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1: Taperoá FM informa. Hora certa.
2: 22:04.
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Boa noite e muito obrigado pela sua audiência aqui na programação da BBN, agora ao lado de seu irmão e amigo Denis Cordeiro. Estaremos louvando a Deus e crescendo no conhecimento da sua vontade através da Bíblia Sagrada nesta sexta-feira, dia 12 de junho.

nosso pensamento de ouro do dia está em Neemias capítulo 2, versículo 4, que diz: Então orei ao Deus dos céus. O Supremo Rei, o Deus dos céus, guiaria a mente e o coração do rei secundário, o rei da Pérsia. Neemias tinha se preparado cuidadosamente para aquele momento e agora pedia ao Senhor que preparasse de súbito o coração do rei para que fosse favorável ao seu pedido. A oração, que faz muito mais do que tudo quanto este mundo sonha, foi capaz de cuidar da situação. Da mesma forma, a nossa oração, feita de maneira sincera e buscando o auxílio unicamente de Deus, também pode mudar a nossa situação.

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0: ouvinte, como é bom ter você aqui comigo para mais um programa Sabedoria para o Coração. Esta é a nossa quarta mensagem no livro de Rute. Veremos Rute capítulo 2, do verso 1 ao 13. E o título da nossa mensagem é A Fantasia do Acaso. Em nosso encontro anterior, eu comecei falando sobre alguns profissionais de saúde e sobre a brutalidade deles, você lembra? Mencionei como eles dizem, calma, não vai doer, e ao mesmo tempo tiram do bolso uma agulha de 20 centímetros de comprimento. O problema é que, mesmo se nos dissessem a verdade, nós ainda não iríamos gostar, não é? Uma senhora me enviou uma ilustração muito boa sobre como ser um médico é difícil, tanto se eles decidirem não contar a verdade, como se decidirem ser transparentes com os seus pacientes. Um indivíduo marcou uma consulta e foi ver o seu médico para fazer um exame de rotina. A enfermeira veio para dar início. Você sabe como são as coisas. Ela perguntou, quanto você pesa? Ele disse, 70 quilos. A enfermeira pediu para que ele subisse na balança. Daí falou, você pesa 87. Em seguida, ela perguntou, qual é a sua altura? Ele encheu o peito e falou, tem 1,80 m. Ela deu uma olhadinha assim para ele, de cima a baixo, e pediu para que ele encostasse contra a parede onde havia um medidor. Ah, sua altura é 1,70 m, senhor. Dando continuidade ao processo, ela foi aferir a pressão do sujeito e falou, olha, sua pressão está altíssima. Altíssima? E o que mais você esperava? Quando eu cheguei aqui, eu estava convencido de que era alto e magro, e agora você me falou que sou baixinho e barrigudo. Bom, para aqueles na profissão médica, digo que o trabalho de vocês é bem difícil e temos muito orgulho de vocês. Continuem nos dizendo a verdade, precisamos ouvi-la. Depois de termos estudado o primeiro capítulo do livro de Rute, tudo o que temos visto é uma má notícia após outra. Depois de termos estudado o primeiro capítulo do livro de Rute, a única coisa que vimos foi uma má notícia após outra. A verdade tem sido dolorida. Exceto pelo compromisso de Rute para com sua sogra Noemi, a história é uma tragédia que William Shakespeare teria gostado muito. Ao final do capítulo, duas viúvas retornam para Belém. Uma é estrangeira e a outra uma mulher que antes tivera prestígio e respeito ali naquela comunidade. Agora, contudo, elas estão desamparadas, são pobres e estão confinadas a viver de esmolas. É agora, no capítulo 2, que tudo começa a mudar. Na verdade, o capítulo 2 cobre os eventos de apenas um dia. Mas que dia não será esse para Noemi e Rute, e também para o solteirão Boaz? Antes de mergulharmos no texto, lembre-se de que esses são os dias dos juízes. Não há registro algum de sacerdotes ou profetas para dar conselhos. Esses não foram dias fáceis para homens espirituais e mulheres virtuosas de caráter terem sucesso na vida. Ao final do capítulo 2, a maioria das pessoas talvez estará pensando que a sorte ou o acaso bateu à porta de Rute e Noemi. Na verdade, o mundo considera Rute e Boaz sortudos e os eventos em torno do encontro deles como coincidências interessantes. Mas, para o crente que vive em qualquer geração e cultura, não existem, meu amigo, coincidências. Quando colocamos nossas decisões nas mãos de Deus, percebemos que o acaso é uma fantasia. Rute capítulo 2 revelará a mão invisível de Deus no meio de decisões ordinárias e comuns do dia a dia. Não haverá vozes vindas do céu. Nenhum ser angelical trará uma dica. Rute, Boaz e Noemi também não verão um sinal mostrando qual caminho seguir. Enquanto estudava as cenas do capítulo 2 de Rute, fiquei maravilhado ao ver Provérbios 3, 5 e 6 na prática. Confia no Senhor de todo o teu coração e não te estribes no teu próprio entendimento. Reconhece-o em todos os teus caminhos e ele endireitará as tuas veredas. É exatamente isso que acontece nesse texto. O capítulo começa com o autor nos dando sinal de que existe uma esperança no caminho. Veja só o verso 1 do capítulo 2. Te tinha Noemi um parente de seu marido, senhor de muitos bens, da família de Elimeleque, o qual se chamava Boaz. Com essa curta declaração, o autor cria antecipação e esperança, dando a entender para nós que conhecemos o sistema do parente resgatador, que estamos aqui sendo apresentados agora ao príncipe encantado. E podemos enxergar várias coisas sobre a vida de Boaz nessa biografia que, a propósito, fala muito sobre o indivíduo. Uma rápida biografia de Boaz. Primeiro, o autor nos informa de que Boaz claramente é um parente de Noemi. A palavra hebraica para parente em Ruth 2:1 pode se referir tanto a um parente como a um amigo também. Mais adiante, no capítulo 2, descobrimos, sem sombra de dúvidas, que Boaz é parente, não só amigo de Noemi. De acordo com a tradição rabínica desenvolvida no decorrer dos séculos, a crença era a de que Boaz era sobrinho de Elimeleque. Então, Boaz é um possível resgatador dos bens de Elimeleque, o que resgataria tanto Ruth como Noemi do abandono e da pobreza. Segundo, o autor nos informa de que Boaz é muito respeitado em Belém. Ruth 2:1 se refere a Boaz como senhor de muitos bens. Essa construção hebraica é difícil de definir. Lá em Josué 6:2, a mesma frase é traduzida como homem valente e em 2 Samuel 17:8 como homem de guerra. Quando o anjo do Senhor apareceu a Gideão em Juízes 6, ele usou a mesma construção quando falou: "O Senhor é contigo, homem valente." O termo é tão carregado de conotações militares a ponto de alguns estudiosos crerem que Boaz era um veterano de guerra, já que provavelmente Boaz viveu nos tempos de Gideão como um soldado alistado, e já que Gideão havia convocado voluntários fiéis de todas as tribos, alguns postulam que Boaz foi um dos 300 soldados valentes de Gideão. A palavra significa mais que um soldado ou guerreiro valente. Ela também é traduzida em 1 Samuel 9:1 como homem de bens. A mesma expressão ocorre agora em Rute, capítulo 3, verso 11, onde Boaz diz que Ruth é mulher virtuosa. Finalmente, o termo é claramente usado em 2 Reis 15:20 em referência a um homem rico. Independente de como traduzimos essa frase, sabemos com certeza que Boaz era um homem bastante respeitado em Belém. Ele era um homem de honra, integridade, influência e muita riqueza. Todos esses atributos serão comprovados no restante do pequeno livro de Ruth. Na verdade, deixe-me sugerir mais uma qualidade para descrever Boaz que é facilmente negligenciada e, contudo, em minha mente, confirma minha opinião a respeito do seu caráter. Boaz era não somente parente chegado de Noemi e grandemente respeitado em Belém, mas Boaz, em terceiro lugar, transmitia tranquilidade espiritual aos seus empregados. Pule ao verso 4 de Rute 2, onde lemos o que acontece quando ele chega aos seus campos de colheita. Eis que Boaz veio de Belém e disse aos segadores: "O Senhor seja convosco." Responderam-lhe eles: "O Senhor te abençoe." Isso poderia ser facilmente ignorado, mas não perca esse detalhe aqui. Boaz chega e imediatamente demonstra preocupação muito além do costumeiro shalom ou paz. As palavras de Boaz tanto serviram de saudação aos segadores, como deu esperança para eles. Olhe novamente o verso: "O Senhor seja convosco." Em outras palavras, Boaz diz aos seus empregados que ele deseja que sejam não somente abençoados, mas abençoados no senso de Yahvé estar com eles, abençoando seus trabalhos e suas vidas. Você consegue imaginar um patrão vindo ao trabalho, passando por você e dizendo: "Espero que você sinta a presença de Deus hoje no trabalho." E o que dizer de mim e de você? Você tem alguém trabalhando sob a sua supervisão? Já imaginou no seu trabalho dizer aos empregados nesta semana que deseja as bênçãos de Deus sobre suas vidas? Quem sabe, talvez, você estaria correndo risco de receber uma advertência por falar muito abertamente sobre religião. Talvez você receberia olhares frios, mas veja bem, outras pessoas poderiam se abrir e dizer: "Ninguém nunca me disse isso em toda a minha vida." E ali mesmo você teria uma porta aberta para compartilhar do Evangelho. Você pode dizer: ah, mas isso aí, ó, foi Boaz, ele sabe que vai ser incluído na Bíblia. Não, ele não sabe disso. Aqui não se trata de jargão religioso. Boaz está sendo sincero. E seus empregados sabem de sua sinceridade porque eles respondem dizendo: o Senhor te abençoe. Veja bem, lembre-se do contexto da época. Os valores morais de Israel estavam em total declínio. As pessoas viviam vidas espiritualmente derrotadas por mais de uma década. As pessoas vinham vivendo vidas espiritualmente arrasadas e derrotadas por mais de uma década. Os israelitas estavam abalados com as necessidades físicas, já que a fome tinha acabado de cessar. Boaz se preocupa com seus empregados mais do que com sua colheita. Ele se preocupa com esses homens e mulheres que lutam para sobreviver. Na tela das Escrituras, a imagem de Boaz é pintada com pincéis de integridade, honestidade, humildade, diligência e caráter piedoso. É bem possível que tenha sido exatamente esse o motivo de ele estar solteiro ainda. Talvez ele não estivesse muito interessado nas moças da cidade. Elas queriam mesmo era o dinheiro dele. Mas ele falava muito sobre Deus. Isso foi nos dias dos juízes, lembra? Quando cada um fazia o que achava mais reto. Numa cultura marcada por decadência moral e espiritual, Boaz e Ruth brilham com um caráter distinto e integridade. Vamos parar por um instante para retirar alguns princípios a partir dessa curta biografia de Boaz. O primeiro princípio é o seguinte: mesmo quando a maioria das pessoas já se esqueceu de Deus, é possível desenvolver piedade. Em meio a essa geração, um homem chamado Boaz galopa para seus campos e saúda cada empregado no nome do Senhor. Seus compatriotas não estavam mais convencidos de que valia a pena seguir a Yahvé. E Boaz diz para eles: ouçam bem, não somente vale a pena seguir o nosso Senhor, mas também espero que vocês sintam a presença dele hoje. O segundo princípio é: mesmo quando a cultura ao nosso redor se torna egocêntrica, ainda é possível ser altruísta e autossacrificial. Essa foi uma época em que todos faziam o que desejavam. Era um mundo de o mais forte sobrevive. Mesmo assim, Boaz era um homem que se importava com as demais pessoas, até com aquelas de uma posição social inferior. A lei de Moisés exigia que os fazendeiros e agricultores deixassem os cantos às beiradas de seus campos para os pobres. Também dizia que os segadores tinham o direito de colher o que havia sido acidentalmente deixado para trás. Essa era uma época difícil. Em toda Israel havia fazendeiros que se recusavam a seguir a lei nesses aspectos. Eles até proibiam que pobres entrassem em seus campos e enviavam seus próprios funcionários da fazenda para colher aquilo que havia sobrado. Esses eram tempos difíceis, meu amigo. Quem seguiria as leis de generosidade e misericórdia? Boaz seguiu. Ele se importava com os necessitados e desamparados. Na verdade, ao cumprir a lei de Moisés, ele acabou encontrando uma esposa. Imagine só. Bom, vamos continuar, senão os dois nunca vão se conhecer. Vamos agora para o encontro de Ruth e Boaz. Veja Ruth 2, do verso 2 ao 3. Ruth, a moabita, disse a Noemi: deixa-me ir ao campo e apanharei espigas atrás daquele que me favorecer. Ela lhe disse: vai, minha filha. Ela se foi, chegou ao campo e apanhava após os segadores. Nos tempos bíblicos, o segador apanhava a espiga com a mão esquerda e cortava grão com uma foice pequena que tinha a mão direita. Ele segurava o que havia apanhado e pegava outra espiga, enchendo sua mão até que punha o feixe ao chão. Daí ele ou amarrava o feixe ou outros trabalhadores o seguiam para amarrar os feixes e coletá-los. Os segadores trabalhavam atenciosamente. Isso significa que os pobres que vinham catar espigas caídas ou grãos deixados para trás viviam uma vida miserável. Seria comparado a alguém hoje andando pelas ruas tentando sobreviver da reciclagem de lata de alumínio. Note agora o restante do verso 3. Por casualidade, entrou na parte que pertencia a Boaz, o qual era da família de Elimeleque. Ruth decidiu ajudar sua sogra a sobreviver. Então ela sai para os campos de Belém e acontece de entrar no campo de Boaz. O hebraico diz: ela arriscou uma chance naquele campo. O que parece ter sido chance ou acaso foi providência de Deus. Não havia nenhuma placa, nenhuma banda tocando no campo de Boaz, nenhuma voz dizendo: vire à esquerda e entre por aquele portão. Para Ruth, essa foi uma decisão simples, comum. Vou entrar aqui nesse campo para ver se encontro alguma coisa. Para o mundo, foi mero acaso, coincidência, mas o crente é impactado imediatamente pela direção de Deus aqui. Isso aqui é nada mais do que Provérbios 3, 5 a 6, vivido na prática. Reconhece-o em todos os teus caminhos, e ele endireitará as tuas veredas. Será que foi mera coincidência? De jeito nenhum. Meu amigo, direção de Deus é uma promessa, mas geralmente ela vem na forma de decisões comuns e simples da vida. Não existem visões ou bandas tocando, mas se o nosso coração diz a mesma coisa que o coração de Ruth disse, ou seja, o Deus de Israel é o meu Deus, não importa o que aconteça, então simples decisões estarão de acordo com o prazer e a bênção do Senhor. Davi disse isso da seguinte forma: o Senhor firma os passos do homem bom e no seu caminho se compraz. Salmo 37, 23. Então Ruth está agora catando no campo e acontece de Boaz decidir dar uma voltinha ali na sua propriedade justamente naquela manhã. Note o verso 4. Eis que Boaz veio de Belém e disse aos segadores: o Senhor seja convosco. Responderam-lhe eles: o Senhor te abençoe. E como o Senhor está prestes a abençoar Boaz? Neste exato momento, Boaz vê Ruth no campo. Veja o verso 5. Depois perguntou Boaz ao servo encarregado dos segadores: de quem é esta moça? Isso aqui, meu amigo, é o equivalente hebraico a um assovio. Uma vez eu assoviei para minha filha mais velha, quando ela tinha uns 4 anos de idade. Ela não fazia ideia do significado do assovio, o que me deu a oportunidade de explicar para ela e prepará-la para o futuro. Eu falei: minha filha, daqui a um tempo, algum rapaz vai assoviar para você. Isso significa que ele acha você bonitinha e quer a sua atenção. Quando ele fizer isso, preste atenção. Ignore completamente e volte correndo para casa para ficar com o papai. Note a resposta de um dos servos nos versos 6 e 7. Respondeu-lhe o servo: esta é a moça moabita que veio com Noemi da terra de Moabe. Disse-me ela: deixa-me rebuscar espigas e ajuntá-las entre as gavelas após os segadores. Assim ela veio. Desde pela manhã até agora está aqui, menos um pouco que esteve na choça. Vamos desacelerar um pouco agora. O verso 8 nos informará de que Boaz vai e se apresenta a Ruth. Os versos seguintes deixam bem claro que ele já havia elaborado um plano. Algum tempo passou enquanto Boaz organizava o seu plano. A situação da época não é muito diferente da de hoje. Conhecer a garota na qual você está interessado requer uma certa estratégia, especialmente se você deseja pedir para sair com ela. Pedir a uma moça para sair com você pode ser algo terrível. Toda a sua autoestima está em jogo. Você está dando à moça a oportunidade de fazer você se sentir que é alguma coisa ou que não é nada. A verdade é que você dá à moça a oportunidade de dizer a você se você é alguma coisa ou se não é nada, não é? Um autor disse que é como pegar uma arma carregada, colocar na mão da moça, encostá-la à frente de seu peito e perguntar: quer sair comigo? E esperar até que ela puxe o gatilho. Então Boaz prepara seu discurso para apresentar a Ruth. Veja os versos 8 e 9. Então disse Boaz a Ruth: ouve, filha minha, não vás colher em outro campo, nem tampouco passes daqui, porém aqui ficarás com as minhas servas. Estarás atenta ao campo que cegarem e irás após elas. Não dei ordem aos servos que te não toquem. Quando tiveres sede, vai às mulheres e bebe do que os servos tiraram. Boaz havia descoberto todos os meios possíveis para manter Ruth somente ali no seu campo. Ruth pode livremente andar atrás dos segadores, pode beber a água da empresa, significando que não precisa ir até a fonte da cidade. Dentro de poucas horas, receberá um prato de comida até e de graça. Note que Boaz já havia dado ordens aos seus empregados para que ninguém tocasse em Ruth. Essa frase pode significar machucá-la. Talvez os empregados não a queriam por perto catando grãos. Quem é essa mulher aqui? Mas a frase é também traduzida em Gênesis 20, verso 6, como ter relações sexuais. Essa é uma jovem mulher sem proteção. Ela está sozinha e vulnerável. Para piorar as coisas ainda mais, é estrangeira sem proteção legal em Israel. Quem se preocuparia com ela? Então Boaz disse a todos com efeito: olha, eu sou o guardião dela, não a atrapalhem, não toquem nela. Pelo contrário, eu quero que vocês a tratem bem. Quando ela quiser beber, deem água para ela e cuidem dela. Não é de se estranhar que o verso 10 nos diz que Ruth, inclinando-se, rosto em terra. Esse é um ato de reverência no Antigo Testamento. Continue para a segunda parte do verso 10. Lhe disse: como é que me favoreces e fazes caso de mim, sendo eu estrangeira? Agora, lembre-se, Ruth não sabe que Boaz é parente de Noemi. Boaz sabe, mas Ruth sabe apenas que esse fazendeiro rico está demonstrando profunda bondade para com ela, uma estrangeira. Daí, no verso 11, Boaz diz a Ruth que ele sabe tudo acerca dela. Respondeu Boaz e lhe disse: bem me contaram tudo quanto fizeste a tua sogra depois da morte de teu marido, e como deixaste a teu pai e a tua mãe e a terra onde nasceste e vieste para um povo que dantes não conhecias. Ele está dizendo para ela que, basicamente, Ruth, eu já sei de tudo pelo que você teve que passar. A morte do seu marido e seu compromisso com Noemi e o Deus de Israel. Você tem algo de especial no seu interior que vale a pena ser honrado. É isso que ele diz. Gosto demais do que Boaz diz em seguida no verso 12. O Senhor retribua o teu feito e seja cumprida a tua recompensa do Senhor Deus de Israel, sob cujas asas vieste buscar refúgio. Esse homem andava com Deus. Por que não ouvimos falar muito sobre Boaz? Por que não existem livros disponíveis para homens sobre a vida e o caráter de Boaz? A participação rápida dele nas Escrituras envergonha muitos de nós homens e revela nossa culpa. Boaz e Ruth acabaram de se conhecer, e ele já está falando aqui sobre Deus. Está fazendo muito mais que apenas jogando o nome de Deus em uma conversa. Ele está representando Deus, está recomendando que Ruth siga o Senhor. Ele diz basicamente: ouça bem, sei que você deixou sua família, amigos e país. Sei que você talvez esteja se sentindo sozinha. Então, olha, aconchegue-se debaixo das asas do nosso Deus Yahvé Todo-Poderoso e descanse segura. Ele cuidará de você. E ainda mais, eu vou orar para que ele recompense os seus atos de bondade. Ele é confiável. Boaz provavelmente poderia ter pedido a mão dela em casamento ali mesmo naquela hora e lugar. Permita-me retirar dois princípios a partir desse encontro inicial entre Boaz e Ruth. Primeiramente, o alicerce para um relacionamento romântico é um relacionamento vital com Jesus Cristo. Deixe-me dizer o seguinte aos solteiros: se o rapaz ou moça em quem você está interessado anda com Deus, olha, não demorará muito tempo para você descobrir. Se depois de um encontro ou até mesmo uma conversa, o reconhecimento dele ou dela sobre Deus e as coisas de Deus não subir à superfície, quer seja uma oração antes de uma refeição ou alguma referência à igreja ou à Bíblia, se nada disso for mencionado de forma clara, então deixe aquela pessoa para trás. Muitos indivíduos nos últimos 23 anos me procuraram para conversar. Me falaram sobre a pessoa que estavam namorando e depois perguntaram o que deveriam fazer. Para muitos desses eu disse: vá para casa, calce seu tênis, amarre bem firme seu cadarço e saia correndo. Também já lidei com pessoas do outro lado do espectro que se recusaram a correr, baixaram seus padrões, fizeram suas escolhas independente de oração e obediência às Escrituras. Elas pensaram que seria melhor se casar com um descrente ou crente descompromissado do que ficar solteiro. O alicerce para um relacionamento romântico com alguém é um relacionamento pessoal com Jesus Cristo. O segundo princípio é: uma atração permanente entre um homem e uma mulher vai muito além da dimensão física e envolve uma dimensão espiritual. O pregador Vernon McGee destacou em seu comentário sobre Ruth algo que pode ser facilmente ignorado: o fato de que, em lugar nenhum no livro de Ruth, nos é dito qual era a aparência de Ruth. Nenhuma descrição física sequer de Ruth é mencionada. Sem dúvida, Boaz se apaixonou por ela, mas o que realmente atraiu esse solteiro a ela foi o compromisso de Ruth a Deus e o caráter de Ruth. Meu amigo, esse encontro num campo de Belém não foi por acaso. Isso não foi nenhuma coincidência. Deus havia orquestrado dois caminhos que em poucos meses se transformariam em um caminho. Considere isto: Boaz e Ruth estavam reconhecendo Deus em seus caminhos, e Deus estava endireitando seus passos juntos. Que Deus o abençoe e espero você para o nosso próximo estudo no livro de Ruth. Até lá!
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1: Sancionada a lei que autoriza a renovação automática da Carteira Nacional de Habilitação para motoristas sem infrações nos últimos 12 meses. A medida altera o Código de Trânsito Brasileiro e beneficia condutores cadastrados no Registro Nacional Positivo de Condutores. O Congresso Nacional alterou a proposta original e manteve a obrigatoriedade da realização do exame de aptidão física e mental para todos os motoristas. A nova regra permanente extingue a obrigatoriedade de emissão de documento físico, tornando-se uma escolha do condutor. O Código Penal Brasileiro incluiu formalmente o exercício ilegal da medicina veterinária como crime em todo o território nacional. A nova lei estabelece que qualquer pessoa que exercer a atividade profissional sem a devida autorização legal ficará sujeita a penalidades. A punição prevista varia de 6 meses a 2 anos de detenção, sendo aplicada mesmo se o serviço for prestado de graça. A medida altera o artigo 282 da Lei Penal, equiparando a atividade a outras carreiras de saúde. A expectativa do mercado financeiro para o Índice Nacional de Preços ao Consumidor Amplo subiu para 5,11%. Os dados foram divulgados pelo Banco Central por meio do boletim Focus, após levantamento com analistas de instituições financeiras. Essa alteração na projeção oficial representa a 13ª alta semanal seguida do índice oficial que mede a inflação. A instabilidade gerada por conflitos internacionais do Oriente Médio segue influenciando e encarecendo diretamente os preços dos combustíveis. O Ministério da Saúde anunciou a suspensão temporária da vacinação contra a dengue com imunizante produzido pelo Instituto Butantan de São Paulo, em todo o Brasil. A medida de precaução foi adotada após o registro de 42 casos de reações adversas graves, que resultaram em 3 internações e 2 mortes. O ministro Alexandre Padilha ressaltou que a eficácia da vacina não está anulada, mas que a descontinuidade serve para que comitês de especialistas aprofundem as análises clínicas. A suspensão afeta somente o produto do laboratório brasileiro, mantendo a aplicação normal da vacina Kedenga no SUS, esta de fabricação do laboratório japonês Takeda. As companhias de energia elétrica brasileiras alertam sobre os perigos de soltar balões, prática que provoca desligamentos da rede elétrica, além de ser crime ambiental. Essa atitude perigosa prejudica milhares de pessoas, danifica equipamentos e pode causar acidentes fatais com a rede de alta tensão. A FIFA confirmou que o árbitro Omar Artan, de 34 anos, está fora da Copa após ter o seu visto negado pelas autoridades americanas. Eleito o melhor árbitro da Confederação Africana em 2025, ele faria história ao se tornar o primeiro juiz da Somália a comandar uma partida no Mundial de Futebol. A Comissão de Segurança Pública da Câmara Federal aprovou uma proposta que estabelece a padronização na emissão de certidões e folhas de antecedentes criminais em todo o território nacional. A medida determina que os documentos passem a ser emitidos unificadamente por meio do Sistema Nacional de Identificação Criminal, sob coordenação direta e integrada da Polícia Federal.
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2: Estas são as boas novas de Deus para você memorizar esta semana aqui na BBN. Provérbios 10, 2. Os tesouros da impiedade de nada aproveitam, mas a justiça livra da morte. Mais uma vez, Provérbios 10, 2. 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

0: 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E se você tem alguma dúvida, quer perguntar para a gente aqui, é só entrar com um e-mail para nós aqui. Escreva um e-mail para rede@bbnmedia.org. Desde já, muito obrigado. Seja bem-vindo ao programa Recebendo a Mensagem de Deus, do pastor Ludgoes. A versão em português é uma produção da BBN. Vamos ouvir?
1: O abuso de privilégios é a maior das tragédias. Este pensamento impactante se desenvolveu em minha mente e coração enquanto eu lia o primeiro livro dos Reis. Se você está acompanhando o propósito de ler a Bíblia em 2 anos, neste momento já deve estar em 1 Reis. Se tiver dúvidas, enquanto lê e estuda a Palavra de Deus, envie um e-mail para rede@bbnmedia.org. Acredito que 1 Reis, capítulo 11, versículo 4, ilustra bem o pensamento impactante. O abuso de privilégios é a maior das tragédias. Está escrito: porque sucedeu que, no tempo da velhice de Salomão, suas mulheres lhe perverteram o coração para seguir outros deuses, e o seu coração não era perfeito para com o Senhor seu Deus, como o coração de Davi seu pai. Deus fez de Salomão um homem sábio. Tudo em que ele se dedicava prosperava. No início, ele usava seus bens com sabedoria, mas logo as dádivas de Deus se tornaram mais importantes para ele do que o próprio Deus. Salomão tornou-se descuidado e, antes que percebesse, fracassou. Suas muitas esposas, que adoravam falsos deuses, o levaram à idolatria. O que Salomão iniciou, seus sucessores no reino dividido continuaram, levando Israel à ruína total. Sempre que colocamos as dádivas de Deus antes do próprio Deus, colhemos a pobreza do perecível e experimentamos a condenação da rejeição de Deus. Lembre-se sempre, Deus exige o primeiro lugar, pois Ele é um Deus zeloso. Mantenha este pensamento impactante em mente ao ler o primeiro livro dos Reis. O privilégio mal utilizado é a maior das tragédias. Veja-o ilustrado repetidamente.
0: Se você gostou desse programa e tem algum comentário ou pedido a fazer, fique à vontade para nos escrever aqui no rede@bbnmedia.org. A versão portuguesa deste programa é uma produção da BBN. Obrigado e até o próximo programa.

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0: O que impede alguém de reconhecer a sua necessidade de salvação não é a falta de evidência, mas a resistência à verdade. Muitos acreditam que são bons o bastante, mas a Escritura afirma: não há ninguém que busque a Deus, não há quem faça o bem, não há nenhum só. O orgulho impede o arrependimento, porque admitir a necessidade de um Salvador exige humildade. Mas, quando o Espírito Santo nos convence do pecado e revela a beleza de Jesus, finalmente entendemos. Sem Cristo, não há vida. Que hoje esta palavra te convença sobre essa verdade e que você receba o dom da graça divina pela fé em Cristo. 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
2: Tema: um novo propósito. Texto bíblico, Gênesis capítulo 1, versículo de 14 a 18. Diz assim a palavra do Senhor: haja luzeiros no firmamento dos céus, para fazer separação entre o dia e a noite. E sejam eles para sinais, para estações, para dias e anos. E viu Deus que isso era bom. É comum vermos entre nossos amigos e até parentes pessoas com as esperanças voltadas para algumas crendices, na total dependência da cor da roupa, do pedido que fizeram, do que comeram. Elas colocam as suas expectativas nessas pequenas práticas. Na passagem do ano, são fogos que estouram celebrando a chegada do ano novo. Mas será realmente novo? Deus fica perplexo com as atitudes dos seus filhos e diz: pedis e não recebeis, porque pedis mal, para esbanjardes em vossos prazeres. Tiago capítulo 4, versículo 3.

0: época de avaliação dos nossos valores e conceitos em todos os aspectos. Pois se errarmos durante a nossa caminhada até aqui, Deus nos dá uma outra oportunidade de olharmos para um novo alvo. Não persista no erro. É tempo de mudanças. Mude com Deus. Inicie este ano com uma mente nova, um coração novo, novo jeito, nova visão. Enfim, um ano de alma nova. Lance todas as suas necessidades sobre Jesus, porque Ele tem cuidado de você. Não se deixe influenciar por coisas tolas. Espere em Deus, porque Ele anunciará coisas grandes para o teu futuro. Leia este pensamento de Franklin Roosevelt. Ele disse: é triste falhar na vida, porém mais triste ainda é não tentar vencer. Então, não desista nunca. Lute sempre e se cair, levante. Afinal, é difícil derrotar quem nunca desiste. Descanse em Deus e viva o ano aceitável do Senhor. Oremos ao Senhor. Nosso Deus, nosso eterno Pai, que está nos céus. Como é maravilhoso, Senhor, viver contigo. Como é maravilhoso saber que Tu tens planos especiais e majestosos para a nossa vida. E os Teus planos, ó Deus, são os melhores que podemos esperar. Por isso, ó Deus, queremos depositar toda a nossa confiança, toda a nossa esperança em Ti. Porque em Ti faremos proezas. Permite, Senhor, que cada ouvinte desta emissora estejas consciente daquilo que Tu colocas à sua disposição e aceites, ó Deus, esta oferta que Tu fazes de estar presente, de conduzir e abençoar essas vidas. Ó Deus, muito obrigado. Glorificado, exaltado seja o Teu nome. Em nome de Jesus. Amém.
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Ela não depende das circunstâncias externas, mas da reconciliação entre Deus e o ser humano por meio de Jesus Cristo. Enquanto a primeira pode ser quebrada por guerras, revoltas ou injustiças, a segunda é eterna e inabalável porque vem do próprio Deus. 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
2: Não jogue fora guarda-chuvas quebrados, ideias para reutilizá-los e decorar a sua casa. Subir escadas por 10 minutos por dia, todos os dias, equivale a 3 sessões de musculação por semana para as pernas. Bananas ficam frescas por semanas e não escurecem se forem guardadas junto com um utensílio doméstico simples. Toda casa tem. O descarte imediato de guarda-chuvas quebrados está dando lugar ao reaproveitamento criativo desses materiais nas residências brasileiras. Ao invés de irem para o lixo comum, as peças danificadas são desmontadas para a fabricação de novos objetos úteis e decorativos com baixo custo. A lona impermeável, as varetas metálicas e até o cabo ergonômico podem ser totalmente reaproveitados em pequenos reparos ou projetos manuais. Essa prática sustentável transforma o acessório velho numa excelente fonte de matéria-prima, reduzindo o impacto ambiental do consumo diário. O tecido resistente da tela é ideal para confeccionar bolsas reutilizáveis, capas protetoras de mochilas e forros impermeáveis para gavetas. Já as varetas de metal servem como ganchos ou estacas para hortas caseiras, ajudando no suporte de plantas trepadeiras em áreas externas. Fixado na parede, o cabo original se transforma num organizador resistente para pendurar sacolas, casacos e ferramentas de trabalho. Além da economia financeira para o orçamento doméstico, o hábito estimula a educação ecológica de jovens sobre a vida útil dos objetos. Praticar 10 minutos diários de subida de escada gera um estímulo poderoso para as pernas, glúteos e o sistema cardiovascular. Segundo especialistas, o movimento exige a extensão constante de joelhos e quadris, funcionando de forma semelhante ao exercício de musculação. A atividade física vertical força o corpo a deslocar o próprio peso contra a gravidade, intensificando a demanda muscular e elevando a frequência cardíaca rapidamente. Para quem busca praticidade, a recomendação é dividir esse tempo em pequenos blocos ao longo do dia, utilizando as escadas do trabalho ou do condomínio. Os benefícios do hábito vão muito além do fortalecimento dos membros inferiores, melhorando também a aptidão cardiorrespiratória e o gasto energético. Estudos apontam que o esforço regular ajuda no controle do perfil glicêmico, melhora o equilíbrio corporal e reduz de forma significativa o tempo de sedentarismo. É fundamental manter uma postura firme, com o tronco levemente inclinado e apoiar o pé inteiro em cada degrau para garantir a segurança. A descida deve ser feita de maneira lenta e cuidadosa para poupar as articulações, respeitando sempre os limites físicos de cada um. O rápido amadurecimento da banana, que costuma escurecer e perder a textura ideal em poucos dias, pode ser solucionado com um truque caseiro muito simples. O grande segredo para prolongar a vida útil da fruta consiste em isolar o seu talo, local onde ocorre a maior concentração de liberação do gás etileno. Ao envolver essa área firmemente com um pedaço de papel alumínio, o processo de envelhecimento da casca e da polpa é reduzido drasticamente. Para garantir a eficácia do método, as bananas devem ser separadas do cacho e guardadas em uma fruteira protegida da luz solar direta.
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0: Jesus Cristo nunca quebrou e nunca quebrará uma promessa. E é exatamente por isso que podemos ter segurança naquilo que ele nos diz, no Evangelho de João, capítulo 11, nos versos 25 e 26. Eu sou a ressurreição e a vida. Quem crê em mim, ainda que esteja morto, viverá. E todo aquele que vive e crê em mim, nunca irá morrer. Cristo, Filho de Deus, morreu na cruz para nos salvar. E a nossa esperança, essa promessa, nos garante que se confiarmos nossas vidas a Ele, a morte física neste mundo não será o fim. E assim como Ele, ressuscitaremos um dia. E dali em diante, para vivermos no paraíso para toda a eternidade. Por isso, querido ouvinte, se você nunca deu um passo de fé confiando sua vida a Jesus, faça isso ainda hoje. E tenha a maravilhosa esperança e paz de que é no paraíso com Deus onde você passará a eternidade. 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
2: de junho. Nem só de pão viverá o homem, mas de toda a palavra que sai da boca de Deus. Mateus 4:4. O pão da vida. É compreensível que todos cuidem bem da vida, preocupando-se com a segurança e o sustento. Nosso pão de cada dia é um dos importantes pré-requisitos. A capacidade de trabalhar e manter um emprego também é necessária, assim como o funcionamento eficiente da economia e do Estado. Em algum ponto, porém, chega o tempo em que a nossa saúde falha e o corpo talvez não consiga mais ingerir alimento. O mais tardar a essa altura, começamos a nos perguntar se a vida não é mais do que apenas comer e desfrutar do funcionamento correto do corpo. O ser humano não vive apenas de pão. Como as coisas devem prosseguir? Será que não há mais do que mero bem-estar físico e satisfação material? Talvez nossos pensamentos nunca tenham ido além da nossa vida material. Simplesmente subordinamos o lado espiritual às coisas materiais. Deus tem mais em mente para o ser humano do que deixá-lo viver do lado material e então morrer. Deus deseja falar com a sua criatura e ser ouvido e compreendido por ela. Para isso, nos deu a sua palavra. A Bíblia é a palavra de Deus e Jesus Cristo é a palavra. A palavra eterna que se fez homem. Quem recebe a palavra pela fé, à semelhança de ingerir alimento, recebe a vida que não pode ser afetada pela transitoriedade e morte do corpo humano. Quem crê no Filho de Deus tem a

0: vida eterna. Essa é a vida de Deus, com Deus e para Deus. Confira João 3:36. Você possui fé viva em Jesus Cristo, o Filho de Deus? Ele é o pão da vida. João 6:48.
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Em João capítulo 7, versículo 17, o Senhor Jesus declarou que se alguém quiser fazer a vontade daquele que o enviou, pela mesma doutrina conhecerá se ela é de Deus ou se ele fala de si mesmo. E pesquisando um comentário

comentário a respeito deste versículo, encontrei o seguinte: a obediência ajudará a determinar a verdadeira doutrina. Infelizmente, a maioria das pessoas busca inverter essa ordem. Elas desejam saber mais do que o necessário antes de agir. Portanto, querido ouvinte, vamos ouvir uma palavra de correção a viver de maneira obediente à vontade de Deus e não buscar saciar a nossa vaidade de querer conhecer além do necessário. Ouvindo a leitura dramatizada do Novo Testamento com o programa A Fé Vem Pelo Ouvir, aqui na Rede de Rádio Difusão Bíblica.

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2: Mãe e filha coletam 8 mil garrafas de vidro e constrói uma casa de 7 cômodos em 2 anos. Como cuidar dos pais idosos sem tratá-los como crianças? Qual é o plural de brócolis? Na ilha de Itamaracá, em Pernambuco, a educadora ambiental Edna Dantas e sua filha Maria Gabriele construíram uma residência sustentável de 70 metros quadrados, utilizando resíduos descartados. Batizada de Casa de Sal, a estrutura conta com 7 cômodos e foi erguida ao longo de 2 anos de trabalho contínuo. A iniciativa surgiu em 2019 como uma resposta conjunta à falta de moradia adequada e ao descarte irregular de lixo nas áreas de mata e mangue da região. O projeto utilizou mais de 8 mil garrafas de vidro recolhidas com o apoio de moradores, turistas e o comércio local. Além das garrafas de vidro assentadas verticalmente com argamassa, a bioconstrução incorporou madeiras reaproveitadas e móveis recuperados. Durante o processo, as mulheres relataram ter enfrentado preconceitos de gênero e raça no setor da construção civil, transformando a moradia também num manifesto social. Atualmente, o imóvel funciona como um modelo prático de ecodesign e recebe visitantes interessados em vivências ambientais, disponibilizando inclusive um dos cômodos para locação. A iniciativa joga luz sobre o déficit habitacional e o reaproveitamento de materiais recicláveis no país. O envelhecimento transforma profundamente a dinâmica familiar, exigindo que os filhos ofereçam mais apoio no dia a dia sem retirar a autonomia dos pais. Especialistas em gerontologia alertam que envelhecer não significa ser infantilizado, pois os idosos continuam sendo adultos com desejos, opiniões e capacidade de decisão. Como o processo ocorre de maneira diferente para cada um, o grande desafio das famílias reside em encontrar um equilíbrio saudável entre a proteção necessária e o respeito à individualidade. As necessidades mudam de acordo com as faixas etárias e o nível de independência. Entre os 60 e 70 anos, muitos continuam ativos no mercado de trabalho e o suporte dos filhos funciona mais como uma parceria nas responsabilidades diárias. Já a partir dos 70, com a redução gradual de reflexos e o aumento do risco de quedas, o acompanhamento em consultas e o contato físico frequente ganham relevância. Após os 80 e 90 anos, quando as limitações funcionais se acentuam, torna-se necessário adaptar a residência e avaliar o suporte profissional, sempre construindo as decisões em conjunto para

0: preservar a autoestima do idoso. A palavra brócolis é um substantivo masculino de dois números. Isso significa que ela possui a mesma forma, tanto para o singular quanto para o plural. O termo já termina com a letra S em sua forma original, derivada do italiano broccoli. Portanto, a variação de número é indicada apenas pelo artigo ou por outros determinantes que acompanham a palavra. Alguns exemplos de uso. No singular, comprei um maço de brócolis fresco para o jantar. No plural, os brócolis orgânicos estão na promoção esta semana. Embora a forma brócolis seja a mais popular e amplamente aceita aqui no Brasil, os principais dicionários da língua portuguesa também registram a variante brócolo, cujo plural é brócolos.
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0: vezes. Porque ninguém há que procure ser conhecido em público e, contudo, realize os seus feitos em oculto. Se fazes estas coisas, manifesta-te ao mundo.
1: Pois nem mesmo os seus irmãos criam nele, disse-lhes, pois, Jesus.
2: O meu tempo ainda não chegou, mas o vosso sempre está presente. Não pode o mundo odiar-vos, mas a mim me odeia. Porque eu dou testemunho a seu respeito de que as suas obras são más. Subi vós outros à festa. Eu, por enquanto, não subo. Porque o meu tempo ainda não...

0: escuridão.
1: Tens demônio? Quem é que procura matar-te?
0: Replicou-lhes Jesus.
2: Um só feito realizei e todos vos admirais. Pelo motivo de que Moisés vos deu a circuncisão, se bem que ela não vem dele, mas dos patriarcas. No sábado circuncidais um homem. E se o homem pode ser circuncidado em dia de sábado, para que a lei de Moisés não seja violada, por que vos indignais contra mim? Pelo fato de eu ter curado num sábado ao todo um homem. Não julguei segundo aparência, e sim pela reta justiça.
0: Diziam alguns de Jerusalém:
3: não é este aquele a quem procuram matar? Eis que lhe fala abertamente e nada lhe dizem. Porventura reconhecem verdadeiramente as autoridades que este é de fato o Cristo?
4: Nós, todavia, sabemos de onde este é. Quando, porém, vier o Cristo, ninguém saberá de onde ele é.
0: Jesus, pois, enquanto ensinava no templo, clamou dizendo:
2: vós não somente me conheceis, mas também sabeis de onde eu sou. E não vim porque eu de mim mesmo quisesse, mas aquele que me enviou é verdadeiro. Aquele é quem vós eu conheço, porque venho da parte dele e fui por ele enviado.
0: Então procuraram estas coisas a respeito dele, juntamente com os principais sacerdotes, enviaram guardas para o prenderem. Disse-lhe Jesus:
2: ainda por um pouco de tempo estou convosco, e depois irei para junto daquele que me enviou. Haveis de procurar-me e não me achareis. Também aonde eu estou, vós não podeis ir.
0: Disseram, pois, os judeus uns aos outros:
5: para onde irá esse que não possamos achar? Irá, porventura, para a dispersão entre os gregos, com o fim de os ensinar? Que significa, de fato, o que ele diz? Haveis de procurar-me e não me achareis. Também aonde eu estou, vós não podeis ir.
0: No último dia, o grande dia da festa, levantou-se Jesus e exclamou:
2: se alguém tem sede, venha a mim e beba. Quem crer em mim, como diz a Escritura, do seu interior fluirão rios de água viva.
0: Isto ele disse com respeito ao Espírito que haviam de receber os que nele crescem. Pois o Espírito até aquele momento não fora dado, porque Jesus não havia sido ainda glorificado.

0: Os escribas e fariseus trouxeram à sua presença uma mulher, surpreendida em adultério e, fazendo-a ficar de pé no meio de todos, disseram a Jesus:
1: Mestre, esta mulher foi apanhada em flagrante adultério. E na lei nos mandou Moisés que tais mulheres sejam apedrejadas. Tu, pois, que dizes?
0: Isto diziam eles, tentando-o para terem de que o acusar. Mas Jesus, inclinando-se, escrevia na terra com o dedo. Como insistissem na pergunta, Jesus se levantou e lhes disse:
2: Aquele que dentre vós estiver sem pecado, seja o primeiro que lhe atire pedra.
0: E tornando a inclinar-se, continuou a escrever no chão. Mas, ouvindo eles esta resposta e acusados pela própria consciência, foram-se retirando um por um, a começar pelos mais velhos até os últimos, ficando só Jesus e a mulher no meio onde estava. Erguendo-se Jesus e não vendo a ninguém mais além da mulher, perguntou-lhe:
2: Mulher, onde estão aqueles teus acusadores? Ninguém te condenou?
0: Respondeu ela:
3: Ninguém, Senhor.
0: Então lhe disse Jesus:
2: Nem eu tampouco te condeno. Vai e não peques mais.
0: De novo lhes falava Jesus, dizendo:
2: Eu sou a luz do mundo. Quem me segue não andará nas trevas. Pelo contrário, terá a luz da vida.
0: Então lhe objetaram os fariseus:
4: Tu dás testemunho de ti mesmo. Logo, teu testemunho não é verdadeiro.
0: Respondeu Jesus e disse-lhes:
2: Posto que eu testifico de mim mesmo, o meu testemunho é verdadeiro, porque sei de onde vim e para onde vou. Mas vós não sabeis de onde venho nem para onde vou. Vós julgais segundo a carne, eu a ninguém julgo. Se eu julgo, o meu juízo é verdadeiro, porque não sou eu só, porém eu e aquele que me enviou. Também na vossa lei está escrito que o testemunho de duas pessoas é verdadeiro. Eu testifico de mim mesmo, e o Pai que me enviou também testifica de mim.
0: Então eles lhe perguntaram:
4: Onde está teu Pai?
0: Respondeu Jesus:
2: Não me conheceis a mim nem a meu Pai. Se conhecesseis a mim, também conheceríeis a meu Pai.
0: Proferiu ele estas palavras no lugar do gasofilácio, quando ensinava no templo, e ninguém o prendeu, porque não era ainda chegada a sua hora. De outra feita lhes falou, dizendo:
2: Vou retirar-me, e vós me procurareis, mas perecereis no vosso pecado. Para onde eu vou, vós não podeis ir.
0: Então diziam os judeus:
5: Terá ele acaso a intenção de suicidar-se? Porque diz: Para onde eu vou, vós não podeis ir.
0: E prosseguiu:
2: Vós sois cá de baixo, eu sou lá de cima. Vós sois deste mundo, eu deste mundo não sou. Por isso eu vos disse que morrereis nos vossos pecados. Porque se não crerdes que eu sou, morrereis nos vossos pecados.
0: Então lhe perguntaram:
4: Quem és tu?
0: Respondeu-lhes Jesus:
2: Que é que desde o princípio vos tenho dito? Muitas coisas tenho para dizer a vosso respeito e vos julgar. Porém, aquele que me enviou é verdadeiro, de modo que as coisas que dele tenho ouvido, essas digo ao mundo.
0: Eles, porém, não atinaram que lhes falava do Pai. Disse-lhes, pois, Jesus:
2: Quando levantardes o Filho do Homem, então sabereis que eu sou, e que nada faço por mim mesmo, mas falo como o Pai me ensinou. E aquele que me enviou está comigo, não me deixou só, porque eu faço sempre o que lhe agrada.
0: Ditas estas coisas, muitos creram nele. Disse, pois, Jesus aos judeus que haviam crido nele:
2: Se vós permanecerdes na minha palavra, sois verdadeiramente meus discípulos, e conhecereis a verdade, e a verdade vos libertará.
0: Responderam-lhe:
4: Somos descendência de Abraão e jamais fomos escravos de alguém. Como dizes tu, sereis livres?
0: Replicou-lhes Jesus:
2: Em verdade vos digo, todo que comete pecado é escravo do pecado. O escravo não fica

0: fica sempre na casa, o Filho sim para sempre. Se, pois, o Filho vos libertar, verdadeiramente sereis livres. Bem sei que sois descendência de Abraão. Contudo, procurais matar-me, porque a minha palavra não está em vós. Eu falo das coisas que vi junto de meu pai. Vós, porém, fazeis o que vistes em vosso pai.
1: Então lhe responderam:
2: Nosso pai é Abraão.
1: Disse-lhes Jesus:
0: Se sois filhos de Abraão, praticai as obras de Abraão. Mas agora procurais matar-me a mim, que vos tenho falado a verdade que ouvi de Deus. Assim não procedeu Abraão. Vós fazeis as obras de vosso pai.
1: Disseram-lhe eles:
3: Nós não somos bastardos, temos um pai que é Deus.
1: Replicou-lhes Jesus:
0: Se Deus fosse de fato vosso pai, certamente me havíeis de amar, porque eu vim de Deus e aqui estou. Pois não vim de mim mesmo, mas ele me enviou. Qual a razão porque não compreendeis a minha linguagem? É porque sois incapazes de ouvir a minha palavra. Vós sois do diabo, que é vosso pai, e quereis satisfazer-lhe os desejos. Ele foi homicida desde o princípio e jamais se firmou na verdade, porque nele não há verdade. Quando ele profere mentira, fala do que lhe é próprio, porque é mentiroso e pai da mentira. Mas porque eu digo a verdade, não me credes. Quem dentre vós me convence de pecado? Se vos digo a verdade, por que razão não me credes? Quem é de Deus ouve as palavras de Deus. Por isso não me dais ouvidos, porque não sois de Deus.
1: Responderam, pois, os judeus e lhe disseram:
2: Porventura, não temos razão em dizer que és samaritano e tens demônio?
1: Replicou Jesus:
0: Eu não tenho demônio. Pelo contrário, honra meu pai e vós me desonrais. Eu não procuro a minha própria glória. Há quem a busque e julgue. Em verdade vos digo: se alguém guardar a minha palavra, não verá morte eternamente.
1: Disseram-lhe os judeus:
4: Agora estamos certos de que tens demônio. Abraão morreu e também os profetas, e tu dizes: se alguém guardar a minha palavra, não provará a morte eternamente. És maior do que Abraão, o nosso pai, que morreu? Também os profetas morreram? Quem, pois, te fazes ser?
1: Respondeu Jesus:
0: Se eu me glorifico a mim mesmo, a minha glória nada é. Quem me glorifica é meu pai, o qual vós dizeis que é vosso Deus. Entretanto, vós não o tendes conhecido. Eu, porém, o conheço. Se eu disser que não o conheço, serei como vós, mentiroso. Mas eu o conheço e guardo a sua palavra. Abraão, vosso pai, alegrou-se por ver o meu dia. Viu e regozijou-se.
1: Perguntaram-lhe, pois, os judeus:
4: Ainda não tens 50 anos e viste Abraão?
1: Respondeu-lhes Jesus:
0: em verdade eu vos digo, antes que Abraão existisse, eu sou.
1: Então, pegaram em pedras para atirarem nele, mas Jesus se ocultou e saiu do templo.
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2: Carbono azul ganha espaço na agenda climática dos oceanos. Excelência em UTI se espalha pelo Brasil e reduz dependência de grandes centros. Imunoterapia inovadora pode mudar o tratamento do mieloma múltiplo. O debate global sobre formas de conter o aquecimento da Terra ganha um novo foco com a valorização do chamado carbono azul, termo que classifica o gás carbônico absorvido e armazenado por biomas costeiros. Ambientalistas lembram que manguezais, pântanos salgados e pradarias marinhas funcionam como eficientes sumidouros de gases poluentes da atmosfera. Esses ambientes litorâneos retiram o dióxido de carbono do ar com eficácia e ajudam a reduzir os impactos severos da crise climática mundial. O ecossistema marinho absorve cerca de 30% das emissões de poluentes e gera mais da metade do oxigênio respirado no planeta. O Brasil possui papel de liderança nesse cenário ecológico por abrigar a maior faixa contínua de manguezais do mundo, localizada na linha costeira da região amazônica. No entanto, representantes de ONGs alertam que as áreas marítimas nacionais historicamente recebem menos investimentos de preservação do que as florestas terrestres. Além do equilíbrio térmico, a proteção dessas zonas úmidas assegura a segurança alimentar e o emprego de quase 2 milhões de pescadores artesanais. A excelência no atendimento das UTIs brasileiras não está mais restrita aos grandes centros urbanos, expandindo-se para várias regiões do país. Um levantamento da Associação de Medicina Intensiva Brasileira avaliou mais de 600 hospitais e certificou mais de 300 instituições pelo alto desempenho. Esse avanço reflete uma mudança estrutural na gestão hospitalar fora do eixo Rio-São Paulo, considerando a descentralização da saúde de alta complexidade. O monitoramento contínuo de dados e a padronização de protocolos clínicos são os grandes diferenciais desse novo cenário nacional. A tecnologia e a digitalização das operações surgem como pilares fundamentais para garantir a qualidade assistencial em qualquer localidade. O uso de sistemas digitais reduz falhas no cuidado médico e permite tomadas de decisões rápidas baseadas em indicadores em tempo real. O Hospital Brasileiro integrou o Grupo Internacional de Pesquisa responsável pelo estudo pioneiro com o medicamento Teclistamab. Publicado na New England Journal of Medicine, o trabalho revelou avanços expressivos contra o mieloma múltiplo refratário. O tratamento reduziu em mais de 70% o risco de progressão da doença ou morte nos pacientes avaliados. O Centro de Saúde Brasileiro se destacou globalmente como a segunda instituição com maior número de pacientes incluídos na pesquisa. A medicação consiste no anticorpo inovador que recruta as células de defesa do próprio organismo para destruir diretamente o tumor. Apesar do sucesso em antecipar a resposta clínica, os médicos alertam para o surgimento de efeitos colaterais como infecções graves devido à imunossupressão. Por essa razão, a aplicação da terapia exige o acompanhamento rigoroso do paciente, campanhas de vacinação atualizadas e cuidados preventivos contínuos.
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0: ao programa Palavras de Louvor. Esse programa é baseado nos estudos do Dr. Donald Hubbard, pastor e professor da Bíblia. Nós agradecemos a Deus pelo privilégio de, nos próximos minutos, apresentar a você verdades contidas na Palavra de Deus e suas aplicações para os nossos dias. Vamos então a mais um estudo no programa Palavras de Louvor. Apresentação: Lincoln Oliveira.
1: Somos verdadeiramente gratos a Deus pelo privilégio de partilhar com você, dia após dia, os ensinos da Palavra de Deus. Gostaria de separar um momento no início de nosso estudo bíblico para dizer um caloroso obrigado pelo seu apoio em oração. Somos verdadeiramente muito gratos e agradecemos a Deus por sua vida. Se estes estudos têm sido de grande ajuda na compreensão, não apenas da fé, mas também na aplicação da fé para a vida, já estaremos mais que recompensados. Afinal, este é o sentido do estudo da Bíblia, não é? Qual é o assunto do livro de Provérbios? Tornar a fé relevante para a vida do dia a dia. Estamos estudando Provérbios capítulo 4, versos de 23 a 27, que nos diz o seguinte: sobre tudo que se deve guardar, guarda o teu coração, porque dele procedem as fontes da vida. Desvia de ti a falsidade da boca e afasta de ti a perversidade dos lábios. Os teus olhos olhem para a frente e as tuas pálpebras olhem direto diante de ti. Pondera a vereda de teus pés e todos os teus caminhos sejam bem ordenados. Não declines nem para a direita nem para a esquerda. Retira o teu pé do mal. A esta altura, quem estuda a Bíblia conosco com regularidade já sabe que estamos falando do homem como um todo. Isto quer dizer que Salomão nos dá uma forte admoestação sobre a vida total das pessoas. Seu espírito, aquilo que ele diz, o que ele vê, por onde caminha e toda a sua vida é afetada. E por causa disso é que Salomão está dizendo, por inspiração divina, que devemos manter a guarda e observar com atenção o que chega ao nosso coração. Fique alerta. No verso 23, ele nos aconselha a ficarmos alertas e mantermos nosso coração bem guardado. Somos chamados para guardar nosso coração diligente, cuidadosa e continuamente, pois é o coração que determina os valores da vida. É ele quem decide os vereditos e a visão que teremos da vida. Ao chegarmos ao verso 24, chegamos à segunda admoestação que Salomão tem para nós, e esta também é de suma importância. Como o Espírito de Deus usa estes versos e os torna tão reais diante da pressão da vida pelas quais frequentemente fracassamos. Ouça bem, Provérbios capítulo 4, verso 24. Desvia de ti a falsidade da boca e afasta de ti a perversidade dos lábios. Temos aqui a admoestação para cuidarmos daquilo que falamos. Obviamente que isto se refere ao discurso daquele que é ímpio. Em Mateus capítulo 12, verso 34, Jesus disse: pois do que há em abundância no coração, disso fala a boca. Se não guardarmos nosso coração, dificilmente guardaremos nossos lábios. O uso da língua, e com isso queremos dizer aquilo que falamos, é um dos grandes indicadores do estado do coração. O que realmente está por dentro é, via de regra, aquilo que determina o que ele tem a dizer. É quase incrível o número de palavras que um indivíduo pronuncia dentro de um dia inteiro. Tenho observado a estimativa do número de palavras que parece inacreditável crer que falamos tanto. E mesmo assim, falamos extraordinariamente num dia. Pense numa conversa simples. Pense no número de palavras que preciso usar durante estes 15 minutos de programa em que partilho com você minha compreensão de Provérbios capítulo 4, verso 24. Todos nós falamos, é claro, e nossas palavras tornam-se indicadores da condição de nosso coração. quando nossas palavras tornam-se inapropriadas e não são o que deveriam, coisas sérias estão para acontecer. Sei que muitos cristãos não guardam seus lábios e deles fluem certas palavras, expressões ou histórias que um cristão jamais deveria usar e certamente jamais deveria repetir. Por exemplo, abra comigo no Novo Testamento, em Efésios capítulo 4, onde podemos compreender as implicações de palavras inapropriadas que entristecem o Espírito Santo. Não é isto que Paulo diz aos Efésios capítulo 4, começando com o verso 29? Não saia da vossa boca nenhuma palavra torpe, mas só a que for boa para promover a edificação, para que dê graça aos que a ouvem. E não entristeçais o Espírito Santo de Deus, no qual estáis selados para o dia da redenção. Toda a amargura, e ira, e cólera, e gritaria, e blasfêmia, e toda a malícia sejam tiradas dentre vós. A admoestação de Paulo ao corpo de crentes em Éfeso era para não falarem palavras torpes, mas falarem aquilo que de fato edificasse aos outros indivíduos. As pessoas que estão nos ouvindo devem crescer em amor pelo Salvador e devem se sentir atraídas ao Senhor Jesus Cristo para amarem-no e adorá-lo mais. Não é interessante que aqueles que seguiam a João Batista ouviram o que João dizia e decidiram que seguiriam a Jesus? João disse: "Eis o Cordeiro de Deus que tira o pecado do mundo." Seus dois discípulos ouviram-no falar e eles seguiram a Jesus. Será que isto pode ser dito a nosso respeito? Será que quando alguém nos ouve falar, eles desejam seguir a Jesus Cristo? A admoestação de Paulo aos Efésios, no capítulo 4, era para que nenhuma palavra torpe saísse de suas bocas e não entristecessem ao Espírito de Deus. Fica bem claro, portanto, a conexão em Efésios 4, 29 e 30. Se nosso discurso é impróprio, isto é, cheio de torpeza e ímpio, com certeza vamos entristecer o Espírito de Deus. Veja que realmente magoa o coração de Deus quando seus filhos falam de maneira carnal. Às vezes, nossa comunicação é realmente corrompida com certas palavras. É preciso lembrar que Deus é um ouvinte silencioso de cada palavra que pronunciamos. Não seria talvez uma das razões pelas quais alguns cristãos são tão pouco abençoados o fato de falarem tanta torpeza? Eis aí algo para se pensar, não é? Uma das implicações e das razões por que devemos observar se falamos algo impróprio é porque palavras torpes entristecem ao Espírito Santo. Há um outro capítulo no Novo Testamento muito importante que também trata deste assunto. Tiago, capítulo 3, versos de 6 a 16. Em nosso programa de hoje, não teremos tempo de ler toda esta passagem, mas gostaria de ler alguns versos com você agora, começando com Tiago 3, verso 6. A língua também é um fogo. Como mundo de iniquidade, a língua está posta entre os nossos membros e contamina todo o corpo e inflama o curso da natureza, e é inflamada pelo inferno, porque toda a natureza, tanto de bestas feras como de aves, tanto de répteis como de animais do mar, se amansa e foi domada pela natureza humana. Mas nenhum homem pode domar a língua. É um mal que não se pode refrear. Está cheia de peçonha mortal. Com ela bendizemos a Deus e Pai, e com ela amaldiçoamos os homens, feitos à semelhança de Deus. De uma mesma boca procede bênção e maldição. Meus irmãos, não convém que isto se faça assim. Veja que as palavras duras dificilmente são esquecidas. Aqueles que ouvem as palavras duras que falamos guardam-nas na mente, de tal forma que lá elas apodrecem e agem como um câncer. A igreja de Corinto estava sendo dilacerada pelo que os outros crentes daquela igreja diziam uns dos outros, de acordo com 1 Coríntios, capítulo 1, versos de 10 em diante. Francamente, já pude perceber que por trás das dificuldades encontradas sempre estão as palavras inapropriadas. Gente falando coisa na assembleia da igreja ou com indivíduos em particular que não deveriam. Gostaria de pedir que cada um de nós que carregamos o nome de Jesus se afaste da fofoca. Se ouvirmos alguma coisa pouco elogiosa ou maldosa sobre outra pessoa, devemos orar por ela, entrar na presença de Deus e interceder por elas. Se não cuidarmos de nossa língua, se nossas palavras forem torpes e até ímpias, a discórdia dentro do corpo de Cristo será generalizada e sempre será uma tragédia. Podemos ver que uma das razões pelas quais devemos tomar cuidado com as palavras torpes é porque elas entristecem ao Espírito Santo e também gera muita discórdia. Mas em Lucas capítulo 12, verso 3, o Senhor declara uma de suas mais interessantes afirmações. Ele disse: porquanto tudo o que em trevas dissestes, à luz será ouvido, e o que falastes ao ouvido no gabinete, sob os telhados será apregoado. Lucas, capítulo 12, verso 3. Portanto, palavras torpes certamente geram vergonha. Jesus indica um tremendo princípio sobre o que dizemos. O princípio é: o que é dito em segredo em algum momento e em algum lugar, alguém ficará sabendo. E quando isto ocorre, o próprio crente será envergonhado por sua falta de palavras adequadas. As palavras que já foram ditas não podem mais ser apagadas. Alguém já usou a ilustração de que se você abrir um travesseiro de penas ao vento, num lugar alto, será impossível juntar as penas novamente. As palavras, uma vez ditas, não podem ser apagadas. Alguém já especulou que o som jamais desaparece, mas apenas espera um instrumento adequado para ser recolhido. Um dia, todos nós teremos que enfrentar nossas próprias palavras. Assim, em Colossenses 4:6, Paulo disse: a vossa palavra seja sempre agradável, temperada com sal, para que saibais como vos convém responder a cada um. Esta é uma boa demonstração. A vossa palavra seja sempre agradável, temperada com sal. E deveria ser a orientação da vida de todo crente. Certifique-se de que suas palavras fazem os outros sedentos por Deus e sua justiça. Observe bem o que você fala. Vamos nos lembrar o que lemos no Salmo 141, verso 3. O salmista diz: põe, ó Senhor, uma guarda à minha boca, guarda a porta dos meus lábios. Devemos ser ávidos por ouvir e lentos no falar. Ao fazermos isso, estaremos cuidando bem de nossos lábios. Veremos mais sobre isto em nosso próximo estudo bíblico. Vamos orar. Pai, nós te agradecemos hoje pelo privilégio que temos de te conhecer através de Jesus Cristo, teu Filho, e de te amar. Muito obrigado pelo privilégio de andar contigo em nosso dia a dia. Senhor, nós hoje rendemos nossos lábios a ti. Que nossas palavras sejam temperadas com sal. Que possamos guardar cuidadosamente o que dizemos e que nossas palavras sejam sempre para teu louvor e glória. Pois oramos em nome de Jesus. Amém.
0: Fica por aqui mais um Palavras de Louvor. 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Esperamos que o estudo de hoje tenha servido para fazê-lo crescer em seu relacionamento com Deus. 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Até lá, e que Deus lhe abençoe.

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1: Olá, bem-vindo à nossa mensagem de esperança e encorajamento Pão Diário. Hoje eu vou ler o texto de Cindy Casper com o título Esperar por Jesus, baseado no texto bíblico de Mateus capítulo 24, entre os versículos 36 e 44. Meu amigo Paulo aguardava a chegada de um técnico para consertar sua geladeira, quando viu uma mensagem da empresa de manutenção de eletrodomésticos em seu telefone. A mensagem dizia: Jesus está a caminho e deve chegar aproximadamente às 11 horas e 35 minutos. Paulo logo percebeu que este era o nome do técnico. E nós, para quando podemos esperar a chegada de Jesus, o Filho de Deus? Quando ele veio a nós como homem há 2000 anos e sofreu a punição pelo nosso pecado, Jesus disse que voltaria, mas que ninguém sabe o dia nem a hora. Precisa de seu retorno. Somente o Pai. Conforme Mateus capítulo 24, versículo 36, as nossas prioridades diárias seriam diferentes se soubéssemos exatamente o momento em que nosso Salvador retornará à Terra? Jesus nos advertiu para estarmos também sempre preparados para o seu retorno, pois o Filho do Homem virá quando menos esperam. Mateus capítulo 24, versículo 44. Ele nos relembrou de que devemos vigiar, porque não sabemos em que ocasião o nosso Senhor virá. Quando Cristo retornar, não receberemos um alerta em nosso telefone nos avisando. Portanto, pelo poder do Espírito agindo por nosso intermédio, vivamos cada dia com a perspectiva da eternidade, servindo a Deus e aproveitando todas as oportunidades para compartilhar a sua mensagem de amor e esperança com os outros. Querido amigo, você está preparado para o retorno iminente de Jesus? Qual a sua expectativa com a volta de Jesus? Pense nisso. Eu sou Clarice Fogaça e essa foi a nossa mensagem do dia.
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2: Segurança de alimentos, como confiar no sushi? Opção mais resistente que MDF e impermeável vira tendência. USB da TV, uso simples que quase ninguém aproveita. Um alerta importante sobre os cuidados necessários no consumo da saborosa culinária japonesa. Com a expansão do serviço de entregas em domicílio, a fiscalização sanitária tornou-se ainda mais essencial para os alimentos crus. Estatísticas recentes apontam que o setor de delivery comercializou milhões de refeições asiáticas em território nacional apenas no último ano. Para garantir uma refeição saudável, os estabelecimentos comerciais precisam monitorar rigidamente a procedência dos pescados e a cadeia de refrigeração. Os consumidores também devem desempenhar um papel ativo, avaliando as condições do produto assim que o motoboy faz a entrega. Aspectos visuais, como embalagens violadas, acúmulo excessivo de líquidos e alterações na cor do peixe, servem como fortes sinais de advertência. Especialistas da área explicam que o emprego de tecnologias logísticas modernas ajuda a diminuir drasticamente o tempo de transporte dos pratos. A eficiência no envio assegura que as peças cheguem ao destino final conservando o frescor original e sem oferecer riscos de infecção. Uma nova tendência na construção civil e no design de interiores está promovendo o abandono gradual dos tradicionais armários feitos de madeira MDF. Motivados pelos altos custos dos derivados de madeira reflorestada, consumidores brasileiros de diferentes regiões começaram a modificar as suas escolhas em reformas residenciais neste ano. Arquitetos e engenheiros civis registram que os proprietários estão substituindo as placas compactadas por estruturas minerais avançadas. Essa grande mudança altera o planejamento e o desenvolvimento de ambientes como cozinhas e banheiros. O grande destaque dessa revolução no setor imobiliário são os móveis planejados estruturados em porcelanato, que oferecem imunidade total contra a umidade. O sistema funciona por meio de cortes precisos em chapas de grandes formatos integradas sobre perfis ocultos de alumínio adonizado. Essa montagem técnica elimina o risco de estufamento ou apodrecimento e permite a higienização direta com o uso de água sanitária. Grandes construtoras adotam a novidade para reduzir manutenções pós-entrega. As portas USB das Smart TVs, frequentemente localizadas na lateral ou atrás dos aparelhos, oferecem funções práticas que vão além do uso convencional. Uma das principais vantagens é a reprodução de filmes e músicas de forma offline por meio de um pendrive quando a internet cai. Para evitar problemas de compatibilidade no reprodutor, recomenda-se organizar os arquivos em formatos populares, como MP4, MKV ou MP3. Além disso, o armazenamento do dispositivo de memória deve estar preferencialmente configurado nos sistemas FAT32 ou ESFAT. As conexões também servem para alimentar fitas de LED que mudam o clima do ambiente e aceitam microfones para comandos de voz. Outra utilidade comum é o carregamento de smartphones. Embora o processo ocorra de forma muito lenta nas entradas padrão 2.0.
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2: A leitura bíblica diária de hoje será em Neemias, capítulo 13, e Esther, capítulo 1.
3: Capítulo 13. Naquele dia, leu-se no livro de Moisés aos ouvidos do povo, e achou-se escrito nele que os amonitas e os moabitas não entrassem jamais na congregação de Deus, porquanto não tinham saído ao encontro dos filhos de Israel com pão e água. Antes, contra eles, assalariaram a Balaão para os amaldiçoar, porém o nosso Deus converteu a maldição em bênção. Sucedeu, pois, que ouvindo eles esta lei, apartaram de Israel todo o elemento misto. Ora, antes disto, Eliasibe, sacerdote, que presidia sobre a câmara da casa do nosso Deus, se tinha aparentado com Tobias, e fizera-lhe uma câmara grande, onde dantes se depositavam as ofertas de alimentos, o incenso, os utensílios, os dízimos do grão, do mosto e do azeite, que se ordenaram para os levitas, cantores e porteiros, como também a oferta alçada para os sacerdotes. Mas durante tudo isto, não estava eu em Jerusalém, porque no ano 32 de Artaxerxes, rei de Babilônia, fui ter com o rei, mas após alguns dias, tornei a alcançar licença do rei. E voltando a Jerusalém, compreendi o mal que Eliasibe fizera para Tobias, fazendo-lhe uma câmara nos pátios da casa de Deus, o que muito me desagradou, de sorte que lancei todos os móveis da casa de Tobias fora da câmara, e ordenando-o eu, purificaram as câmaras, e tornei a trazer para ali os utensílios da casa de Deus com as ofertas de alimentos e o incenso. Também entendi que os quinhões dos levitas não se lhes davam, de maneira que os levitas e os cantores que faziam a obra tinham fugido cada um para a sua terra. Então contendi com os magistrados e disse: por que se desamparou a casa de Deus? Porém eu os ajuntei e os restaurei no seu posto. Então todo Judá trouxe os dízimos do grão, do mosto e do azeite aos celeiros, e por tesoureiros pus sobre os celeiros a Selemias, o sacerdote, e a Zadok, o escrivão, e a Pedaías, dentre os levitas, e com eles Anã, filho de Zacur, o filho de Matanias, porque foram achados fiéis, e se lhes encarregou a eles a distribuição para seus irmãos. Por isto, Deus meu, lembra-te de mim, e não risques as beneficências que eu fiz à casa de meu Deus e às suas observâncias. Naqueles dias vi em Judá os que pisavam lagares ao sábado e traziam feixes que carregavam sobre os jumentos, como também vinho, uvas e figos, e toda a espécie de cargas que traziam a Jerusalém no dia de sábado, e protestei contra eles no dia em que vendiam mantimentos. Também habitavam em Jerusalém tírios que traziam peixe e toda a mercadoria que vendiam no sábado aos filhos de Judá e em Jerusalém. E contendi com os nobres de Judá e lhes disse: que mal é este que fazeis profanando o dia de sábado? Porventura, não fizeram vossos pais assim? E não trouxe o nosso Deus todo este mal sobre nós e sobre esta cidade? E vós ainda mais acrescentais o ardor de sua ira sobre Israel, profanando o sábado. Sucedeu, pois, que, dando já sombra nas portas de Jerusalém, antes do sábado, ordenei que as portas fossem fechadas, e mandei que não as abrissem até passado o sábado. Repus às portas alguns de meus servos, para que nenhuma carga entrasse no dia de sábado. Então, os negociantes e os vendedores de toda a mercadoria passaram a noite fora de Jerusalém uma ou duas vezes. Protestei, pois, contra eles e lhes disse: por que passais a noite de fronte do muro? Se outra vez o fizerdes, hei de lançar mão de vós. Daquele tempo em diante, não vieram no sábado. Também disse aos levitas que se purificassem e viessem guardar as portas para santificar o sábado. Nisto também, Deus meu, lembra-te de mim e perdoa-me segundo a abundância da tua benignidade. Vi também naqueles dias judeus que tinham casado com mulheres asdoditas, amonitas e moabitas, e seus filhos falavam meio asdodita e não podiam falar judaico, senão segundo a língua de cada povo. E contendi com eles e os amaldiçoei, e espanquei alguns deles, e lhes arranquei os cabelos e os fiz jurar por Deus, dizendo: não dareis mais vossas filhas a seus filhos, e não tomareis mais suas filhas, nem para vossos filhos, nem para vós mesmos. Porventura, não pecou nisto Salomão, rei de Israel, não havendo entre muitas nações rei semelhante a ele, e sendo ele amado de seu Deus, e pondo-o Deus rei sobre todo Israel? E contudo as mulheres estrangeiras o fizeram pecar. E dar-vos-íamos nós ouvidos para fazermos todo este grande mal, prevaricando contra o nosso Deus, casando com mulheres estrangeiras? Também um dos filhos de Joiada, filho de Eliasibe, o sumo sacerdote, era genro de Sambalate, o oronita. Por isso o afugentei de mim. Lembra-te deles, Deus meu, pois contaminaram o sacerdócio, como também a aliança do sacerdócio e dos levitas. Assim os limpei de todo o estrangeiro, e designei os cargos dos sacerdotes e dos levitas, cada um na sua obra, como também para com as ofertas de lenha, em tempos determinados, e para com as primícias. Lembra-te de mim, Deus meu, para bem. Ester, capítulo 1. E sucedeu, nos dias de Assuero, o Assuero que reinou desde a Índia até Etiópia, sobre 127 províncias, que, assentando-se o rei Assuero no trono do seu reino, que estava na fortaleza de Susã, no terceiro ano do seu reinado, fez um banquete a todos os seus príncipes e seus servos, estando assim perante ele o poder da Pérsia e Média e os nobres e príncipes das províncias, para mostrar as riquezas da glória do seu reino e o esplendor da sua excelente grandeza por muitos dias, a saber, 180 dias. E acabados aqueles dias, fez o rei um banquete a todo o povo que se achava na fortaleza de Susã, desde o maior até o menor, por 7 dias, no pátio do jardim do Palácio Real. As tapeçarias eram de pano branco, verde e azul celeste, pendentes de cordões de linho fino e púrpura, e argolas de prata e colunas de mármore. Os leitos de ouro e de prata, sobre um pavimento de mármore vermelho e azul e branco e preto. E dava-se de beber em copos de ouro, e os copos eram diferentes uns dos outros. E havia muito vinho real, segundo a generosidade do rei. E o beber era por lei, sem constrangimento, porque assim tinha ordenado o rei expressamente a todos os oficiais da sua casa, que fizessem conforme a vontade de cada um. Também a rainha Vasti deu um banquete às mulheres na casa real do rei Assuero. E ao sétimo dia, estando já o coração do rei alegre do vinho, mandou a Meumã, Bista, Arbona, Bigtá, Abagta, Zetar e Carcas, os 7 camareiros que serviam na presença do rei Assuero, que introduzissem na presença do rei a rainha Vasti com a coroa real, para mostrar aos povos e aos príncipes a sua beleza, porque era formosa à vista. Porém a rainha Vasti recusou vir conforme a palavra do rei, por meio dos camareiros. Assim o rei muito se enfureceu, e acendeu nele a sua ira. Então perguntou o rei aos sábios que entendiam dos tempos, porque assim se tratavam os negócios do rei na presença de todos os que sabiam a lei e o direito, e os mais chegados a ele eram Carcena, Setar, Admata, Tarsis, Meres, Marcena e Memucã, os sete príncipes dos persas e dos medos, que viam a face do rei e se assentavam como principais no reino, o que, segundo a lei, se devia fazer à rainha Vasti por não ter obedecido ao mandado do rei Assuero por meio dos camareiros. Então disse Memucã na presença do rei e dos príncipes: não somente contra o rei pecou a rainha Vasti, porém também contra todos os príncipes e contra todos os povos que há em todas as províncias do rei Assuero. Porque a notícia do que fez a rainha chegará a todas as mulheres, de modo que aos seus olhos desprezarão a seus maridos quando ouvirem dizer: mandou o rei Assuero que introduzissem à sua presença a rainha Vasti, porém ela não veio. E neste mesmo dia, as senhoras da Pérsia e da Média, ouvindo o que fez a rainha, dirão o mesmo a todos os príncipes do rei, e assim haverá muito desprezo e indignação. Se bem parecer ao rei, saia da sua parte um edito real, e escreva-se nas leis dos persas e dos medos, e não se revogue, a saber, que Vasti não entre mais na presença do rei Assuero, e o rei dê o reino dela a outra que seja melhor do que ela. E ouvindo-se o mandado que o rei decretara em todo o seu reino, porque é grande, todas as mulheres darão honra a seus maridos, desde a maior até a menor. E pareceram bem estas palavras aos olhos do rei e dos príncipes, e fez o rei conforme a palavra de Memucã. Então enviou cartas a todas as províncias do rei, a cada província segundo a sua escrita, e a cada povo segundo a sua língua, que cada homem fosse senhor em sua casa, e que se falasse conforme a língua do seu povo.
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2: Cardiopatia congênita. 30 mil crianças nascem todos os anos com a doença. A árvore que é ideal para o seu pátio. Não racha o piso, proporciona sombra e dá frutos deliciosos. O que significa ver um pano branco pendurado na janela de um carro aleatório no meio da estrada? No Brasil, cerca de 30 mil crianças nascem todos os anos com cardiopatia congênita. Especialistas alertam que aproximadamente 90% dos casos podem ser descobertos ainda na gestação por meio do ecocardiograma fetal ou logo após o nascimento com o teste do coraçãozinho na maternidade. A identificação rápida dessas alterações estruturais no coração é fundamental, pois cerca de 40% dos bebês afetados precisarão de intervenção cirúrgica logo no primeiro ano de vida para garantir a sobrevivência. Médicos orientam os pais a ficarem atentos a sinais de alerta nos bebês, como ponta dos dedos ou língua roxa, cansaço excessivo durante as mamadas e respiração acelerada em repouso. Muitas pessoas desistem de plantar árvores perto de calçadas e muros por medo de que as raízes destruam o concreto, mas a goiabeira surge como a solução perfeita para esse impasse. Cientificamente chamada Psidium guajava, essa espécie possui raízes pivotantes que crescem em profundidade, ao invés de se espalharem agressivamente pelas laterais, evitando rachaduras e fissuras em pisos. Com crescimento moderado e porte médio, ela atinge entre 3 e 6 metros de altura, tornando-se ideal para pequenos quintais urbanos. Além de garantir uma sombra generosa sem ameaçar a estrutura da casa, a goiabeira produz frutos ricos em vitamina C com regularidade impressionante a partir do segundo ano de cultivo. Ela também atrai pássaros, funciona como uma barreira térmica natural contra o calor e adapta-se facilmente a diferentes solos com manutenção simples. Para um plantio seguro, especialistas recomendam apenas manter uma distância mínima de até 2 metros de encanamentos e paredes, garantindo boa exposição solar direta. Encontrar um pano branco pendurado na janela de um carro no meio da estrada costuma gerar dúvida imediata entre os motoristas. Na prática, o gesto funciona como uma convenção informal utilizada para chamar a atenção de quem passa, indicando pedidos de ajuda por pane mecânica ou sinalização de emergência médica. Apesar de ser um costume antigo e muito conhecido nas rodovias brasileiras, o sinal não possui nenhum significado único previsto em lei e depende totalmente do contexto do veículo. O Código de Trânsito Brasileiro não confere nenhuma prioridade oficial a carros particulares que estejam utilizando esse tecido na janela. A preferência de passagem e livre circulação nas vias são exclusivas para veículos de socorro e viaturas oficiais quando devidamente identificados por sirenes e luzes intermitentes. Diante dessa situação, os outros condutores devem agir com prudência e ceder passagem apenas se a manobra puder ser realizada com total segurança.
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0: Estamos dando início a mais um programa Oração em Família na sua BBN, Rede de Rádio Difusão Bíblica. Eu sou Laurence Husby e vou estar trazendo os pedidos de oração e fazendo a oração final. Antes, porém, nós teremos a participação de Anderson Costa com o devocional no tema O Passageiro de Barco. Vamos ouvir?
1: O passageiro do barco. Já reparou que as piores tempestades parecem acontecer justamente quando achamos que Deus está dormindo? O silêncio dele pode ser mais assustador que o barulho do trovão. Em Marcos capítulo 4, versículos de 35 a 41, lemos: E naquele dia, sendo já tarde, disse-lhes: Passemos para o outro lado. E eles, deixando a multidão, o levaram consigo, assim como estava no barco. E havia também com ele outros barquinhos. E levantou-se grande temporal de vento. E subiam as ondas por cima do barco, de maneira que já se enchia. E ele estava na polpa, dormindo sobre uma almofada. E despertaram-no, dizendo: Mestre, não te importa que pereçamos? E ele, despertando, repreendeu o vento e disse ao mar: Cala-te, aquieta-te. E o vento se aquietou, e houve grande bonança. E disse-lhe: Por que estáis tão temerosos? Como não tendes fé? E sentiram um grande temor. E diziam uns aos outros: Mas quem é este, que até o vento e o mar lhe obedecem? Os discípulos entraram em pânico, porque focaram no vento. Jesus dormia no barco. O problema não era a tempestade lá fora, mas a falta de percepção sobre quem estava dentro do barco. O erro do medo absoluto. Salmos 46, 1 e 2 diz: Deus é nosso refúgio. Portanto, não temeremos, ainda que a terra se mude. Os discípulos gritaram por socorro, esquecendo que o Criador do mar estava a bordo. Muitas vezes, focamos tanto no pior cenário que ignoramos a presença real. A autoridade de Jesus. Ele é antes de todas as coisas, e todas as coisas subsistem por ele. Jesus acorda e repreende o mar. Isso prova que ele não fica surpreso com crises. Ele é o Senhor dos elementos e do tempo. Onde está a sua fé? Ora, a fé é o firme fundamento das coisas que se esperam, e a prova das coisas que não se veem. Hebreus 11:1. Jesus pergunta: por que eles não tinham fé? A crise serve para nos ensinar que Jesus é mais poderoso que qualquer circunstância. Ele tira nossa fé da teoria e coloca na prática da sobrevivência, guiada por ele. Jesus nem sempre acalma o mar imediatamente, mas ele garante que o mar não vai te afundar. A paz dele não é a ausência de problemas, é a presença dele no barco. Descanse no fato de que ele nunca perdeu o controle do leme. Se Jesus está no barco, a tempestade é apenas o cenário do próximo milagre. Pense nisso. E agora, voltemos ao apresentador do Oração em Família, que estará orando pelos pedidos que nos foram enviados.
0: Muito obrigado, Anderson Costa, pelo devocional do programa de hoje. Vamos agora à leitura dos pedidos de oração, que em sua grande maioria nos chegaram através do e-mail rede@bbnmedia.org. Iniciamos aqui com um pedido de oração por um casamento que está se arruinando. ore por uma família, em especial por uma mãe que acaba de perder uma filha. Sua outra filha não conhece a Jesus como Salvador e está muito abalada emocionalmente. Aqui temos um ouvinte pedindo para orarmos por sua saúde. Diz que tem problemas na garganta e esôfago. Uma mãe aqui pede que Deus proteja, guarde e dirija os passos de seus filhos. Aqui um pedido de oração por um ouvinte que está passando um período difícil em sua vida. Um ouvinte aqui pediu por seu casamento e por seu trabalho. Ore por um casal para que Deus lhes conceda a bênção de ter um filho. E um ouvinte aqui pediu por sua saúde, por um exame de cisto nos rins. Uma mãe aqui pede pela saúde de sua filha que teve um AVC, o conhecido derrame, né? Uma ouvinte pediu por uma amiga e irmã que está grávida de seu primeiro bebê e está em repouso. Ore por um ouvinte que está enfrentando problemas familiares, está sofrendo de insônia. Ore também por sua mãe, que precisará de uma cirurgia no joelho. E uma ouvinte aqui pede pela vida de sua mãe, que completou 89 anos, pede por sua saúde e pelo relacionamento com os filhos. Aqui um pedido de uma ouvinte, na verdade ela louva a Deus por seu novo trabalho. E um ouvinte aqui pediu por sua saúde. Temos uma irmã em Cristo pedindo por sua saúde emocional e pela restauração do seu casamento. E uma mãe pede por seu filho que está em tratamento para libertação de bebida e drogas. Uma ouvinte aqui pede pela vida espiritual de seu filho e por sua aposentadoria. Temos aqui uma ouvinte pedindo por sua família, vida financeira, saúde e libertação. Temos um marido pedindo pela saúde da esposa, que está enferma e sente muitas dores. Um ouvinte aqui pediu por sabedoria nos negócios e paz, ansiedade. Uma irmã em Cristo pede pela salvação de um amigo. E um pai pede oração pela vida de sua filha. Aqui um pedido por uma pessoa que precisa de esperança. Ore por um casamento que está em crise séria. Um ouvinte aqui pede por sua saúde e por sua causa. Não diz qual é, mas o Senhor sabe, não é? Um ouvinte pede pela viagem de seu filho e um amigo. Ele pede por proteção. Você está ouvindo o programa Oração em Família na sua BBN, Rede de Rádio Difusão Bíblica, estamos agora lendo os pedidos de oração. Como sempre dissemos aqui, ele nos chega em sua maioria através do e-mail rede@bbnmedia.org. E aqui continuando, temos um pedido de oração por uma mãe que está fazendo tratamento contra a leucemia e ainda está tendo que lidar com desavença na família. Ore para que Deus quebrante o coração dos seus filhos e que eles passem a se dar bem. Esse é um pedido por todas as famílias. Precisamos de paz nas famílias. Aqui uma ouvinte pede por sua família, por uma porta de emprego para o seu esposo e direção de Deus em sua vida. E uma ouvinte pediu proteção, saúde emocional e sabedoria na vida escolar do seu sobrinho adolescente e harmonia na vida familiar de suas irmãs. Um ouvinte aqui pede pela filha de uma amiga que está com câncer, pede por uma cura e salvação. Aqui tem um pedido de uma ouvinte por sua saúde, dor lombar, para que Deus a ajude a perder o medo de dirigir. Lembremos de orar pelos missionários fazendo a obra do Senhor dentro e fora do Brasil. Também tenhamos em mente aqui as pessoas que enfrentam doenças de difícil tratamento, para que Deus possa curá-las também. E agora, se você pode, curva a sua cabeça, se não, permaneça em atitude e espírito de oração. Maravilhoso Deus, neste momento nos achegamos a Ti pelo novo e vivo caminho que Tu inaugurastes na cruz do Calvário, com o sacrifício de Jesus. Ó Senhor, recebe em Tuas mãos os pedidos lidos aqui e visita, Senhor, esses irmãos, essas irmãs que derramam a sua fé e a sua confiança em Ti através desses pedidos. Lembremos, Senhor, que muitas pessoas não puderam enviar um pedido, mas estão orando conosco, que Tu possas visitar também essas pessoas e seus lares representados. Ó Deus, acima de tudo, é claro, além de pedirmos saúde, sustento, provisão, cuidado e carinho, nós pedimos a salvação dos que não Te conhecem. Assim Te oramos no precioso nome de Jesus, o nosso Senhor e Salvador, que vive e reina para tudo sempre. Amém. Este foi mais um programa Oração em Família na sua BBN, Rede de Rádio Difusão Bíblica. Tivemos aqui o devocional com Anderson Costa, aliás, a semana inteira, ainda teremos uma amanhã. E eu, Laurence Husby, li os pedidos de oração e fiz a oração final. Lembrando o e-mail para você enviar o seu pedido, rede@bbnmedia.org. Muito obrigado por orar conosco, que Deus abençoe grandemente e continue ouvindo a programação da BBN.

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1: 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Hora certa.
2: 4 horas e 25 minutos.

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começou assim o melhor programa do Brasil, é o programa do Macho, velho. Já botando aí dentro do seu radinho, a partir de agora já estamos aqui ao vivo em cores.

0: Tá bom esse macho velho, hein?
1: De bom e de beleza, de esculhambação, de não sei o quê. Sei o que lá, porque aqui o programa do macho velho é desse jeito. Aqui a gente, rapaz...
2: Por que que tu fala assim, não sei o quê, não sei o que lá?
1: É o quê, homem? Acorde pra Jesus. Onde, Tonha?
3: É mesmo, cara?
1: É sim, pensa numa fuleiragem, já tem serra-chifre. É pra o corno nenhum. Um botar defeito.
4: Tradinho!
1: Ô, radiacho, pense numa esculhambação, manda aí a mensagem 619-9999-8895. Programa do Macho Véi já está no ar. Tô esperando. Macho Véi, bota meu alô, Macho Véi. Quero participar, Macho Véi. O programa é Healthy House, Rames Flies. Bota aí, deixa rolar, deixa o povo participar. Ó, WhatsApp 619-9999-8895. 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Já, quando os áudios abrir aqui, aí eu boto no seu radinho, porque tá difícil hoje, tá?
5: Desconjuro, marmota.
1: O menino mexeu aqui e desconfigurou.

0: reto quase arrumando aqui uma morena pra dançar. Agora.
1: Vai embora, mói de chifre.
0: Que isso, eu tô solteiro, não tenho chifre não. Solteiro não leva chifre de jeito nenhum. Ora sim.
2: Vai dar certo, não chora não.
0: Não, deixa para lá. Hoje eu tô com vontade de quebrar um treçadozinho.
2: Você bagaceira, desce mais um e um pé de frango.
0: Esse é o programa do Macho, vai para todo o Brasil, já participa, manda o seu alô, não esqueça o WhatsApp do nosso programa, 61999998895.
3: Fala, Cocão!
0: Para quem acabou de quebrar o chifre e tá emendando lá na UPA, bom dia, boa tarde, boa noite.
3: Ave Maria, esse homem fala besteira demais, né?
0: A besteira é a base da sabedoria, minha senhora. Não mexo nesse apito aí, não. Só quem toca aí é o Raimundo Corneteiro.
4: Sai daí, Curubem!
0: Curuba só presta pra colocar se for aquele mata-bicheira. 619-9999-8895. Você que é caminhoneiro, taxista, tá ligado agora? AC10, Chico. Ah. A quebra de asa, Chico.
5: Ai, dentro. Mais um no cacimbão.
0: É todos os carreteiros, caçambeiros que não gostam de tomar banho.
4: Ei, Maquingarau!
0: E agora tem um quadro pra todos os carreteiros gostar da fuleiragem aqui no programa do Macho Velho Carreteiro. Os taxistas, mototaxista, Macho Velho, tem um mototaxista aqui na minha rua que ele tá com capacete desde quando ele comprou a moto em 1985. É o Fresque, macho aí. E agora, chega no quadro...
6: Momento horóscopo.
0: Meu signo é de cururu, do 20 do 2 a 20 do 3. Todo sapato grande dá num pé, mas todo pé não dá num sapato grande porque cai. A comida é lasanha de orelha de galinha.
7: O que é um corno desse? É uma afronta à sociedade.
0: O anjo é doido que fala ao invés de jogar pedra, vai. A cor é lilás, cor de barro, eita. O número de sorte é 61, idade de velho, bom de seresta e mulher amancebada. Que aí, Gabriel? No amor, se mantenha mais desconfiado do que um ladrão, pois a pessoa pode roubar o seu amor. E pensamento... A diferença entre véi e espingarda é que a espingarda bate o catolé e continua com ferro duro. Já véi bate o catolé e nada funciona mais.
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0: Já foi, do programa do Macho, véi. Senta ali o forró. Senta ali o forró pra gente dançar aqui com todo mundo e a mulher de seu Raimundo.

0: Olha a hora, filho. Olha a hora, pra quem não perdeu a hora, mas achou ela, é um programa do Macho Velho no ar pra todos vocês, bichos de chifre, espalhado por esse meu Brasil. Bom dia, boa tarde, boa noite, pra quem acabou de quebrar o cabresto, pra quem acabou de quebrar o jejum, tá escambichado, passou o dia todinho trabalhando, dormiu e ainda sonhou trabalhando, você tá lascado, viu?
1: Essa tua amiga é bicha?
0: Não, mas quem trabalha deitado e descansa em pé é outra pessoa.
2: Você bagaceira, desce mais um e um pé de frango.
0: Homem é jeito de casa, o homem só presta bebuliço e apaixonado, não é, dona Esmeraldina?
3: Foi papum!
4: É mesmo, cara.
0: Ora, se não, no programa do Macho Velho você pode participar mandando o seu alô 619-9999-8895. Agradecer às emissoras afiliadas. Todo dia chegando mais uma Music Mix, lá direto de Brejo Santo, no estado do Ceará. Mais nova afiliada, chegando assim a 98 emissoras, transmitindo o nosso programa para todo o Brasil. Se você quer transmitir, entra lá no site do programa do Macho Velho, site machovelho.com.br. Você filia a sua rádio AM, FM ou web e transmite a nossa fuleiragem inteiramente grátis, porque é grátis e sempre será. Ora se não, ora se é, é grátis e sempre será.
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0: O seu final de semana nunca mais será o mesmo, sempre depois que você ouvir o filme e depois for assistir aqui do programa do Macho Véi. O filme para este final de semana é O Que os Olhos Não Vê, O Chifre Não Sente. Ixi, mano. Não corre não, você é o primeiro. O Que os Olhos Não Vê, O Chifre Não Sente. A vida de um jovem rapaz criado com farinha de pulba e rapadura é contada por Antônia, sua melhor amiga, que tem um breve relacionamento com toda a rua onde morava. Valeu.
6: O que é um corno desse? É uma afronta à sociedade.
0: Otávio não sabe, mas criará 18 meninos achando que é dele, sendo que ele é roncolho, ou seja, só tinha um ovo. Filme baseado na história de Otávio Grande, parente de Alexandre o Grande. Esse filme é bom, viu? Vai passar na Rede Manchete. O outro filme é O Barbante que Virou Cinto. Filme que vai passar depois de jogos de futebol pra você que tá em casa. Com meses sem jogar um caroço de arroz dentro do bucho e comendo regrado pra comprar sua primeira moto, Lídio consegue um feito: até usar barbante pra segurar as calças. No dia que foi receber sua moto, ele morre com os dentes secos. Filme, rapaz.
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0: Filmes para o seu final de semana, sempre aqui no Macho Véi Filme. Já peça já seu ingresso aqui. Antigamente era no Cervera e Rano Ribeiro. Agora você pode pedir também no programa do Macho Véi, viu?
8: Ave Maria, esse homem fala besteira demais, né?
0: Dentro fala da gaita.
9: Quem manda nessa chibata é você. Participe. Não sai daí. Já já tem mais fuleiragens com o Macho Véi.
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11: Taperoá FM informa. Hora certa. 4:56.
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12: Tem mais um do Brazas. É mais ou menos assim, ó.
9: Programa do
12: Solta pra nós, minha banda, vai.
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12: Meu amigo Rafa, tá aí, Rafa?
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12: diga gostosa.
13: Não acredito por você, gostosa.

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1: Foi papum! 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Você tá ligado, tá aí só no Tchucu Tchucu. Eu quero os áudios aqui, que eu tô devendo os áudios, viu? O pessoal tá me pedindo os áudios e eu tô devendo os áudios pra você.
2: É, tá tudo bom.
1: O que foi, meu senhor? O senhor se ajeite aí, o senhor tá só nessa fricção.
3: Você sabia?
1: A cabeça humana adulta pesa, em média, segundo o que está aqui relatado sobre o pessoal que estuda, a cabeça humana adulta pesa, em média, 5,5 quilos. E é porque não mediram, sabe de quem? A cabeça de um cearense. Que é duas vezes esse peso ou quatro vezes mais.
3: Você sabia?
1: Você sabia? A fuleragem aqui. Alô, meu amigo Robertinho, ligado. Robertinho está aqui ligado no forrozão, no programa do Macho Véi, ao vivo para 98 emissoras AM, FM, Rádio Web, via satélite para todo o Brasil, também em São Paulo pela operadora Vazernet, canal 703, transmitindo a cor da FM. E aí na sua cidade não tem rádio transmitindo, é só entrar em contato aqui com o Macho Véi, que a gente vai botar aí, tá na minha mão, eu vou passar pra sua mão e você vai medir e fazer o que você quiser com a duração do programa do Macho Véi. Fresca não. É o fresca, fresca, fresca, fresca, fresca.

0: Oi, o menino tá falando que... Ei, o menino tá falando que Cláudio Roseno tá doido pra dar uma corrida e secar as canelas.
1: É não, tu não quer?
0: Deu um tênis aí pra Cláudio Roseno. Ei, ajeite Cláudio Roseno. Pode correr, Cláudio Roseno, vai. Ajeita. Olha, ele tá ligeiro, viu? Aí é ligeiro, imagina. Um abraço também a todos aí em Barreiras, na Bahia. O meu nome dele é porque ele disse, mande um abraço pra ele. Popão, João Popão. É de popa. Mas, velho, você é muito fuleiragem, viu?
1: É não, é?
0: É, ele disse, é João Popão. Ele tá ligado, desde cedo.
2: Tô correndo.
0: Aí, ó, ela até correu de João Popão.
3: Cada um aguente.
0: Ora, se não. Vem pra fuleiragem, você também, transmitindo aqui, direto de Brasília para todo o Brasil, interligado ao vivo com 98 emissoras, também Rádio Web, Rádio AM e outros países que transmite, como Portugal, pela Rádio Blue Sky, e Angola, transmitindo, Timor-Leste, Macau na China, também tem lá na cidade de São Tomé e Príncipe, os países de língua portuguesa falam a língua da fuleiragem.
4: Essa mulher é que nem circo. Por baixo do pano que tá o espetáculo.
0: Porque agora, ei, ordem de respeito, vamos lá.
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0: Jornal com muita fuleiragem aqui, ó. Há 44 anos, moradores de Osasco, na Grande São Paulo, mantém a tradição de pintar a rua com a bandeira do Brasil durante os períodos de comemoração da Copa do Mundo. Uma celebração que atravessa gerações e mobiliza toda a comunidade. Minha vizinha Aurora pintava e sua filha bordava. Mas eu não tô falando, não é de rua, não.
2: É mesmo, cara?
0: É outra coisa. Outra notícia. Gato usa cavalo como colchão e transforma o seu lugar favorito para dormir. É, tá na internet aí, se você pesquisar. Um gato foi fotografado descansando tranquilamente sobre um cavalo, como se estivesse usando o animal como o seu próprio colchão. A cena chamou a atenção pela confiança demonstrada pelo felino e pela tranquilidade do cavalo, que aceitou a situação. O gato falou: melhor lugar pra dormir é nos quartos desse cavalo, viu?
1: Ai, pai, para!
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0: o Jornal do Macho, velho.
6: Essa tua amiga é bicha?
0: Deixa o cavalo para lá com seu gatinho. É cavalo de pet ele, ora se.
1: Não entendi nada, mano.
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0: gente.
1: É o forró aqui no programa do Macho, vai estar ligado aí desde cedo. 619-9999-8895. Nosso WhatsApp está aberto para você participar. 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É, meu amigo Gil, o homem que fez a jumentinha olhar pra trás. Tantiana, que é sua esposa, disse: cuidado, Gil é desconfiado. Gil não chega nem perto de Bacurim mais.
2: Quem é que tá aí no telefone?
1: É Gil da Autoelétrica. Pode mandar a sua mensagem, manda aí agora que estamos ao vivo. Não deixe de participar, tem áudio da semana passada, semana retrasada. Mas, velho, eu participo e você não bota o áudio. Tem áudio aqui pra todo mundo. É a mulher de seu Raimundo, não basta ser corno, tem que participar. É ao vivo, é mais gostoso, é muito melhor aqui no nosso programa. Deixa com o velho, que o velho aqui sabe. Olha a hora, meu filho. Olha a hora, olha a hora. Ixi, Maria. O programa já tá do meio pro fim. Do meio pro fim. Você aguenta o começo, a metade, ou você aguenta toda? Oxe, deixa para lá, homem. E agora, vem, chega no quadro. Tem quadro aí agora? Tem quadro? Ou não? Tem não? Eu quero os áudios do nosso programa 61999998895. Mandar um abraço aqui para ele que está lá na rádio Music Mix, em Brejo Santo, no Ceará. O pessoal ouve, o pessoal gosta da esculhambação. Macho Rei, muito obrigado por mandar o alô do povo aqui. Também o pessoal lá de Frei Miguelinho, Edson Tomé e o Juli Edson, Potência Psicológica, Juli Edson, o José Neres, que tá em Luiz Eduardo Magalhães, ele faz reboque, viu? Ele diz que faz o reboque dele baseado em cachorro, que cachorro é que gosta de rebocar. Olha aí, mano.
3: Não entendi nada.
1: Ele diz que é o melhor rebocador do mundo, é o cachorro que reboca e não cobra o transporte.
4: Desconjuro, marmota!
5: Ave Maria, esse homem fala besteira demais, né?
1: Um abraço pra você que tá derrubado pra baixo, decadente, pegou chifre, tá aí excomungado da mulher, tá aqui, não faz mais nada. Esse é o nosso programa, eu volto já já. Eu volto porque o velho aqui é ligeiro que só... carreira de ladrão. Ora, se... Esco!
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0: Nordeste fosse um país, essa música aqui seria um hino, pode ter certeza. Essa o Brasil inteiro canta. Quem sabe cantar comigo aí, vai.
1: Escorro
0: aquele mais quente.

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1: Ô, oh, tô de volta.
2: Tu me lasca!
1: Meta ali o exame. Tô de volta, meu filho. Seu Carmelito disse, Macho Velho, não esqueça de mandar um abraço aí também, que ele tem parceria com a Provate. 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Rapaz, eu tinha uma professora com o nome Albertina. Ela só jogava eu sou do tempo que estudava e o apagador do colégio era feito de madeira e ela rebolava de longe.

0: boca, fela da gata, e jogava e... Mas o bicho era feito de cedro, aquele apagador com as esponjas.
1: Lá vem tu com esses peitos mole querendo ser moço.
0: Não, eu apanhava que só a bexiga. Era no tempo da palmatória, aprendi as contas de somar, noves fora nada e muito mais.
1: Nem incha.
0: Dona Albertina, minha ex-professora.
2: Esse bicho é igual a trem, só tem fogo na roda.
0: E eu consegui soletrar, viu, que eu sou demais.
3: Macho, velho, te machucou, hein? Macho, vai.
0: Esco.
4: Ei, macho, velho, pra quem tá perão na Rio de Janeiro ouvindo seu programa.
0: Obrigado pela...
4: Ô, macho, velho.
0: É o quê?
4: Vamos que vamos. Tô ouvindo seu programa, danado.
0: Aí dentro.
4: Produtor fuleiro.
0: É o fresco, é?
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0: Resumo da novela Pescoço de Sapo, capítulo 14. Gil se escapa de uma briga de foice. Vixe, Mari. Paulinho é eleito o homem mais feio do estado de Manaus. Na outra cena, Gonzaga cobra explicação de Mendes porque ele só chupa picolé gemendo. Na outra cena, o Antônio faz promessa pra se casar e o santo fala pra ele: tu já tá com essa história de novo, hein? Cida pura quem roubou suas calcinhas do varal. Vixe, mano.
2: Queima quem garal.
0: Vizinho de Cida de Gá parece coçando a viria. E na outra cena aqui, Cristiano descobre um desejo oculto de Edgar de engravidar, ó. Na última cena da novela aqui, o Pescoço de Sapo, capítulo 14, Ana fala que Vicente está com zóio fundo e diz que não bota ser mês.
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0: Pescoço de Sapo, capítulo 14. É aqui assim, a gente é demais.
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0: Você tá ligado com a esculhambação do programa do Macho Véi? Manda mensagem 619-9999-8895. Tem áudio aqui. Cadê aquele áudio que saiu agora há pouco, que eu fiquei indeciso quem era?
1: Macho Véi, te machucou, hein? Macho Véi.
0: Esco.
2: Ei, Macho Véi. Tô aqui em Itaperuna, Rio de Janeiro, ouvindo seu programa.
0: Itaperuna?
2: Ai, Macho Véi, vamos que vamos. Tô ouvindo seu programa, danado.
0: Chama.
3: E aí, Macho Véi, tudo bem? Bom dia.
0: Boa tarde, boa noite.
3: Aí, deixa eu te falar. Tô aqui de Jacundá, estado do Pará. Pertinho de Marabá. Manda aquele alô especial pra nós que estamos ouvindo online.
0: Online.
3: Beleza? Aquele abraço, cara. Eu sou daí de Brasília.
0: É não, é.
3: Manda aquele alô especial, viu? Tchau, tchau.
0: Um beijo, queijo, acorda de caranguejo fresquinho, né? Manda um abraço aqui pra ele, ó. Daí, neném, e Carlos e Valdeci, produtor de gesso na cidade de Moraes, Pernambuco. Cidade de Moraes, Pernambuco, em perto de Araripina também, ó, estão ouvindo. É aqui, ó, Cidade de Moraes. É cidade... Turma das placas de gesso.
4: Fala, Fedorinho!
0: Não, quem mexe com gesso é engessado e quem mexe com verniz é envernizado. Ora, se não...
4: Não entendi nada,
0: mano. Senhor, é demais. Eu sou um psicologicamente...
5: Plantão policial.
0: Do Macho Véi com a notícia que vai abalar o Brasil e o mundo. Luzes misteriosas, sons incomuns e um relato que tomou a conta das redes sociais. Meu Deus do céu, em nome do Pai, do Filho e do Espírito Santo, eu tenho tanto medo dessas coisas. Um caso envolvendo Mark Leão se transformou em um dos fenômenos virais mais comentados dos últimos tempos, gerando teorias e curiosidades por toda a internet. O influenciador cuidava de animais resgatados numa chácara em Campo Largo, no Paraná, quando avistou uma estrutura luminosa pairando sobre sua fazenda com luzes coloridas e som de engrenagem. Agora eu duvido que isso daí não seja o novo programa da Xuxa, que ela que gosta de mexer com nave, viu?
5: Plantão policial.
0: Eu duvido.

0: Tchau. Agradecer às cidades de Irecê, Chique Chique, interligada também através da Rede Boa. Chique Chique, Irecê, as frequências que transmite o programa do Macho Véi, 91,7 e 101,1, 101, 101. Senta não, é 101,1. Agora senta, aí. 101. O nosso programador favorito, Cláudio Roseno, que é a potência do rádio baiano, ele disse, mas não esqueça do Porto de Chique Chique e Irecê, não. Alagoinhas, onde tem a sede da Provate, também Itabuna e Barreiras, na Bahia. Lá em Salvador, o pessoal também ouve. O Naldo Canal. Alô, Naldo Canal! Naldo Canal. Rapaz, Naldo Canal, ele disse que só gosta de pescar jogando tarrafa no fundo, olha.
1: Macho, véi,
0: o que foi?
1: Tu tem muito é chifre.
0: E o boi no lambe, se lambeu, corta a língua. Se você quer serrar o chifre de alguém, o momento é agora, viu? Não basta ser corno, tem que participar.
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0: O meu amigo Naldo Canal, que está lá em Salvador, na Bahia, ele gosta de ouvir a fuleragem, tem vaga pra ele aqui, ó. Ele que já foi caçador de Pokémon, ó, aqui, Naldo Canal, fazedor de chibata pra açoitar jumento bruto, 87 vagas.
3: É não, tu não quer?
0: Tem também tirador de caixa de maribonde, é bom pro Nau, que ele tá mago, aí se foi explorado, engorda. Tirador de caixa de maribonde, 995 vagas. E também pessoas adultas, pro Nau, que tá nascendo os dentes também, só as três vagas recomendadas pra ele. Pessoas adultas que ainda mamam pra tirar molde do bico da mamadeira, 95 vagas, lá ele, viu?
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0: É só pra quem se interessa por vaga, tá desempregado, você que gosta de empurrar bebê em ladeira, o momento é esse do programa do Macho Véio. Pra quem quebrou o cabresto nesse exato momento, tá andando descalço no meio da rua, bom dia, boa tarde, boa noite. Pra quem espremeu espinha na cara de véio, chama que o coco aqui é seco.
4: Sai no cacimbão.
0: Eu vou ali, eu volto já, vou tomar maracujá, eu vou ali, eu volto cedo e vou tomar limão galego.
3: Ele tinha coragem, não!
0: Chama!
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2: Taperoá FM informa, hora certa. 5:51.
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8: Bora cantar assim, ó.
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0: Black. Vixe, Mário, aqui os cornos hoje estão batendo no microfone, rapaz, tá demais hoje. Hoje tá esculhambado o programa do Macho, velho. Manda aí a sua mensagem, 619-9999-8895. Quer conhecer o Macho, velho? Eu estou lá no Instagram, @machovelho. Segue lá, TikTok, Kawaii. Instagram, YouTube, @machovelho. Tô lá, tem mais de 12 mil inscritos, chegando à casa dos 100 mil. É o Fresca? Diabo de contagem maluca é essa, homem?
1: Ah, vem tu com esses peitos mole querendo ser moça.
0: Não, é contagem de 12 mil pra 100.
2: Cê é logo o chifre desse bicho.
0: É, corno é bicho indeciso, mal sabe tirar a conta. 619-9999-8895. Cadê aquele que o Caxita fala? WhatsApp da fuleiragem. Corta bicho. Pra ver se eu acho aqui o negócio que ele fala. WhatsApp da Floresta. Tem aí, tem?
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0: Vai, pau caído! Deixa eu ver aqui o apelido do. O menino tem apelido de pau caída, pô. Ou o apelido da bexiga. Vamos lá, os áudios. É de hoje, é de ontem, de amanhã ou é de que dia é?
4: Foi papum!
0: É o Fresca.
5: Ô, Macho Velho. É o Raimundo aqui de Campo Limpo Paulista, São Paulo. Mandou um alô para meu pai, para minha irmã lá em Raspador, Ribeiro do Amparo, Bahia. Estamos todo mundo ouvindo seu programa. Alô? Um abraço.
0: Um abraço a você.
5: Toca um forró para nós aí.
0: Qual?
5: Do bom.
0: Qual, homem? Raimundo tá lá em São Paulo.
6: Boa noite, macho velho.
0: Bom dia, boa tarde.
6: E aí, bota aí aquele forrozão aí de catuaba com amendoins aí, seu bicho de chifre.
0: E aí, o jumento para.
7: E aí, macho velho, tudo bem? Bom dia.
0: Boa tarde, boa noite.
7: Aê.
0: Fresco.
7: Tô aqui de Jacundá, estado do Pará. Testinho de Marabá. Manda aquele alô especial pra nós que estamos ouvindo online.
0: É o Fresco.
7: Beleza? Aquele abraço, cara. Eu sou daí de Brasília, pô, de Taguatinga.
0: Mas, rapaz...
7: Manda aquele alô especial, viu? Tchau, tchau.
0: E aí, Joe? A quebrada tá de boa, olha.

0: volta com a esculhambação que o Brasil inteiro gosta. Esse é o programa do Macho Véi. Já mandou seu alô, um abraço aí pra Ana Levar. E ela disse: Macho Véi, me chama pra fazer programa. Eu digo: não, eu vou lhe chamar pra apresentar.
1: É não, é?
0: É, eu vou chamar pra apresentar.
1: Essa bicha não é moça, não.
0: Não, ela já tem um menino, já é grande. É maior do que o véio aqui.
1: Tem muita chifre.
0: Quem? Eu ou ela? Porque desde de esculhambação. Porra,
2: Jé. No cacimbão.
0: Vou jogar Ana Levar no cacimbão. Uma, meia, chifre, já jogue Ana lá de cima.
2: Mais um no cacimbão.
0: Deixa eu jogar Cláudio Roseno. Vai, Cláudio Roseno. Pronto, já tá lavada a viria, porque agora tem um quadro...
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0: É o povo feio da peste, é o povo feio. Vamos lá para o quadro, ó, o povo feio, tem áudio. Se não tiver áudio, pode botar os mesmos aí, ó. Chama, bota os mesmos.
4: Ô, povo feio da zona...
0: Foi papo! Vai dentro, velho.
5: Ô, macho véi, que é o Raimundo aqui de Campo Limpo Paulista, São Paulo. Manda um alô pra meu pai, pra minha irmã lá em Raspador, Ribeiro do Amparo, Bahia.
0: Raspador?
5: Tô, tamo todo mundo ouvindo seu programa.
0: Alô, tô de Raspador.
5: Alô? Um abraço.
0: Quem nasce em Raspador é o quê, macho? O que que é?
1: É não, é?
0: Eu tô na dúvida agora.
5: Toca um forró pra nós aí. Do pão.
0: Mais áudio.
6: Boa noite, macho velho.
0: Chama.
6: E aí, bota aí aquele forrozão.
0: E aí, o jumento para.
6: Com amendoins aí, seu bicho de chifre.
7: Ixi. E aí, macho velho, tudo bem? Bom dia.
0: Boa tarde, boa.
7: Aê,
0: fresca.
7: Sou de Jacundá, estado do Pará. Peixinho de Marabá. Um criador especial pra nós que estão ouvindo online.
0: Fresco.
7: Beleza? Aquele abraço, cara. Eu sou daí de Brasília, pô.
0: É não, Itaguatinga. É? Mas, rapaz...
7: Manda aquele alô especial, viu?
0: Com esse sotaque, eu achei que você era de Londres, sabia?
7: Tchau, tchau.
0: Esco, manda um abraço aqui pro Daí, neném. Carlos e Valdeci, produtor de gesso na cidade de Moraes, Pernambuco, Araripina, turma das placas de gesso.
8: Macho, velho, que machucou, hein? Macho, vai.
0: Esco...
9: Ei, macho velho, pra quem tá perona na Rio de Janeiro ouvindo seu programa.
0: Ouvindo pela 105,7.
10: Macho velho, vamos que vamos. Ouvindo seu programa, danado. Instrutor fuleiro.
0: Olha aí, o instrutor de autoescola que dá cavalo de pau até em frente de delegacia.
3: O povo velho.

volta com a maior fuleiragem do Brasil. 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Acabou-se o que era doce, danou-se a nega do doce. Muito obrigado pela sua audiência que ficou nessas duas horas de programa. 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Tô indo embora, um beijo e um queijo e uma corda de caranguejo. Alô, seu Carmelinho.

com minutos. Seis horas mais 35 minutos aqui na sua Tapero FM 87.9. Muito bom dia para todos vocês. Estamos entrando no ar com o programa de Coração para Coração, programa que está no ar para abençoar a sua vida essa manhã de sábado, hoje, dia 6 de junho de 2026. É motivo de alegria porque até aqui o Senhor tem nos abençoado, até aqui o Senhor tem nos dado uma direção espiritual e nós temos caminhado por ela. E grandes são as bênçãos que temos recebido. E essa manhã iremos agradecer a Deus por tudo que Ele tem feito, por aquilo que Ele está fazendo. E essa manhã Ele vai nos alertar, vai nos despertar com a sua gloriosa e santa palavra. Escute isso aqui, que é uma palavra que muitos falam, muitos escutam, mas às vezes não colocamos em prática e a palavra entra no ouvido e sai no outro. Mas é muito importante a gente ficar ligado em todo o tempo. É muito importante a gente ficar ligado porque sabemos que aqui é Deus falando conosco. E o que eu quero falar com isso é isso. A fé, ela vem por ouvir a palavra de Deus. Então, se você está ouvindo a palavra de Deus, com certeza irá ter uma fé. E essa fé faz o impossível tornar possível. A fé em Deus é algo que, por mais que a gente se expresse de todas as maneiras, mas é difícil explicar, porque é só ouvindo a palavra de Deus que virá a fé. E através da fé você vence tudo e todas as coisas. Essa manhã de sábado eu quero mandar um bom dia, um abraço para todos os feirantes, lojistas, comerciantes, empresários de nossa cidade. Você que nos ouve aí pelas redes sociais, muito obrigado pelo carinho de sua audiência. Fique ligado, preste atenção, porque é aqui que Deus nos dá uma direção certa. É aqui que Ele nos ensina como nós se libertar. Ele falou: eu sou o caminho, a verdade e a vida, e ninguém vem ao Pai senão por mim. Então esse é o caminho que Ele irá nos mostrar nessa manhã, como devemos caminhar nesse caminho. E muitas coisas boas irão acontecer durante essa programação, porque está escrito que o evangelho de salvação e de libertação para o mundo torna-se loucura. Porque também está escrito que o homem natural, ele tem dificuldade de conhecer as coisas espirituais. Está escrito também que devemos buscar as coisas primeiro do alto, do céu, do Senhor Jesus Cristo. Mas também estamos vivendo os dias parecidos com os dias de Noé. Essa correria, essas projetações que existem na vida do ser humano faz tirar o foco de Deus. Mas essa manhã também Ele irá nos alertar, nos despertar para que não venha nos pegar de surpresa. Mas que nós venha estar vigiando o tempo todo. Pela misericórdia de Deus, somos filhos de Deus. E essa manhã iremos compartilhar algo de Deus. Porque é como está escrito: devemos buscar em primeiro lugar o reino de Deus. E isso é uma grande alegria essa manhã, porque a semente vai ser semeada, mas a semente é semeada na propriedade, no terreno, no roçado. E você sabe que

0: planta um roçado. Tem umas partes que o milho dá melhor, outras dá mais fraco. E mesmo assim a palavra de Deus é semeada. A semente que é semeada em terra boa produz muitas coisas boas. Mas também aquela que é plantada à beira do caminho, tem aquela que é plantada em lugar rochoso, de pedra, tem aquela que é plantada dentro dos espinhos. Veja só. Mas o importante é que nós iremos nessa manhã entrar na presença de Deus, buscando a Ele, para nos dar essa orientação em nome do Senhor Jesus Cristo. Amém. Pai do Senhor Jesus, Suzy, seja bem-vinda ao nosso programa de Coração para Coração.
1: Parabéns. Parabéns, Nino, pelo dia de hoje, que é nosso, né? É a paz do Senhor. E que o Senhor possa nos dar estratégias, né? Ideias, para que a gente sempre esteja neste caminho, que é o caminho da verdade. É o caminho onde essas sementes que foram semeadas, elas vão frutificar a 30, a 60 e a 100 por 1. É, que a gente não esteja como as pessoas no tempo de Noé, né? Se perdendo pelo meio do caminho. Porque Noé, um homem temente a Deus, um homem, né, de fé, porque a gente recebe uma profecia como Noé recebeu do Senhor, para que ele pudesse, né, construir uma arca, e dali ele poder construir e fazer o alicerce para que os dele e do povo também, que estava fora, só que eles achavam que eles iriam chegar até lá, mas estavam dispersos, não estavam obedecendo a Deus, não estavam ali crendo no que Noé estava fazendo durante 100 anos, e nesse tempo só quem foram salvos foram 8 pessoas da família de Noé. E animais, 2 tipos, né, de cada espécie, vamos dizer, feminino e masculino, para procriar, para multiplicar. Noé pegou, assinou, anotou bem direitinho a profecia do Senhor. Ele creu ali, aquela fé, né, montanhosa, porque olha, era uma fé do tipo de Deus. Uma fé do tipo do coração de Deus. Eita, como Deus se agrada com esse tipo de fé. Porque Amém. Ele vê que o coração daquela pessoa está crendo, sem olhar para trás. E ali, em 100 anos, ele construiu essa arca. E foram salvos Noé, a família e os animais. E o povo que ficou de fora, que não estava crendo no que Noé estava fazendo ali, temente a Deus, com a fé inabalável, foi glorificado depois do dilúvio, né?
0: Amém, glória a Deus. A gente vai, daqui a pouquinho, ler a palavra do Senhor Jesus. Essa manhã, é como eu já falei, a Bíblia diz que a fé vem por ouvir, então escuta aí a palavra. Venha refletindo aí um pouco na palavra que você vê com seus olhos os milagres de Deus essa manhã acontecer.
1: Amém.
0: Daqui a pouquinho a gente vai ler a palavra aqui, Suzy.
1: Sim. Amém.
0: Em Atos, capítulo 17, não é isso? 17. Versículo 27. Já está aí no ponto?
1: Quer que eu leia já? Está aqui no ponto já.
0: Pronto. Pode ler a palavra vamos refletir, iniciando o programa de hoje, trazendo essa palavra aí do carceleiro, não é isso?
1: Isso. É do 27, né?
0: É.
1: 27 de Atos, quer dizer, 17, 27 de Atos.
0: Isso.
1: Para buscarem a Deus, porventura, tateando, o possam achar bem que não está longe de cada um de nós. Pois nele vivemos.
0: Não, desculpa, Suzy. A gente pede desculpa aos ouvintes.
1: Em Atos,
0: capítulo 16, versículo 27. A conversão de um carceleiro. É porque eu falei o capítulo errado.
1: É o capítulo errado, irmão.
0: Eu peço desculpa aos ouvintes.
1: Amém.
0: E a gente vai iniciar.
1: Amém.
0: Lendo aqui, estudando a palavra, que é em Atos, capítulo 16, versículo 27.
1: A palavra é viva e eficaz, né?
0: Amém, glória a Deus.
1: A conversão do carcereiro. O carcereiro despertou do sono e, vendo abertas as portas do cárcere, puxando da espada ao suicidar-se, supondo que os presos tivessem fugido. Mas Paulo bradou em alta voz: não te faças nenhum mal, que todos aqui estamos. Então o carcereiro, tendo pedido uma luz, entrou precipitadamente e trêmulo, prostrou-se diante de Paulo e Silas, depois trazendo-os para fora, disse: senhores, que devo fazer para que seja salvo? Responderam-lhe: crê no Senhor Jesus e serás salvo, tu e tua casa.
0: Amém. Glória a Deus. Então, essa palavra aí, que Suzy acabou de trazer aí da parte de Deus ao nosso coração. Eu quero trazer uma breve explicação espiritual. Em nome do Senhor Jesus Cristo, essa manhã de sábado, glória a Deus. Porque a Bíblia diz que todas as coisas contribuem para o bem daqueles que amam a Deus.
1: Amém.
0: E Paulo era um homem que vivia numa vida de agradar a Deus. Paulo e Silas.
1: Depois da sua conversão, viu?
0: Glória a Deus.
1: Porque antes, Paulo era perseguidor da igreja, né? Matava cristãos, né?
0: Isso quer dizer que se você está numa vida do mundo toda errada, e sua consciência tem culpa por isso, aquilo, outro, mas Jesus pode libertar e fazer igual fez com Paulo.
1: Amém.
0: Glória a Deus.
1: Amém.
0: Ele veio dar remédio àquele que estava doente. Só quem precisa de remédio é quem está doente. Os que estão bons não precisam.
1: Não, não.
0: E Paulo e Silas, eles vão ao trabalho do Senhor. Tem uma jovem oprimida pelo diabo, escravizada. Paulo ali traz uma palavra e em nome do Senhor Jesus repreende aquele espírito e a jovem é curada.
1: Amém, glória a Deus.
0: Veja só.
1: Ele se arriscou, né? Ele deu a vida pela aquela moça lá. Só que ele foi preso por isso.
0: É porque ele sabia que aquela jovem ali, ela dava muito lucro para os donos.
1: Sim,
0: tinha
1: sim.
0: Mais de um dono, a Bíblia diz.
1: Sim.
0: Aquela jovem é totalmente
1: demoniada, né?
0: É.
1: Aprisionada,
0: o diabo,
1: né?
0: O diabo estava usando aquela jovem.
1: Isso.
0: Escravizada pelo diabo e pelos
1: Sim.
0: homens, e aquilo dava dinheiro.
1: Sim.
0: E certamente pagava lá alguns impostos para poder andar por aí rua fazendo isso. Mas Paulo, mesmo assim, é isso que a gente temos que fazer hoje.
1: Por isso nós que a gente temos... tem que andar reto, né, irmão Nino?
0: Não temos que olhar para a dificuldade. Não temos que olhar para A nem B, mas temos que olhar para o Senhor Jesus e pregar o Evangelho a toda criatura, levando a palavra de Deus, perseguido ou não perseguido, apedrejado ou não apedrejado, defamado ou não defamado, mas você não tem que olhar para aquilo que está na frente, porque está escrito que aqueles que confiam em Deus não se abala com nada, e isso é uma realidade, é a palavra que nos afirma.
1: Verdade.
0: Paulo e Silas iam por aquele caminho, a jovem estava ali, e uma hora dessa, Paulo se aproxima dela e repreende aquele demônio. A moça é liberta, mas por isso veio uma perseguição.
1: Isso.
0: Veio uma perseguição. E nós também somos perseguidos, mas não devemos olhar para isso, como eu já falei.
1: Amém.
0: Glória a Deus. Devemos olhar só para o Senhor Jesus, né, Suzy?
1: Amém, amém.
0: Verdade, a Bíblia diz... irmão. A Bíblia diz que aquilo ali era cobertado pela lei, porque os pretores da lei foi quem chegaram até ele e levaram à prisão. E isso, a cidade toda se uniu contra aqueles dois homens de Deus. Glória a Deus. Mas veja só.
1: Glória a Deus pela graça do Senhor hoje, né?
0: Amém. O mundo todo, ele pode se levantar contra um dos servos de Deus, mas é perdido.
1: Verdade.
0: Mil cairão ao teu lado, 10 mil à tua direita, tu não serás atingido. É essa a palavra de confiança, né, Suzy?
1: É porque a gente paga um preço também, né? Jesus pagou um preço por nós, mas a gente na conversão, irmão Neto, a gente paga um preço, né? Não foi preço de cruz que nem Jesus, né?
0: O preço mas maior gente, foi o isso, Senhor Jesus.
1: Isso, isso. Mas
0: todos
1: gente...
0: nós temos que carregar uma cruz.
1: Com certeza.
0: E Paulo carregava essa cruz, eu carrego uma cruz, você também.
1: Amém.
0: Mas o importante é não desistir.
1: Isso, perseverar.
0: Porque igual... aqueles que desistem é porque é covarde, né?
1: É. Tá negando ao Senhor, na verdade, né? Tá negando como Pedro, né, negou. Todos os dias, muitas vezes, a gente, sem saber, nega ao Senhor Jesus.
0: O servo de Deus, ele tem que ser corajoso.
1: Sim.
0: Ele tem que ter fé e coragem.
1: Isso.
0: Aqueles homens de antigamente, Paulo, Pedro e os outros, eles estavam ali prontos para o que der e vier. Glória a Deus. Bendito seja o nome do Senhor Jesus. Podia vir o que vir, mas ele estava ali seguro, primeiro na palavra. Seja o que for. Sadraque, Mesaque e Abednego eram homens de Deus, homens de fé, e tem que ter essa fé, e tem que ter essa coragem. Ele disse, se Deus quiser nos livrar da fornalha de fogo, livre. Se Ele não quiser nos livrar da fornalha de fogo, nós estamos prontos para o que der e vier. Então o servo de Deus tem que estar pronto para o que der e vier. Não se acovardar, nem olhar para um lado nem para o outro, mas olhar só para Deus, o Senhor Jesus Cristo. Glória a Deus. Passamos por lutas, claro, por aflições, tribulações, isso e aquilo outro, porque estamos caminhando na terra ainda. Glória a Jesus. Mas não devemos se acovardar, nem temer, nem tremer, nem ter medo de nada nesse mundo. É o que é. Pode vir o que vir. Se for para morrer, que morra. Porque Sadraque, Mesaque e Abednego estava pronto para morrer. A fornalha de fogo foi acesa 7 vezes a mais. Foi 7 vezes, né?
1: Foi 7 vezes.
0: 7 vezes a mais.
1: Ximarinho, fogo como é que estava?
0: Pelos naquela... olhos da fé, eu vejo o fogo mesmo saindo por todos os lados. Era cair ali e virar pó, carvão, cinza.
1: Sim.
0: Mas eles estavam prontos.
1: O anjo do Senhor estava ali com eles, né, irmão?
0: Eles estavam prontos. Pronto. Então nós temos que estar com essa pronto. Mesma convicção.
1: É.
0: Pronto para o que der e vier, não isso. temer. Aí sim.
1: Verdade.
0: Aí a fé. A fé sem obra é morta.
1: Isso.
0: A fé com medo não resolve nada.
1: Não. Você fica atormentada, olha para um lado, olha para o outro, não sabe o que fazer.
0: E eu tenho mais um dizer um aqui. Você só vai adquirir essa coragem, essa fé, essa unção, esse poder em Deus e na palavra.
1: Amém.
0: Se não tiver a palavra, você vai se acovardar, você vai voltar, você vai se embaraçar no caminho, você não vai para frente, você vai para trás.
1: Verdade. Tantos, né? Você vai deixar de lado, para trás, o seu chamado, né? Porque aqueles que nascem de novo têm um chamado. Aqueles que entregam mesmo, se sacrificam pelo Senhor.
0: Pois, se eu não me engano, foi Pedro que disse, não, ele ia ser morto, degolado, se eu não me engano. Sim. Que eu, faz tempo
1: cabeça
0: eu...
1: para baixo foi Paulo, não foi?
0: Disse, não, eu não sou digno de morrer que nem o Senhor. Meu Senhor morreu, não. Me bota de cabeça para baixo.
1: Sim, foi, Pedro. Foi isso mesmo.
0: Tá vendo? Isso aí é convicção. A libertação é essa, a fé é essa, a coragem é essa, a certeza é essa. Ou tem ou não tem, ou é ou não é, o resto é besteira.
1: A vontade de vencer em Deus faz com que você ultrapasse, né, os seus próprios limites, né, as suas próprias convicções, né, os seus próprios medos, as suas próprias inconstâncias, né, porque é Ele que faz todas as coisas.
0: Glória a Deus, é Ele, mais ninguém, é Ele, é Deus. Aí está escrito, meu povo está sendo destruído porque falta o conhecimento. Eu conheço, tenho contemplado todos, tantos pregadores, tantos levitas, tantos pastores, obreiros, que muitas das vezes não tem aquele domínio próprio, conhecimento da verdade, porque é o seguinte, a palavra de Deus, ela tem que ser como ela é, não pode ilustrar, não pode aumentar, não pode diminuir, é aquilo não. E mais nada.
1: E aquele que acrescentar alguma coisa, o Senhor diz mesmo na palavra, que é anátema, né? É maldição para nossa vida, então, se a gente colocar alguma coisa a mais.
0: A mais. Então, quando você, na sua religião, na sua denominação, aí na sua igreja, você tenta embonitar alguma coisa, que nem eu vi um pastor falar, eu não vou mais naquele local porque o povo são ruim e não quer se converter, e ficou irado e falando mal das pessoas. Então um camarada desse, ele não está mais na carne, eu acho que até o osso já virou pó.
1: Verdade.
0: Não é verdade?
1: Verdade.
0: Então tudo tem que ser pelo Espírito Santo.
1: Isso.
0: Tudo tem que ser diante da palavra. Tudo tem que ser de uma maneira em Deus. Porque aí ele opera.
1: Amém.
0: Ele
1: amém,
0: opera.
1: Amém, amém. Quando ele falou isso aí, tem lá em Salmos, né? Salmo, se eu não me engano, que fala que seca os ossos, né? Seca os ossos. Se a gente falar o contrário, né, a palavra do Senhor, seca, lógico.
0: Aí tem pessoas que, porque o dinheiro hoje tem tirado o alvo de Cristo Jesus, as pessoas.
1: Sim.
0: Então tem pessoas que inventam coisas ali pensando em quê? Em dinheiro.
1: Sim.
0: Aí sai
1: no próprio benefício.
0: É, aí no sai próprio, do foco principal.
1: É. Olha, irmão, faz 15 anos, 14 anos, vou fazer 15 anos de palavra do Senhor. E no meio desse tempo eu tive depressão, né? Mas eu creio que o Senhor estava comigo. E olha eu aqui,
0: claro,
1: glorificando ao Senhor, né? Algo que Ele permitiu acontecer naquele momento ali, para que eu me levantasse com mais força, né? Com mais vivacidade, com mais verdade na palavra dEle.
0: O apóstolo Paulo, ele tinha um negócio nele que era o espinho na carne.
1: Sim.
0: E ele pôs duas... ou três vezes ele orava a Deus, porque aquilo tirava
1: a paz dele,
0: a paz,
1: né?
0: Dele, né? O espinho na carne, já viu como
1: meu
0: é que é,
1: Deus,
0: né?
1: Meu Deus, é agoniante. Mas eu tô com dois aqui, viu, nos dedos.
0: E tava tirando palma, era? Então, para os ouvintes entender. Para os ouvintes entender. O Senhor disse o quê? A minha graça
1: te basta, né? E o meu poder se aperfeiçoa na sua fraqueza,
0: então,
1: né?
0: Tem coisas que acontecem, não é para derrubar, mas é para edificar. e a pessoa não entende. E quando a pessoa não entende, vai murmurar e reclamar. Isso. Aí cai lá no fundo do poço e se destrói por falta de conhecimento. Está escrito, né? Meu povo está sendo destruído. Isso. Porque falta o conhecimento. Agora, uma coisa importante é essa, é por isso que eu digo que a pessoa se ligue na palavra para poder adquirir a fé.
1: Sim.
0: E pela fé vencer.
1: É porque sem fé é impossível agradar a Deus, né? Porque aquele que vive da fé, nossa, como o Senhor se agrada. Ali ele caminhando, né? Perseverando. Não é fácil caminhar com o Senhor, não, tá? Não é fácil, mas é prazeroso. Porque ali ele está ensinando o que ele quer, não o que a gente quer no mundo, né? Nos nossos próprios deleites, nas nossas próprias vontades. E ali ele se agrada demais.
0: Tem pessoas que confundem uma coisa com a outra, Suzy.
1: Sim.
0: Mas nós devemos dar graça por tudo.
1: Sim.
0: Porque todas as coisas vêm contribuindo, né?
1: Sim.
0: Para o bem. Amém. O espinho na carne de Paulo não era para o mal, mas era para o bem. Se Deus, amém, o Senhor Jesus Cristo tira aquele espinho, ele caía um degrau diante do Senhor, porque era ali que estava fortalecendo, aperfeiçoando a fé.
1: Isso, desse jeito.
0: Então é o seguinte, olha só, aquilo, você que está ouvindo, agora o programa, não reclame por algo que aconteceu lá bem há tempos.
1: Amém.
0: Atrás, ou que está acontecendo, ou aquilo que você passou ou viveu, você não reclame, não. Porque se você é uma pessoa que está ouvindo o programa agora, não é pela causa. E Deus fala através da Bíblia Sagrada que tudo é para o bem daqueles que ama a Deus. Então é bom.
1: Maravilhoso, né?
0: Não é? Aí a gente, às vezes, passa por uma situação, como você falou aí, mas hoje você está aí.
1: Tô mais forte.
0: Mais forte, mais alegre.
1: É. Ele me levantou da cinza praticamente. Né?
0: Mais bonita, porque depois que passa o processo, fica mais bonita. Somos nova criatura.
1: Ele aformou seu rosto, né? O Senhor.
0: Na presença de Deus, a alegria.
1: É. Essa alegria que ele, eita, né, coloca em nós, e não para que nós não tema, né? Para que nós não fiquemos atemorizados, com medo realmente do que pode acontecer, né? Porque no mundo tereis aflições, mas tende bom ânimo. O Senhor venceu o mundo e nós vamos vencer também. Vamos vencer tudo e todos que vierem nos derrubar. Porque 1.000 cairão ao meu lado, 10.000 à tua direita e nós não seremos atingidos. Isso está plantado dentro, arraigado dentro de cada um de nós, para que a gente não pereça nesse mundo que é muito competitivo. É um mundo muito competitivo. Tem gente aí que se mata praticamente para fazer um negócio, fazer algo que vá só fortalecer e beneficiar ele mesmo, tá? E ele vai derrubar pessoas, objetos, qualquer coisa que for, para te derrubar também. Então, fica firme. Não deixa que nenhum mal te aconteça, né? E aquele carcereiro, é aquele carcereiro com Paulo e Silas, ele estava à beira de se matar, de se suicidar, né? Mas não. E quando Paulo chegou lá, né, louvando e agradecendo ao Senhor naquela carceragem, ali ele viu realmente que havia uma pessoa disponível para fazer a obra do Senhor, para fazer o que ele estava necessitado ali, gritando, né? estava ali à beira do precipício, porque o suicídio é isso, é à beira do precipício. Se alguém não te achar nesse momento de fraqueza, nesse momento de desespero, muitas vezes podemos chegar a esse ponto, mas que Deus possa te livrar.
0: Amém.
1: Em nome de Jesus.
0: Glória a Deus. Reforçando aqui aquilo que Deus fala essa manhã. Glória a Jesus. A gente vê o trabalhar de Deus de uma maneira
1: sobrenatural, né, Nino?
0: É que o mundo não vê, não enxerga.
1: Não tem como, porque como é que tem a visão celestial se não entrega-se a Deus? Se muitas vezes não, nem sabe como pedir. Por quê? Lá em Salmos tem assim. Salmos 15 diz que tem olhos, mas não vê. Tem boca, mas não fala. Tem ouvido, mas não ouve. Nesse momento de desespero, se torna-se como eles. Entendeu? Torna-se como pessoas, como objetos.
0: Né? Amém. Glória a Jesus. São 7:06. 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
0: exposto. Então é isso, a gente vai dando continuidade aqui ao nosso programa. Veja só o que aconteceu com Paulo. A Bíblia diz que a cidade todinha se uniu contra eles e bateram neles com varas. E a justiça mandou o prender com segurança, por causa de uma libertação.
1: Sim.
0: Mas Paulo estava no momento entendendo que aquilo era um trabalhar de Deus e que ia servir para o bem.
1: Sim.
0: Isso hoje, essa manhã, Deus está falando comigo e Deus está falando com você. Que é todas as coisas que contribuem para o bem.
1: Amém. Daqueles que amam a Deus, né?
0: Você está passando pelo deserto, glorifique a Deus, porque o deserto vai passar e a bonança vai chegar.
1: Amém.
0: Você está passando por uma luta, glorifique a Deus na luta, porque a luta vai passar e vai vir a vitória.
1: Amém.
0: Porque você não está lutando só. O Senhor dos Exércitos está lutando por você.
1: Amém.
0: E o que acontece é que Paulo estava entendendo, porque ele chegou na prisão, mandaram o prender com segurança, amarraram os pés e as mãos dele. Eles ficaram ali naquela tribulação total, por causa da libertação que Deus fez na vida daquela moça através de Paulo.
1: Sim.
0: Houve essa perseguição. Por volta da meia-noite, Paulo e Silas, o sangue escorrendo, o suor também, o corpo cortado.
1: Aleluia.
0: Mas olha só a confiança em Deus, porque a Bíblia diz que eles não estavam murmurando.
1: Isso.
0: Eles não estavam reclamando. Mas a palavra diz que eles estavam orando e louvando a Deus. E por que é que, por tantas poucas coisas que acontecem, nós reclama, nós murmura, nós fala isso e aquilo outro, perde a bênção por falta de conhecimento? Nós temos que glorificar a Deus. Nós temos que ter fé em Deus.
1: Amém.
0: E saber que vai valer a pena.
1: Amém. Irmão Nindo, essa convicção que Paulo tinha, que nós cristãos, né, somos firmados na rocha.
0: Olha,
1: como aquele homem ali, ele teve que se desarmar dele, né? Ele teve que esmurrar a própria carne. como fala na palavra, para que o Senhor fosse glorificado naquele momento, para que libertasse aquela moça. Ele se dispôs, né? Foi preso e foi liberto, porque ele louvava, ele se entregava na oração, sabe? Ele amava a Deus, porque o que o diabo fez com ele no mundo, nas coisas mundanas, não se compara com o que Paulo viveu com o Senhor. E olha que ele veio depois de Jesus, viu? Logo que Jesus ressuscitou, Paulo apareceu. E ele convicto, ali, eita, aleluias, convicto que ele existia, que ele era capaz de fazer. E ali, Deus, ele trouxe, o Senhor Jesus trouxe uma cegueira espiritual para Paulo, depois libertou. Ele foi perseguido, humilhado, né? Mas ali ele tinha uma convicção.
0: Ele se libertou.
1: Se libertou, que ele não estava só, quando, sabe?
0: Quando Deus liberta, quando Deus transforma, e que a gente abre o coração para o Senhor Jesus entrar, Paulo abriu o coração para Jesus entrar.
1: Amém, amém.
0: Porque o Senhor diz: eu estou à porta e bato. Se alguém ouvir a minha voz e abrir a porta, eu entrarei. Aí, se você for ler a palavra, Suzy, no início, quando ele diz que onde estiver dois ou três em meu nome, eu estou presente, é porque o próprio Deus diz que a palavra,
1: sim,
0: é o próprio Senhor Jesus,
1: sim,
0: Cristo.
1: Sim, lógico. É a palavra em movimento, é Jesus em
0: então,
1: movimento.
0: Então, quando você fala a palavra, quando você entra na palavra, quando você obedece a palavra, quando você guarda,
1: amém,
0: a palavra,
1: amém,
0: Jesus Cristo automaticamente está dentro do seu coração. E se você,
1: amém,
0: crê,
1: amém,
0: se você crê,
1: amém,
0: aí você vai ter aquela fé,
1: amém,
0: que a palavra está contigo.
1: Isso.
0: Então, é o próprio,
1: amém,
0: Jesus que está contigo,
1: amém,
0: e você não teme. Você
1: mal
0: não
1: nenhum
0: teme.
1: Mal.
0: Paulo e Silas não temeu.
1: Amém.
0: Paulo e Silas não temeu.
1: Ele é o Senhor Jesus, é o Alfa e o Ômega, é o princípio e o fim.
0: Amém.
1: Então, ele sabe o que passou, o que você está passando e o que você vai passar.
0: Ele sabe,
1: gente,
0: tudo, então
1: sabe,
0: é por isso.
1: Todas as coisas.
0: Ele sabe a tua fé. Ele conhece o teu caminhar.
1: Ele só quer uma atitude de fé e uma obediência a ele, para que algo aconteça.
0: Então veja só, para você não ficar murmurando depois, para você não ficar reclamando depois, saiba que tudo é para o bem dos que amam a Deus. Paulo e Silas louvavam a Deus nessa situação, orava. Vem aquele terremoto, quebra todos aqueles alicerces. O carcereiro, com medo, ia morrer, suicidado. Paulo, pelo amor de Deus, disse: não faça isso, que ninguém saiu, nós estamos aqui. Ele pegou a lamparina, tremendo, e tremendo diante de Paulo e Silas, e vê a realidade,
1: aleluia,
0: daquilo que estava acontecendo,
1: aleluia,
0: e acredita,
1: aleluia,
0: que há um ser por trás daquilo, e abre a sua boca e diz: Senhor, o que eu devo fazer para ser salvo?
1: Aleluia.
0: É muito simples.
1: O homem estava já se perdendo.
0: Mas,
1: né,
0: Jesus deu a vida.
1: Glória a Deus.
0: Quando Jesus entra da vida,
1: aleluia,
0: creia na palavra do Senhor e será salvo tu e a tua família. Então tudo aquilo contribuiu para o bem de quê? De uma libertação.
1: Amém. Irmão Nino, você falando desse carcereiro aí, na minha depressão, na depressão que eu tive, eu pedi ao Senhor a morte. Eu pedi ao Senhor para morrer, porque eu não aguentava mais, né? E pessoas acham que é coisa simples. Não, querida, é uma pressão tão grande na sua cabeça. É você fica totalmente desestruturado. Você fica se debatendo no quarto. Você fica por quase morto dentro do quarto. Por quê? Os médicos não acham um remédio para lidar, sabe? Eu fiquei quase 8 anos. Isso aqui não é brincadeira, sabe? Eu fiquei me debatendo. Os remédios para os médicos achar um remédio. Eu passei muito tempo. Eu agradeço muito a Dr. Rodolfo, o meu médico, onde ele estiver. Não foi fácil. Estou testemunhando isso para você. Para você se levantar do leito de morte.
0: Amém.
1: Não é fácil, mas procure os médicos. Jesus cura, mas ele ensina os médicos para nos auxiliar aqui na terra.
0: Quando é para o médico, é para o médico. Quando isso. É para o Senhor Jesus, amém. É para o Senhor Jesus. É por isso que ele deixou o médico.
1: Isso,
0: tem pessoa,
1: isso.
0: Olha, eu agora vou contar um testemunho rapidamente de um pastor.
2: Deus está
0: desses que, às vezes, ele se emocionava e começava a pular dentro da igreja. Isso é emoção, é emoção. É. Eu não falo mal dessas coisas, porque cada um faz como quer.
1: Verdade.
0: Mas a emoção tira o cabo do foco, né?
1: Isso.
0: Aí ele pulava, gritava e perdia aquele controle, ficava vermelho. E tinha fé. Ele tinha fé e ele orava e Deus curava muito através dele.
1: Amém.
0: Mas
1: amém.
0: Faltou uma coisa nele. Esse homem adoeceu.
2: Meu Deus se levanta.
0: Aí o pessoal dizia, vamos para o médico. Ele dizia, vou não, porque é Deus que me cura. O homem foi entrufiando. O pastor era o pastor.
1: Sim.
0: O povo que ele tava de cadeira de roda, morre, mas não morre. Aí correram com ele pro médico.
1: Meu Jesus.
0: Aí ele passou um período de tempo muito doente, tomando remédio, que ele não queria saber de remédio nem de médico. Tá errado.
1: Tá errado.
0: Tá errado, tem que procurar o médico.
1: Tem. Agradeço muito a meus irmãos que pegaram junto, a Léo Márcio e a Eliene lá da igreja, meus irmãos
0: em
1: Cristo.
0: E ele terminou perdendo um dedo, foi um pé, um negócio isso, por falta de quê? De conhecimento.
1: Isso.
0: Se não existisse... o médico é constituído por Deus, então se é constituído por Deus,
1: sim,
0: é para ele...
1: A gente tem que aceitar, né?
0: Aceitar. Aí o cara é fanático às vezes... Sai fora da verdade. E quem sai fora da verdade em todos os sentidos da vida sofre. Olha, se sair fora da palavra, sofre, padece, bate com a cara na parede, anda para trás, dá errado, murmura, reclama, porque você saiu um tio diante da palavra. Esse pastor, ele queria, por fim na força, que Deus curasse ele. E Deus
1: enviando ele.
0: O médico, que era o médico para curar ele, não era Deus, não era o médico.
1: Meu Deus.
0: Então você tem que saber discernir uma coisa da outra.
1: Isso.
0: Senão você perece, você sofre. Você sofre.
1: Em 2016 eu fui tratada por um médico lá de Campina, Dr. Bruno, 2016. Depois eu vim aqui pro CAPS. O CAPS é maravilhoso para quem tá em transtorno bipolar, em depressão, síndrome do pânico, tá? Vocês podem sim. Ali não é lugar de louco, não. Ali é lugar de gente doente que precisa de ajuda.
0: Esse negócio do pânico aí, você falou o quê?
1: Síndrome do pânico.
0: Isso é o quê isso aí? Isso aí faz parte da depressão, né?
1: É, você, em lugares assim, você não pode ficar em muita gente, sabe? Em lugares que tem muita gente. Escuro, síndrome do pânico. Escuro, eu não podia ficar no escuro, irmão. Eu ficava com medo, sabe?
0: Ô, Suzy, tem muitas pessoas que nesse momento... Pode estar passando por uma situação diferente, parecida.
1: Parecida, né?
0: E tem muitas pessoas que precisam se tratar. E o médico, nada mais, nada menos, o médico vai ter a solução, porque é construído por Deus.
1: Isso.
0: Mas esse negócio de ansiedade e depressão tem pegado tanta gente nos dias de hoje.
1: Por quê? Porque pessoas chegam um tempo...
0: Mas você teve esse negócio de pânico?
1: Sim. Sim, Lino.
0: Aí a reação, Suzy.
1: A
0: que eu sei que muitas pessoas. Não, isso aí já é outra coisa, né?
1: Sim, isso.
0: É uma coisa espiritual triste também, porque uma hora a pessoa tá de um jeito, outra hora. Agora, esse negócio de pânico aí, permita-me a pergunta.
1: Pode perguntar.
0: A reação desse negócio aí. Como é os primeiros passos que acontece de uma reação de pânico? Porque as pessoas, muitas vezes, precisam de ouvir isso para poder também tomar uma atitude, igualmente você tomou, diante dessa situação e hoje está abençoada, curada, amém, e transformada pelo poder de Deus.
1: A gente fica sufocada.
0: Sufoca o fogo?
1: Sufoca. Você não, se você tiver em um ambiente que daqui a pouco começa a encher de gente e você fica sufocada ali, você tem que sair para algum lugar, senão você, olha, para naquele lugar. Entendeu?
0: É até difícil explicar.
1: É uma coisa ligada à outra. Porque síndrome do pânico é fobia. Você tem fobia de lugar fechado, né? Você já está começando para uma coisa mais séria, né? Que é a síndrome do pânico, né? Fobia. É, eu tinha medo de escuro.
0: Eu acho que as pessoas, nesse momento, eles perdem o controle da vida no momento, né?
1: Sim, porque você se encontra num momento sozinha, né? Pessoas que moram sozinha a vida toda, é muito difícil. Porque você vê que a vida não
0: mas
1: manda.
0: Mas você falou que isso aí, você quer estar sozinho, não é isso? A pessoa que tem esse negócio pânico.
1: Não, pessoas, que, por exemplo, que vivem a vida sozinha, vive sempre sozinha, são mais suscetíveis a ter esse tipo de coisa.
0: É, porque está só, é verdade.
1: É.
0: E a própria enfermidade depois faz com que você fique sozinha porque não quer. É como um trauma, né?
1: É, fica o trauma.
0: Porque aí a pessoa... Você falou que quando vai chegando gente, enchendo
1: isso.
0: Gente, você se explode.
1: Isso,
0: você perde o controle
1: isso.
0: da situação da vida, né?
1: Aí você tem que sair fora. Você tem que arranjar um lugar. E para sair, que você é ali com agoniada.
0: E se não sair, Suzy,
1: trava,
0: o que acontece?
1: Você trava no lugar.
0: Quebra tudo,
1: então,
0: né?
1: Então é difícil. Você não... É bom você nem ir para esses lugares. Porque já que você tem esse tipo de fobia, né? Falta muito o ar, né? Falta o ar e...
0: Que Deus tenha misericórdia de cada um de nós, que abençoe
1: amém.
0: Cada um de nós.
1: Amém.
0: A palavra está ensinando como devemos ser abençoados. São 7 horas e 22 minutos.
1: Amém.
0: E o programa vai ficando por aqui.
1: Amém.
0: E daqui a pouco veio o Palavra da Verdade com o irmão Luciano.
1: Amém. Eu quero compartilhar algo da parte de Deus.
0: Agora tem que ser em um minuto.
1: Da nossa nação, rápido. Eu tive um sonho com a bandeira do Brasil.
0: Fale perto.
1: E um troféu na mão, Nino. Eu percebi que o Brasil nosso é do Senhor Jesus.
0: Amém.
1: E o Senhor Jesus vai ser honrado naquela Copa do Mundo, tá? Em nome do Senhor Jesus. Eita, glória. Foi grande o sonho, viu? Era uma multidão. Uma multidão. Uma multidão. E eu via nitidamente a bandeira do Brasil. A bandeira do Brasil. E a taça na mão. Em nome do Senhor Jesus, eu entrego para ti, Senhor, esse sonho. Que seja feita a tua vontade. Para que os nossos brasileiros, os nossos jogadores, sejam fortalecidos essa manhã. Em nome do Senhor Jesus. E eles trazendo realmente essa taça. Em nome de Jesus. Glória
0: fique,
1: a Deus.
0: Fiquem todos com Deus. Tenham
1: amém.
0: Um ótimo final de semana. Que Deus abençoe. Fique com essa palavra, pessoal. Essa palavra ela não pode sair da sua
1: glória
0: mente e do seu coração. Essa palavra é uma semente plantada e ela precisa ser refletida, meditada, pensada, repensada, porque assim ela vai nascer.
1: Amém.
0: Ela vai crescendo.
1: Amém.
0: Ela vai dando fruto.
1: Amém.
0: E você torna-se uma pessoa maravilhosa, abençoada.
1: Amém.
0: Fique todos
1: glória
0: com Deus.
1: A Deus.
0: E até sábado, com mais um programa de coração para coração.
1: E o Brasil é de Jesus.
0: Amém. E o programa Palavra da Verdade entra no ar logo em seguida com o irmão Luciano aí trazendo a palavra de Deus. Fique ligado, não desliga o rádio.
1: Cheiro bem grande, coração. Vem cá, irmão, tirar uma foto.

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2: Tapiroá FM informa. Hora certa. 7:22.
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irmãos, graça e paz a todos, né, da parte do nosso Deus, do nosso Senhor e Salvador Jesus Cristo, o qual é digno, né, do nosso louvor, da nossa adoração.

0: direita do Deus Pai Todo-Poderoso. E ele há de voltar a esta terra para buscar a sua igreja, para buscar aqueles que renunciaram a esta vida, renunciaram ao mundo e entregaram-se ao Senhor da Glória, esse Deus de toda a glória. Estamos ao vivo pela rádio Taperoá FM 87,9. Também estamos ao vivo pela rádio Interação Web e ao vivo pela rádio Shalom FM para toda Campina Grande nos ouvir nesse momento. Que o Espírito Santo nos conduza neste dia que o Senhor lhe fez, neste dia que o Senhor nos concede, para a glória do nome do Senhor. Vamos orar, vamos pedir a direção do Espírito Santo para que ele fale o nosso coração nessa manhã. Não sou maior, Pai querido e santo, que meu Senhor. Oh Deus, nós te louvamos. Apenas certo. Oh Deus, nós te agradecemos por tuas bênçãos incontáveis, por tuas maravilhas, oh Deus, por este dia, Senhor Deus, que a tua misericórdia se renova e temos a oportunidade, Senhor Deus, de levantarmos após uma noite, oh Deus, de sono. Obrigado, Senhor Deus, por todos os teus benefícios, por todas as bênçãos espirituais que através de Cristo nos têm sido dadas, Senhor Deus. Abençoa, Senhor Deus, nesse momento cada vida, aqueles que estão enfermos, que sejam renovados, ó Deus, a sua fé e sejam curados, ó Deus, das suas enfermidades, sejam físicas, sejam espirituais. Aqueles que estão fracos na fé, que sejam fortalecidos, ó Deus, neste momento. E que tudo, ó Pai, seja para o louvor, para a glória do nome do Senhor. Em Cristo Jesus, oramos e agradecemos. Louvado seja o nosso Deus, queridos, programa Palavra da Verdade, uma realização da Igreja Evangélica Congregacional, aqui na cidade de Itaperuá, um lugar para amar e servir. Nosso horário de culto, todas as terças, culto de oração, ensino da palavra. Aos domingos também nós temos culto, aliás, escola bíblica dominical na parte da manhã. E à noite, culto de adoração. Convido você para neste domingo estar conosco e você ouvir a palavra de Deus, se edificar na palavra do Deus vivo, do Deus Altíssimo. Não deixe de congregar, não deixe de estar na casa do Senhor. Aos nossos irmãos em Cristo que nos ouvem pela rádio Shalom FM, participe, manda o seu áudio, participe aqui conosco, 988-5552-88, né? Você tem vez, tem voz aqui com a gente, né? Então vamos ao momento de reflexão, vamos à palavra do dia, nosso manancial diário, e em seguida tem um lindo louvor para a glória do Senhor.
1: 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João capítulo 5, versículos de 1 a 15. Estava ali um homem enfermo havia 38 anos. Versículo 5. Feliz ano velho? Estamos quase no meio do ano. Por que feliz ano velho? O que mudou em seu comportamento e atitude em relação ao ano passado? Está vivendo igual aos anos anteriores? O texto bíblico de hoje fala sobre um homem que estava com uma enfermidade por 38 anos. Possivelmente, muitas vezes ele se lembrou do passado. Os anos foram passando e ele continuava enfermo, até que em algum momento parou em frente àquele tanque, como se o local fosse sua última esperança. Aquele homem estava tão obstinado em acreditar que a cura viria do poço, que não percebeu com quem estava conversando. Jesus, o Filho de Deus, perguntou-lhe, "Você quer ser curado?" Versículo 6. Inúmeras vezes, buscamos nos outros a solução para a nossa dificuldade. Às vezes, procuramos em nossa rede de relacionamento a oportunidade de emprego, ajuda com um amigo influente ou mesmo junto a um agente político, mas não levamos ao Mestre a nossa necessidade. Precisamos crer que o Senhor tem alívio para o nosso coração cansado. Não importa há quanto tempo algo tem nos afligido. Não mude apenas o ano do seu calendário, mude a sua atitude. Caso contrário, tudo permanecerá como no passado.
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0: Amém, louvado seja o nosso Deus, né? Um lindo louvor, uma linda canção para a glória do nosso grande e eterno Pai, né? Nosso Deus eterno, né? Porque Ele vive e aí eu posso crer no amanhã. Esse é o Deus de toda a glória. E Deus, Ele enviou o Seu Filho amado para que todo aquele que nele crê não perecesse, mas tivesse a vida eterna. Isso aqui é muito mais do que palavras emotivas e bonitas. Isso aqui fala do amor de Deus. Fala do Seu sacrifício, da Sua misericórdia por nós. No entanto, quando nós olhamos para a cruz e vemos todo esse sacrifício, qual tem sido a nossa atitude? Nós vivemos tempos difíceis, tempos de esfriamento espiritual. Há muito barulho, há muitas línguas, há muito show, há muitos cânticos, mas há pouca adoração verdadeira. Há pouco quebrantamento espiritual de fato. Barulho não quer dizer espiritualidade. Isso que nós temos visto, que chamam de mover do Espírito, nem de fato é mover do Espírito. Quando Paulo, escrevendo a primeira carta aos Coríntios, uma carta de repreensão, lá no capítulo 15, o verso 58, depois de tanta explanação sobre a ressurreição de Cristo, a igreja em Coríntio, ela não acreditava na ressurreição de Cristo. Mas pasmem vocês, essa carta, o capítulo 15 aqui, se assemelha muito hoje. Porque muitos não creem também no sacrifício de Cristo. Pois se cressem na ressurreição de Cristo, viveriam, renunciariam a este mundo. E seriam quebrantados, seus corações seriam quebrantados para adorar o Deus vivo. E no capítulo 15, o verso 58, quando ele termina fechando esse ponto da explanação sobre a ressurreição de Cristo, e ele diz: portanto, meus amados irmãos, sede firmes e inabaláveis, sempre abundantes na obra do Senhor, sabendo que no Senhor o vosso trabalho não é vão. Após explanar sobre a importância da ressurreição de Cristo entre os mortos, e essa ressurreição, ela foi extensiva, foi estendida, queridos, para as nossas vidas como cristãos, para que assim como Ele ressuscitou dentre os mortos, também ressuscitaremos, mas não com um corpo, como Ele mesmo explana aqui, com um corpo corruptível, da carne, do pecado, não, mas em um corpo transformado, um corpo glorificado. Quando Cristo, Ele ressuscita, querido, quando Cristo, Ele nasce, Ele vem a este mundo, Ele vem num corpo humano, como nós estudamos, já vimos sobre isso. Ele vem num corpo humano, Ele era 100% homem, com exceção que Ele não pecou. Ele não pecou, diferente de mim e de você, Ele não pecou com o corpo. Mas quando Ele ressuscita, quando Ele morre, é morto, é crucificado, e ao terceiro dia Ele ressurge, Ele volta com um corpo glorificado, que é isso que Paulo está falando aqui nesse contexto. Ele volta com um corpo glorificado, e esse corpo glorificado, veja que Cristo, Ele chega após a sua ressurreição, e Cristo, Ele ultrapassa as portas. Ele não bate, mas Ele entra sem bater. E até os discípulos, eles ficam meio assustados e pensavam que se tratava de um fantasma. Mas não, é porque ali Ele estava num corpo glorificado. Ele estava do mesmo jeito, da mesma forma como havia nascido. Sim. Tanto é que Ele diz: olha, toque aqui nas minhas mãos. Vejam. Se um espírito tem corpo. Só que aquele corpo ali não era o corpo humano, era um corpo glorificado. E é esse corpo aqui que Paulo, ele fala, que nós, quando ressuscitarmos com Cristo, seremos glorificados. E nosso corpo não mais estará sujeito ao pecado. como está nos dias atuais. E aí ele diz que nós devemos estar firmes. Portanto, meus amados irmãos, sede firmes e inabaláveis. Interessante essas duas palavras, firmes e inabalável. Porque aquele que está firmado em Cristo, na rocha, ele é inabalável. Vai vir sim os ventos contrários, as perseguições, as injustiças. Vai acontecer tudo isso. Mas aquele que está em Cristo, aquele que foi comprado por esse precioso sangue, aquele que entregou-se à sua vida, aquele que renunciou a esta vida para servir ao Senhor, está firme, está inabalável. E como é que nós estamos firmes e inabaláveis? Somente quando estamos na rocha. É importante eu destacar isso. Somente quando estamos em Cristo. Se estivermos firmados na areia, nós não estamos firmes, nem estamos inabaláveis. Os problemas vão nos derrubar. As lutas dessa vida vão nos derrubar. Mas ele diz, olha, esteja firme, inabalável, né? E ele diz mais, sempre abundantes na obra do Senhor. Ou seja, sempre crescendo, crescendo cada vez mais. Às vezes as pessoas acham que o cristianismo, não, eu aceitei Jesus Cristo, levantei minha mão, glória a Deus, chorei, me emocionei, me batizei, e só isso. Vou para a igreja, volto para casa, vou para a igreja, volto para casa, e eu acho que é só isso a vida cristã. Canto, prego, e eu acho que a vida cristã é só isso. E eu vou lhe decepcionar, não é só isso a vida cristã. É muito mais do que isso. E ele disse, quando ele disse, sede abundantes na obra do Senhor. Que agora nós temos um chamado. Nós fomos chamados, tirados do mundo, das trevas. E agora Deus nos dá um chamado para fazer a sua obra abundante. É o que está crescendo. Algo abundante é o que sobrepunja, está além. E a cada dia vai crescendo mais e mais. Não é em nós, mas é na obra do Senhor. Sede abundantes na obra do Senhor. E ele diz, sabendo que no Senhor o vosso trabalho não é vão. Ou seja, tudo que nós fazemos para o Senhor não se torna em vão. Agora, tudo que nós fazemos, trabalho, estudo, seja lá o que for, sem o Senhor, tudo se torna vão. Mas quando nós fazemos tudo no Senhor, para a glória do Senhor, isso não é em vão. Uma coisa em vão, uma coisa inútil. E o homem sem Deus, ele é inútil, né? As coisas que ele faz é inútil. Mas o verdadeiro cristão, tudo que ele faz tem utilidade e não é em vão. Porque ele não faz para ele mesmo, para aparecer, para se vangloriar, mas para a glória do Deus que o chamou, do Deus eterno, do Deus de toda a glória. Sede firmes, inabaláveis, sempre abundantes, sabendo que no Senhor o vosso trabalho não é em vão. Vale a pena, querido, servir ao Senhor. Vale a pena, minha querida irmã, você entregar-se ao Senhor para fazer a vontade do Senhor. Amém, queridos? Nossa irmã Damiana, né? Está chegando por aqui, deixa eu me ver aqui. Amém, glória a Jesus.
1: Bom dia, irmão Luciano, a paz do Senhor.
0: Bom dia,
1: irmão Luciano. Eu peço oração também pela minha família. Mãe está pedindo oração pela saúde dela, porque eu estou aqui em mãe, vim ontem, viu?
0: Está aí na sua mãe,
1: peço,
0: né?
1: Peço oração também pela saúde dela, pela minha família, pela sua, irmão Luciano, pelas irmãs da Igreja Nacional, o pastor, viu?
0: Amém.
1: Que, e peço louvor o 126 da APA Cristã, oferecer a minha família aqui na Mineira da Volta e as irmãs da Igreja Nacional, viu, irmão Luciano?
0: Tá bom, minha irmã.
1: Muita pedindo oração pela saúde dela.
0: Amém. Que Deus abençoe, né? Que Deus abençoe a vida da sua mãe, né? Que Deus possa curá-la, né? Restaurá-la conforme a vontade do Senhor. Tudo é conforme a vontade do Deus eterno, né? É, e nós temos que respeitar a vontade do Senhor, esperar o tempo do Senhor. Amém? Mais um irmão aqui, cadê aqui, né? Cadê aqui, né? O irmão aqui ouvindo a gente. Isso, né? São Vicente, né? São Vicente tá certo? O nosso amigo Erickson, né? Erickson Robert, né? Tá ouvindo aqui a gente, que Deus abençoe, né? Em nome de Jesus, né? Louvado seja o nosso Deus. Vamos com mais louvores, né? Vamos trazendo mais um lindo louvor aqui no programa Palavra da Verdade. Você também pode participar, faça o seu pedido, né? Você quer que nós oremos por você? Fala aqui com a gente, tá bom? Você quer ouvir a palavra de Deus? Daqui a pouquinho tem uma palavra, mais palavra de Deus aqui no programa Palavra da Verdade. Lindo louvor. Essa canção é lindíssima, né? Para a glória do nosso Deus. Tarde.

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Glória a Jesus, né? Linda canção, lindo louvor, né? Da Arpa Cristã. A pedido aqui da nossa irmã Damiana, né? Para ela, para toda a sua família, para o louvor, para a glória do nome do Senhor, né? O Deus de toda a glória, o Deus eterno. Meus irmãos em Cristo, nos próximos dias de 20 a 29, agora do mês de junho, a cidade de Itaperuá será impactada pela pregação do Evangelho. Nós estaremos, a igreja congregacional estará realizando durante esses dias, 20 a 29, o projeto Rota Missionária. Estarão aqui mais de 100, quase 100 irmãos, missionários, jovens. E aí teremos uma programação durante todos esses dias de cultos nas ruas, nas praças, de cultos lá na igreja. Uma programação intensa de evangelismo, né, nesta cidade. Essa cidade precisa ser conquistada para o Senhor. E estejamos em oração, né, por esses irmãos, né, estejamos em oração pela vida deles. E tudo seja feito para a glória de Deus, né, que o Espírito Santo possa descer sobre este lugar e vidas sejam entregues ao Senhor Jesus, para a glória, para o nome do Senhor. Lembrando que você que ainda não nos conhece, fazer o convite aqui para você estar conosco em um dos nossos horários de culto, a Igreja Congregacional. Ficamos ali na rua Rita de Assis Melo, logo no comecinho, né, quando você vai daqui do bairro do Alto, logo no comecinho você entra, né, logo após ali a panificadora do nosso amigo Adriano, você entra à esquerda, aliás, à direita, e aí logo na esquina tem a Igreja Congregacional. Tem o nome lá, né? Igreja Congregacional de Itaperuá. Sei que muitas vezes as pessoas são frustradas, são decepcionadas. E às vezes todo mundo é julgado, todo mundo é condenado, né? Todos. Mas primeiro conheça o trabalho que é desenvolvido, o trabalho que é feito com seriedade, né, para a glória do nosso Deus. Então, se você deseja estar conosco, nós temos neste domingo, 9 da manhã, Escola Bíblica Dominical. Você pode levar sua criança, seu filho, também para estar conosco, né? E à noite nós temos sempre culto de louvor e adoração ao nosso Deus, né? Então, esteja conosco, o Espírito Santo moveu seu coração. Faço o convite para você vir estar conosco, né? Em um dos nossos horários de culto, nós temos também as terças-feiras, né? Nós temos culto de oração e doutrina. Às quintas-feiras vamos estar restabilizando, né, o trabalho com as mulheres, conversando, né, para a glória do nosso Deus, né, mudando um pouco as estratégias, mas vai continuar, se Deus assim permitir, né, para a glória do nome do Deus eterno, o Deus de toda a glória, para a honra e glória do nome do Senhor. Amém? Vamos ouvir mais um lindo louvor, já eu volto, já refletindo aqui na palavra do nosso Deus, né, meditando na palavra do Deus Altíssimo, naquilo que o Senhor, ele tem para falar ao nosso coração. Louvado seja o nosso Deus. Uma linda canção, o Rei da Glória, o Rei dos Reis, Senhor dos Senhores, é o Senhor da Glória. Louvado seja o nosso Deus.

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1: Glória a Jesus. É chegado, queridos, o momento de refletirmos na palavra do Senhor. Meus queridos irmãos, nós muitas vezes pensamos e traçamos tantos planos, tantas coisas. A humanidade, de uma forma geral, até mesmo muitos de nós como cristãos, não é errado você traçar. Não é errado você ter objetivos e aquilo que você deseja almejar. Mas veja que quase não pensamos, que nunca pensamos e nem traçamos o nosso futuro espiritual. Para onde iremos? Como viveremos? O que seremos? Voltando à carta do apóstolo Paulo, no capítulo 15, agora eu quero fazer uma leitura do verso 20 em diante, sobre aqueles que estão em Cristo, aqueles que dormem em Cristo, aqueles que desfrutam da vida eterna. Traçamos planos, isso, aquilo, corremos atrás desses planos, desses sonhos. Mas veja que nós, muitas vezes, nós não nos preparamos para a vida eterna. E às vezes temos a ideia, como muitos religiosos, que tão somente nós vamos viver aqui de todo jeito, de toda forma, e simplesmente ao partirmos, ao morrermos, iremos para o céu, porque Deus é bom e Deus é amor. Eu vou lhe frustrar. E não é assim. E não é dessa forma como a sua religião talvez tenha lhe ensinado. E não é dessa forma talvez como você tem pensado, não é simplesmente. E até mesmo para você, cristão, não é tão somente você receber a Jesus, você se batizar, cantar, louvar e viver uma rotina religiosa. Também você será frustrado. É necessário uma entrega. É necessário renúncia. É necessário viver para a glória de Deus. No capítulo 15, verso 20 em diante, diz assim: mas de fato, Cristo ressuscitou dentre os mortos, sendo ele as primícias dos que dormem. Visto que a morte veio por um homem, também por um homem veio a ressurreição. Como ele diz aqui, por um homem também veio a ressurreição. E ele diz mais: cada um, porém, por sua própria ordem. Cristo as primícias, depois os que são de Cristo na sua vinda. E então virá o fim, quando ele entregará o reino a Deus, ao Deus e Pai, quando ele houver destruído todos os principados, bem como toda a potestade e poder. Porque convém que ele reine até que haja posto os inimigos debaixo dos seus pés. O último inimigo a ser destruído é a morte. Porque todas as coisas sujeitou debaixo dos pés. E quando que todas as coisas lhe sujeitou, para que Deus seja tudo em todos. Amém, queridos? Queridos, esse texto, Paulo, ele, como eu disse antes, ele começa a mostrar para a igreja que não acreditava na ressurreição. E por não acreditarem na ressurreição, viviam como cristãos. Ou seja, estavam lá, cantavam, mas não tinham compromisso. Viviam uma vida de pecados, viviam na imoralidade. Quantas coisas que esta igreja aqui praticou e que nós vemos hoje nos nossos dias. Ou seja, eram pessoas que estavam dentro da igreja, Eram pessoas que se diziam servas do Senhor. Mas, no entanto, não estavam atentas e apercebidas com relação realmente o que é uma vida cristã. Não é apenas isso. E a igreja é importante, se batizar é importante, sem sombra de dúvida. Mas a vida cristã não se resume apenas a estas coisas. A vida cristã é muito mais do que isso. E é isso que Paulo ele começa a debater, a colocar para aqueles irmãos. E ele diz, mas de fato, verso 20, Cristo ressuscitou dentre os mortos, sendo ele as primícias dos que dormem. E aqui me permita abrir um parágrafo, com todo respeito. Mas para alguns, existem, ou seja, entre a vida aqui terrena e entre o céu, existe algo chamado purgatório. Ou seja, onde eles pegam essa palavra aqui mal interpretada e diz, olha lá, ó, os que morrem, eles vão dormir e vão aguardar o julgamento. Nananina, não. Quando Paulo fala aqui dos que dormem, ele está falando daqueles que estão em Cristo. Não é que eles estão dormindo, mas é que eles estão lá no lugar esperando e eles vão voltar com Cristo. A palavra aqui dormir não é num lugar intermediário, entre o céu, aliás, entre a terra e o céu, não. A palavra aqui dormir, ele está se referindo àqueles que já partiram, àqueles que já morreram. Não está falando aqui, não está dando margem para purgatório. E aí ele diz, Cristo as primícias daqueles que dormem, ou seja, o principal, o primeiro. E ele diz, visto que a morte veio por um só homem, também por um homem veio a ressurreição dos mortos. Nós vemos que através de Adão, o pecado ele entra no mundo. E quando o pecado ele entra, ele traz consequências. E uma dessas consequências que trouxe ao homem é a morte. E já falamos sobre isso. A morte física, ou seja, porque quando Deus ele cria o homem, ele cria a imagem e semelhança do Senhor. E ali, se Adão ele permanecesse naquele estado de obediência, nenhum de nós morreríamos fisicamente. Não passaríamos por esses transtornos de chorarmos a morte, às vezes, de um ente querido. Ou às vezes de um ente querido chorar a nossa morte. Não teríamos isso. Mas como ele escolheu o caminho da desobediência, e aí veio a consequência do que Deus já havia alertado antes. Deus já havia dito antes, no capítulo 2, versos 16 e 17, quando Deus disse, olha, de todas as árvores você pode comer livremente, mas Deus colocou uma restrição, disse, dessa daqui, da árvore que está no meio do jardim dela, você não pode comer. No dia que você comer, certamente você morrerá. E aí veio a consequência, a morte física. Mas veio também a morte espiritual, que é a separação total, definitiva da presença de Deus. E aí todos os homens já nascem mortos espiritualmente. E em Cristo é que eles são ressuscitados. É por isso que Paulo ele faz esse comparativo. Ele diz, por um só homem veio a morte. Mas por um homem veio a ressurreição dos mortos. Ou seja, a vida eterna. Ele não está falando aqui, me permita outro parágrafo. Ele não está falando aqui de reencarnação. Não. Ele não está falando aqui de reencarnação. Quando ele fala aqui de ressurreição dos mortos, figurativamente, o homem sem Deus, ele está morto nos seus delitos e pecados. Ele está vivo fisicamente, mas aos olhos de Deus, pelos seus delitos e pecados, ele está morto. E aí um morto, ele é ressuscitado quando há uma ação do Espírito Santo sobre essa vida. E aí o arranca da situação que ele está nas trevas e o traz para a luz. Esse processo é chamado de ressurreição dentre os mortos. Não é que Deus vai chegar lá na sepultura, no túmulo, no cemitério e ressuscitar. Não, aqui não. Aqui, esse contexto, ele fala da ressurreição. O homem, ele está morto nos seus delitos e pecados. Tem muita gente dentro da igreja, vou dizer algo bem sério que vai chocar você. Tem muita gente dentro da igreja evangélica que está morto espiritualmente. Vai, volta, vai ao culto, volta para casa, guarda a Bíblia, não lê, não medita, não se relaciona com o Pai. Sabe por quê? Porque está morto. Mas veja, continuando o texto, porque assim como em Adão todos morreram, assim também todos serão vivificados em quem? Ele já tem raiva, já tem cara feia. Se ele é contrariado, ele fica bravo. Sabe o que é isso? É a raiz do pecado, que já nasce nele. Ou seja, ninguém nasce santo. Todos já nascem pecadores, por causa do pecado original. Mas em Cristo, mas também por intermédio de Cristo, todos foram vivificados, passaram a ter vida. Aquilo que estava morto em Cristo passa a ter vida. Aquele homem, aquela mulher que estava morto nos seus delitos e pecados, sem vida espiritualmente, ele passa a ter essa vida através unicamente, não é de sacrifícios, não é de boas obras, não é através de religiosidade, de tradicionalismo, unicamente através de Cristo. Veja, ele diz, cada um porém, verso 23, cada um porém, por sua própria ordem, Cristo as primícias, depois os que são de Cristo, na sua vinda. Então virá o fim, verso 24, quando ele entregará o reino ao Deus e Pai.
2: Sabe quantos
1: quando houver, quando ele diz aqui, quando houver destruído, quando houver destruído todo principado, bem como toda potestade e poder. E sabe quando isso aqui acontecerá? A gente vê muitos hoje cristãos amarrando o diabo, repreendendo o diabo. Mas não é você que vai destruir. É o próprio Cristo. Veja, ele vai devolver o reino, ou seja, quando ele voltar, que ele buscar a sua igreja, arrebatar a sua igreja e levar a sua igreja, e esse reino ser entregue aos Deus e Pai. E aí, todo principado, todas as hostes do inimigo, todas as investidas do inimigo, tudo isso será destruído. É por isso que lá no céu não haverá essas lutas que nós passamos. Não haverá esses entraves que nós passamos aqui. Verso 25, porque convém que ele reine até que haja posto todos os inimigos debaixo dos seus pés. Só tem um que pôs todos os seus inimigos debaixo dos seus pés, que é Cristo. Não adianta você estar com a história de pisar em diabo, pisar em cabeça de serpente, que você não tem autoridade para isso. Só existe um, que foi aquele que se entregou, que foi aquele que morreu, que foi aquele que colocou no nosso lugar e pagou o preço no nosso lugar. E aí Paulo diz, olha, porque convém que ele primeiro reine. Sabe o que significa isso aqui, que ele reine, queridos? Quando Cristo ele reina nas nossas vidas, não é feito a minha vontade, queridos. Às vezes está cheio, né? As igrejas estão cheias de cristãos, cheios de vontade. Ah, não quero. Ah, não vou. Ah, não sei o quê. Vou quando eu quiser. Pastor não manda. Sabe o que isso significa, querido? Que é você que manda na sua vida, não é Deus. Sabe por que isso significa? Que é você que reina e não Deus. Porque é feita a sua vontade. Ah, hoje não vou, né, não sei o quê. Ah, tô cansado. Ah, tem futebol. Ah, tem não sei o quê. Ah, não sei o que lá. É porque você está reinando. O seu ego está reinando. Porque se Cristo ele reinasse de fato na sua vida. Interessante. Pega essa figura do reinado. Pega a figura do rei. Os súditos ali faziam o que eles queriam? Ou eles faziam a vontade do rei? Hã? Eles estavam submetidos à vontade do rei. E ai deles se não cumprissem. Sabe, a gente perdeu o temor. E aí a gente brinca com as coisas de Deus. A gente diz que tem Cristo. A gente diz que é crente. Mas a gente continua reinando o pecado. Continua reinando o nosso egoísmo, o nosso eu. Não é assim? Ah, se eu quiser. Ah, se eu não quiser, eu não vou. Ninguém manda na minha vida. Isso significa que é você que está reinando e não Cristo. Porque Paulo diz aqui, porque convém que ele reine. Não é que você reine. Uma vez que você está em Cristo, uma vez que você aceitou a Cristo, uma vez que você, na verdade é modo de falar que na verdade é ele que nos aceita. Isso é um modo que a gente usa para falar. Mas na verdade é ele que nos recebe, é ele que nos aceita. Quando Cristo ele reina na sua vida, o próprio Paulo ele diz, escrevendo aos Gálatas, não vivo mais eu. Será que você tinha coragem de pronunciar isso? Não vivo mais eu, batendo o peito, não vivo mais eu, mas é Cristo que vive em mim. A minha vontade é ficar em casa deitado no domingo, na escola dominical, não, porque é dia de descanso. A minha vontade é descansar. A minha vontade é para ir para um lugar de lazer, uma praia, uma piscina, passar o domingo, né, de lazer. A minha vontade é essa e é essa mesmo. Mas nós fomos resgatados por Cristo. E aí a minha natureza diz, olha, minha carne tem essa vontade. Mas eu não estou aqui para fazer a vontade minha, da minha carne. Eu estou aqui para fazer a vontade do meu Cristo. Porque é Ele que reina, não sou eu. Mas aí quando você cede e deixa de ir à escola, deixa de ir ao culto para fazer outra coisa, significa assim, que Cristo não reina na sua vida. Simplesmente isso, bem simples e objetivo. Cristo não reina na sua vida. Claro, há exceções, se você está doente, enfermo, impossibilitado, sabe, com as duas pernas arrancadas, sabe, sofrendo lá de um infarto na sua cama, lá na, com dores, e você não pode sair, beleza. Aí Deus pode até entender. Mas às vezes eu sou negligente e digo, mas rapaz, tu sabe, né? Deus entende, eu tô cansado. Deus entende, né? Querido, eu vou te dizer uma coisa. Deus não entende. O homem, o pastor pode até entender e deixar por isso. Mas Deus não entende. Ah, mas eu tenho que ir pra roça. Vou plantar. Ah, mas eu vou fazer isso, vou fazer aquilo, não tenho tempo. Significa que é você que reina. É você que está reinando. Sabe? E quem tem que reinar é Cristo. Quando isso vem à mente, eu digo, não, sai. Eu estou aqui para servir ao Senhor. Porque convém que Ele reine até que haja posto todos os inimigos debaixo dos seus pés. O último inimigo a ser destruído é a morte. Paulo, ele faz aqui. Sabe por quê? Quando João, ele tem a visão lá no livro de Apocalipse, da Terra Celestial, ele diz que lá, nessa terra, não haverá choro, não haverá pranto, não haverá velórios. Você já pensou? Que glória! Se hoje chora, talvez você perdeu algum ente querido. Talvez você tenha medo da morte. Mas você já pensou que lá na glória eterna não haverá mais a morte? Todo ser humano ele tem medo da morte aqui. Não diga que não tem. Tem. Todos nós temos. Até mesmo muitos de nós que somos cristãos temos. A gente diz que não tem, mas tem. Tem sim, porque a nossa natureza humana ela é temerosa. E nós temos sim. Nós temos sim. Mas lá, na glória, não tem morte. Foi destruído. Definitivamente. lá aqueles que estão lá na glória eterna não vão chorar mais. Porque os que estarão lá não mais morrerão, viverão eternamente. Como era para ser no princípio, que foi quebrado pelo pecado. E lá não haverá pecado, angústias, fadigas, estresse e tantas outras coisas. E Paulo diz que o último inimigo a ser destruído será a morte. Queridos, veja, mas não apenas isso, porque todas as coisas, verso 27, sujeitou debaixo dos seus pés. E quando diz que todas as coisas lhe estão sujeitas, certamente inclui aquele que tudo lhe subordinou. Nós estamos sujeitos a nós mesmos, não, queridos? Interessante que Paulo, ele diz, olha, nós não estamos sujeitos a nós mesmos. Pelo menos não deveremos estar. Deveremos estar subordinados ao Senhor, submetidos ao Senhor. Mas muitas vezes nós estamos subordinados a nós mesmos, à nossa carne, fazendo a vontade dela. Mas Paulo, ele diz que certamente, né, essa subordinação inclui aquele que tudo lhe subordinou, ou seja, Deus, ele colocou tudo. É por isso que Paulo, ele diz, escrevendo aos Romanos, porque dele, por ele, para ele, são todas as coisas, se referindo a Cristo. Deus subordinou todas as coisas, inclusive nós, ao senhorio de Cristo. Paulo diz, não vivo mais eu, querido, mas é Cristo que vive em mim. Sabe, tem muito cristão vivendo por si próprio, e não Cristo vivendo nele. Porque quando você faz a sua vontade, vou repetir, vou ser enfático. Porque quando você faz a sua vontade, significa que Cristo ainda não está reinando na sua vida. Significa que você não está subordinado a Cristo. Você faz o que você quer. Partindo para o fim, verso 28. Quando, porém, todas as coisas lhe estiverem sujeitas, então o próprio Filho também se sujeitará àquele que todas as coisas lhe sujeitou, para que Deus seja tudo em todos. Olha que coisa linda, queridos. Olha que coisa linda. Quando todas as coisas, isso aqui é quando ele voltar e cumprir a sua obra. A sua obra salvífica, salvadora, já foi cumprida. Mas ele virá. E aí, quando ele virá, aqueles... Você já pensou isso? Olha só que cena magnífica. Sabe ali o cemitério? Aqueles que morreram com Cristo vão ressuscitar primeiro. Ou seja, os cristãos, em todas as épocas, eles vão sair dos seus túmulos. Primeiramente esses, quando Cristo voltar. Aliás, deixa eu voltar um pouquinho antes. Primeiramente, aqueles que estiverem vivos, quando Cristo voltar, serão tirados, arrancados, arrebatados, do nada. Puf. E aí, aqueles que estão lá nas sepulturas, eles, as sepulturas se abrirão. E eles ressuscitarão. E aí depois, os restantes, aqueles que não creram, os demais, todos irão ressuscitar. E sabe por que isso tem que acontecer? Para que se cumpra a Escritura. E aí todos sairão dos seus túmulos. Tanto os cristãos como os não cristãos. E aí Paulo diz aqui, fechando o pensamento, ele diz, quando, porém, todas as coisas lhe estiverem sujeitas, então o próprio Filho se sujeitará àquele que a todas as coisas sujeitou, para que Deus seja tudo em todos. E aí a igreja, os que renunciaram a este mundo, estarão com ele. Deus será o seu Deus, e eles serão povo de Deus, de fato. Não haverá mais pecado, não haverá mais morte, não haverá mais tentação. Não haverá mais os entraves, as lutas, as enfermidades. Mas veja aí, o próprio Cristo estará sujeito ao próprio Deus também. Veja que glória. Aí eu pergunto para a gente concluir. Você está pronto para isso aqui? Aí eu pergunto para você, cristão. E para você que não é cristão, você está pronto para esse dia aqui? Nós temos visto hoje um período de negligência espiritual. Um período de esfriamento espiritual. As pessoas estão frequentando a igreja. Frequentando. Elas não estão habitando na casa do Senhor. Elas vivem uma rotina religiosa. Nós vemos hoje muitos cristãos que fazem a sua vontade e querem ir para o céu. Querem ir para o céu. Eu não sei qual céu. Mas não querem fazer a vontade do Senhor. Mas não querem se sujeitar como alguém que ressuscitou dentre os mortos. Estão sujeitas a si próprias. Nós estamos chegando a um período de Copa do Mundo. E para mim pouco importa se Brasil leve taça, não traga taça, não importa. Eu não tenho essa preocupação. Se trouxer, glória a Deus. Se não trouxer, glória a Deus do mesmo jeito. Gente, a gente vê profetadas, profecias dizendo assim, o Brasil vai conquistar. Eu vou dizer a profecia aqui. Eu vou contrapor. Eu vi alguém dizendo uma profecia que sonhou que o Brasil trazia a taça. Eu vou dizer aqui bem claro. Brasil não traz a taça. E pode gravar isso aqui. Eu vou colocar isso aqui. Brasil não traz taça. E se o trouxer, não importa para mim.

Sabe, muitas vezes a gente está preocupado com o jogo do Brasil, com seleção, com Flamengo, com não sei quem. Muitas vezes a gente está preocupado com quem vai ganhar, quem vai perder, com político A, com político B. Mas muitas vezes a gente não se preocupa com o que, aquele, que a gente deveria se preocupar com a nossa vida espiritual. Sabe, a gente está preocupado de estar jogando profetadas e profetadas. Ah, pouco importa se o Brasil vai ganhar ou perder. Para mim não importa, não vai influir na minha vida se ele ganhar ou perder. O que vai influir na minha vida é eu estar aos pés do Senhor. É isso que vai influir, contribuir para o meu crescimento. Se o Brasil ganhar, sabe o que é que melhora? O salário dos jogadores, que já ganham fortunas. Sabe o que é que vai mudar? É a vida deles, não a minha nem a sua. A sua vai continuar do mesmo jeito. A minha vai continuar do mesmo jeito. E muitas vezes a gente fica preocupado. E aí, pasmem, tem gente que se diz cristão. Ó, olha pra minha mão aqui, entre aspas. Que pode ter jogo que vai cair no domingo. Eu digo, eita, pastor. Pastor, cadê o telefone? Pastor, hoje eu não vou pra igreja não, pro culto não. Hoje tem jogo do Brasil, Brasil e Coreia. O Brasil vai jogar, pastor. Tá entendendo? Sabe por quê? Isso vai acontecer. E sabe por que isso vai acontecer? Porque Cristo não é a sua prioridade. Você não está subordinado a Cristo. Porque se Cristo for a sua prioridade, você vai dizer, vai pra lá, jogo do Brasil. Eu pouco me importo com você. Eu vou para a igreja, vou adorar o meu Deus. Tá entendendo? Mas a gente vai ver hoje. E a gente vai ver nesse Brasil. Se ele brincar, ah, mas não vamos para a igreja, porque lá o pastor colocou o telão na igreja e no lugar do culto vai ter, nós vamos assistir o jogo e vibrar dentro da igreja, do templo. Olha só que maravilha, coisa boa, né? Coisa boa. Coisa horrível. Coisa lamentável e triste. Ou você está disposto a abrir mão de tudo por causa de Cristo e servir, entregar a Ele, entregar-se totalmente a Ele, ou então nada é feito. Vou dizer algo bem claro, só para fechar. E o nosso Deus não é egoísta, como a Xuxa disse. Eu sei que a live pode correr o risco de cair se eu falar nomes aqui. Mas a Xuxa, ela disse que Deus, ele era egoísta. Deus dos cristãos era egoísta, porque era só ele, ele, ele, ele. Xuxa, mas é só ele, ele, ele, ele. E acabou. Que você aceita ou não, que você queira ou não. Mas é só ele mesmo. Porque dele, por meio dele, para ele, são todas as coisas que você aceite, que você não aceite, que você estribuche, queira aceitar ou não, mas é tudo para ele. Não é que ele é egoísta, não. É porque nós somos servos. É porque nós devemos estar subordinados a ele. E não ele subordinado a nós. Sabe o seu Deus, e você disse bem claro, ah, meu Deus não é assim. Sabe por quê? Porque você quer um Deus, um gênio da lâmpada, esfrega, Deus me dê isso, Deus me dê aquilo, Deus me coloca isso. Como muitos. Só que Deus não está subordinado a mim nem a você, para fazer o que eu quero e o que você quer. É eu, é você que temos que estar subordinados, porque ele é o rei da glória. Ele é o rei dos reis. Ele é o senhor dos senhores. E ponto. Tchauzinho. Bom dia. Pode achar ruim, mas essa é a verdade. Essa é a verdade, queridos. Que Deus nos abençoe. Que Cristo, de fato, reine em nossas vidas. Que, de fato, essas verdades estejam em nossos corações.

0: Amém. Louvado e engrandecido seja o nosso Deus, né? Tá aí para você uma linda canção, um lindo louvor, né? Louvado seja sempre o nome do nosso Deus, né? Canção lindíssima para a glória do nosso Deus, né? Tem uma participação aqui do nosso irmão, né? Lá direto de Caruaru, né?
1: Graça e a paz, meu irmão.
0: Amém.
1: Estou assistindo aqui de Caruaru, Pernambuco, essa grande mensagem da palavra de Deus. Há tempo de se preparar, Jesus está voltando.
0: Amém.
1: O nosso alvo é Jesus. Tudo nesse mundo passa, só não passa o poder de Deus.
0: É,
1: e esse pensamento que o irmão está falando é muito pertinente, muito importante. Eu sempre costumo dizer, muitos entrou no evangelho, mas o evangelho não entrou dentro dele. Jesus diz, como bom soldado, que não se milita com as coisas dessa vida, a fim de agradar aquele que se alistou para a guerra. Jesus está voltando.
0: Amém.
1: Gostaria de pedir um Indijota Neto, é bonita a cidade que Jesus preparou para mim e para você.
0: Amém.
1: Muitos entraram no evangelho, mas o evangelho não entrou dentro dele. O evangelho transforma.
0: Isso.
1: O evangelho liberta.
0: Isso. O evangelho, meu irmão, que Deus abençoe, né? Como é o nome do irmão aqui, né? O evangelho, Paulo diz, é o poder de Deus para a salvação. Ou seja, tá certo. Muitos estão no evangelho, mas o evangelho não está neles. Porque quando o evangelho entra dentro de nós, a palavra entra dentro de nós, ela faz transformação. Não tem como. Não tem como. Quando a palavra ela entra, ela transforma, ela muda. Sabe, você era isso, era aquilo, era não sei o que, era não sei o que. Mas o evangelho transforma. Porque ele é o poder de Deus. Sabe, muitos estão dentro da igreja, mas não nasceram de novo. Muitos estão fazendo a sua vontade, mas não a vontade de Deus. Muitos estão submissos a tanta coisa. A um jogo, por exemplo, essa questão de jogo, de Copa. Você vai ver que muitos vão estar submissos ao jogo e não submissos à vontade de Deus. Eu vou estar lá na igreja. Mesmo que o jogo caia no domingo, eu vou estar lá. Nem que esteja sozinho com a minha família. Mas nós vamos estar lá. Sabe por quê? Porque a minha prioridade é o Senhor. As outras coisas, elas são secundárias. As outras coisas podem esperar. Sabe? Pode esperar. O que não pode esperar é Cristo. Vamos orar, queridos. Colocando assim as nossas vidas, né, diante do Senhor. Rogando a sua graça e a sua misericórdia. Pai querido e santo, ó Deus, nós te damos graças. Nós te louvamos, ó Deus, pela tua palavra. A tua palavra é viva, a tua palavra é eficaz. A tua palavra, Senhor Deus, é mais cortante e penetrante do que uma espada de dois gumes. E ela vai lá, Senhor Deus, lá no fundo, onde nenhum instrumento pode ir. Ela é apta, ó Deus, para discernir os pensamentos dos nossos corações. A tua palavra transforma. E eu creio, Senhor Deus, na transformação da tua palavra. Por isso nós estamos aqui. É por isso que nós estamos aqui pregando a palavra da verdade. Porque eu creio, Senhor Deus, o que pode mudar, o que pode transformar vidas é a tua palavra, é a pregação genuína da tua palavra. Ó Deus, e nesse momento nós colocamos cada ouvinte, os de longe, os de perto, colocamos em tuas mãos, Senhor Deus, para que o Espírito Santo, Deus, seja derramado sobre suas vidas, para que a venda dos olhos possam cair neste momento e eles possam contemplar as maravilhas da tua lei. Oro pela tua serva, Senhor Deus, que pediu oração pela sua mãe. Colocamos, ó Deus, diante de ti. Que seja feita, ó Deus, a tua vontade, ó Deus. Porque tu és um Deus que cura, sim. E nós cremos que o Senhor cura, liberta, transforma. Senhor Deus, nos nossos dias. Obrigado, Senhor, por tudo. Obrigado, Senhor Deus. Em nome de Jesus. Amém.

glória a Jesus, né? Agora são 8:49, né? 8:49. Deixa eu mandar aqui, graça e a paz aqui, os nossos irmãos, né? Que estão aqui no YouTube com a gente. Estamos ao vivo, né? Estamos ao vivo aqui pela Rádio Taperó FM 87.9. Estamos ao vivo para Campina Grande, para minha terra, né? Minha terra natal, onde eu nasci, me criei. Né? E a gente está aqui na minha segunda terra, que é Taperuá, né? Onde a gente está aqui gerando o programa para a glória do nosso Deus. E aí, manda aqui a graça e a paz para o meu irmão Fabiano, está lá nos controles, né, da Rádio Shalom FM. Ele quem coloca aí para ser transmitido a todos os irmãos em Cristo, né, aí na cidade de Campina Grande. Para Dona Maria Lúcia, lá no bairro do Alto Branco, em Campina Grande. Ela diz aqui, bom dia. Amém, minha irmã. Que Deus abençoe. Meu irmão Fabiano, ele comenta aqui, ele diz aqui, bom dia para todos, né, os ouvintes. Graça e paz, né, do nosso Senhor e Salvador Jesus Cristo. Amém, meu irmão. Que Deus abençoe. A irmã Maria José, ela diz aqui, bom dia, graça e paz. A Maria Lúcia, ela volta aqui, ela diz amém, amém, amém, Jesus, amém. Que Deus abençoe, né, a todos os nossos amados irmãos, a você que nos ouve, seja pelo rádio, seja pelo YouTube. Que Deus abençoe a todos, né, abundantemente, poderosamente. Gente, lembrando mais uma vez, né, você que ouviu a palavra, você que quer de fato servir ao Senhor, coisa séria. Neste domingo nós temos a Escola Bíblica Dominical, 9 da manhã. À noite nós temos culto de adoração ao nosso Deus, 19 horas, tá certo? Então esteja conosco, Rua Rita de Cismelo, aqui em Taperuá, né? Rua Rita de Cismelo, número 98. Para você que está em Campina Grande, a nossa igreja, a igreja sede, ela fica na Avenida Janúncio Ferreira, né? Janúncio Ferreira é a Avenida Canal, como é conhecido, né? Bem próximo aí ao viaduto, né? É vizinho ao Hotel do Vado, tem a nossa igreja, o culto, a escola bíblica também é 9 horas, mas tem o culto à noite também, 18:30. Tá certo? Então, esteja lá também, né? E temos também uma congregação lá na cidade de Mogeiro, né? Um grande abraço, que Deus abençoe a todos os irmãos também lá na cidade de Mogeiro. Amém? Que Deus te abençoe, que Deus te guarde, que o Espírito Santo ilumine sempre a sua vida. A gente encerra com o grupo Logos, 1 João capítulo 1, versículo 9. Se confessarmos nossos pecados, Ele é fiel e justo para nos perdoar os pecados e para nos purificar de todas as injustiças. Deus, Ele é fiel e justo para fazer tudo isso. Amém? Entrega a tua vida ao Senhor, confia nele e muito mais Ele fará. Deus abençoe a todos e até o próximo sábado, se Deus assim permitir.

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1: 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Hora certa.
2: 8:53.
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2: 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Estamos de volta e agora vamos falar de esporte aqui no Jornal Rádio News.
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4: E o ex-zagueiro Ricardo Rocha, tetracampeão da Copa do Mundo com a seleção brasileira, foi detido recentemente no Rio de Janeiro após não cumprir com o pagamento de pensão alimentícia. Ele quitou o débito e foi liberado. Ricardo Rocha foi detido no aeroporto Tom Jobim, no Rio de Janeiro. Ele se preparava para embarcar rumo aos Estados Unidos, uma das sedes da Copa do Mundo. O pedido foi expedido pela Justiça do Ceará. A defesa do ex-jogador afirma que o problema ocorreu por causa de divergência relacionada aos valores apontados no cumprimento de decisão judicial.
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4: E a Copa do Mundo de 2026 marcará mais do que a primeira ausência de Galvão Bueno nas transmissões da Globo em mais de 4 décadas. Ele narra pelo SBT o seu 14º Mundial. O torneio simboliza uma mudança profunda na maneira como os brasileiros acompanham futebol, informação e entretenimento. Se durante décadas a seleção brasileira foi narrada por uma voz capaz de unificar emoções, interpretações e debates em torno de uma mesma tela, o Mundial disputado nos Estados Unidos, México e Canadá acontece em um ambiente fragmentado no qual múltiplas plataformas, criadores de conteúdo e narrativas disputam simultaneamente a atenção do público.
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4: E rival do Brasil na estreia da Copa do Mundo, a seleção de Marrocos sofreu 2 cortes por lesão em seu elenco há 3 dias da primeira partida do Mundial. Os jogadores cortados foram os zagueiros Naif Aguerdi e o atacante Abed Ezal Zouli. Para os seus lugares foram chamados Marvani Saadani e Amine Isbay, respectivamente. Aguerdi está com uma lesão na virilha desde março e não se recuperou a tempo. O zagueiro do Olympique de Marseille foi titular de Marrocos em parte da Copa de 2022. Ezal Zouli sofreu uma entorse no joelho direito no último amistoso antes do Mundial.
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grande bom dia pra você que tá na nossa programação, aquele bom dia mais que especial. Entra no ar o nosso show da manhã, aquela programação mais que especial do seu final de semana. Bom dia para você que tá chegando agora, para você que tá em casa, para você que tá no seu trabalho. Muito obrigado pela audiência. Você que tá chegando agora, eu sou o Jobson Oliveira e a partir de agora você vai estar junto comigo até as 11 da manhã com o nosso programa do seu final de semana, o nosso show da manhã, trazendo muita alegria para você. Já convido você para participar junto comigo, já convido você para interagir na nossa programação. Que alegria! Está de volta, estava com saudade de vocês. São João chegando aí, todo mundo se animando, e é isso. Não tem coisa melhor, né? Pra gente que é caririzeiro, pra gente que é paraibano, nordestino. O período junino é especial. Que Deus abençoe a cada um, que Deus me abençoe. Que a nossa programação seja mais que especial, tá bom? Então, já convido você para vir junto comigo, pra gente estar juntinho aqui na nossa programação, eu e você, pela Zonda do Rádio. Vem comigo! São 9:07 da manhã, a gente traz Iguinho e Lulinha. Amanheceu! 9:08!

grande sucesso pra você. Trouxemos Bruno e Marrone e a canção Vidro Fumê. Que linda canção do Bruno, hein? São 9h21, 9h21 na manhã aqui no nosso show da manhã. Como é que vocês estão, hein? Me dizem, como é que passaram a semana? Passaram bem? Período de Juninho chegando, muita festa no nosso Cariri paraibano, muita festa aqui na nossa cidade. E é isso mesmo, muita coisa boa tem pra rolar no nosso São João 2026, né? 9h22 da manhã. Olha, essa semana, uma semana super corrida, mas deu um tempinho da gente bater um papo legal com nossos ouvintes. Esses dias eu passei, acho que a semana inteira na luta, no trabalho, mas sempre que posso, quando eu vejo um ouvinte na rua, a gente sempre se cumprimenta, sempre se fala, mas legal. Teve ouvinte meu que tava me escutando em São Paulo. Olha aí que coisa boa, ele me escuta em São Paulo, mas veio passar férias em Juazeirinho e me encontrou pela rua da cidade. Foi um prazer reconhecer o amigo. Grande abraço, meus ouvintes. Obrigado pela audiência. São 9h23 da manhã. A gente traz Cidade Negra, Girassol. O Girassol só abre com o brilho da... Com brilho especial do sol, né? Vem comigo! 9h23.

0: trouxemos o hit de Fábio Júnior, Caça e Caçador, no nosso programa. Fábio Júnior, né? Tem uma particularidade no Fábio Júnior. Fábio Júnior conseguiu casar 8 vezes. Eu acho que agora, ontem, né, no Dia dos Namorados, estão pedindo música do Dia dos Namorados. Vou procurar aqui, calma.
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0: Deixa eu ver se eu encontro aqui a canção que nosso amigo velho Chico Tula pediu pra curtir aqui. Não vamos procurar, viu, Chicão?

Olha aí, fechamos pra você com Fábio Júnior, grande sucesso do Fábio Júnior pra você no nosso programa. Fábio Júnior casou 8 vezes, né? Se fosse pra dar presente ontem, no dia dos namorados, eu tava arrumado, viu? Não ia dar certo não, hein? Alô, Fábio Júnior! São 8 horas não, mas 9... Meu Jesus, calma, paciência. São 9h36 da manhã pra você no nosso programa. Trouxemos pra você grande sucesso com Fábio Júnior, caça e caçador no nosso programa. Olha aí, nosso amigo Chico Tula pediu grande sucesso aí pra homenagear os casais apaixonados, né? Ele pediu sucesso com Alcimar Monteiro, dia 12 de junho, dia dos namorados. Vem comigo, já pra entrar naquele clima gostoso, Juninho.

Bom, pra você que tá curtindo o nosso programa, trouxemos aí Alcimar Monteiro. Como a gente não tava ontem por aqui, a gente não tava no nosso programa, e ontem foi dia 12 de junho, dia de colocar Santo Antônio de cabeça pra baixo. Teve muita gente aí judiando com Santo Antônio, hein? É verdade. Mas fica aqui um carinho especial para vocês, para os casais apaixonados que curtiram ontem o Dia dos Namorados, juntinhos, igual uns pombinhos, né? Coisa boa. Agora são 9 horas e 39 minutos. Quem pediu esse grande sucesso aí foi nosso amigo Chicão. Alô, Chico Tula, obrigado pela audiência. Grande abraço para você, obrigado pela audiência de sempre aí, tá sempre conectado junto conosco aqui no nosso programa. Agora são 9 horas 40 minutos. 9h40 da manhã, a gente traz pra você mais um hit. A gente traz Zezé de Camargo e Luciano. E a canção Me Leva Pra Casa. Bom dia!

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0: Isso pra você, trouxemos aí Wesley Safadão e Naçãozinho Lima e a canção Laranjinha. Agora são 10 horas, 8 minutos, 10 e 8 da manhã.
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0: Olha, quero pedir perdão a vocês aqui, que a nossa internet deu estabilidade, tá certo? Então ela caiu, quase que não volta. Mas graças a Deus estamos aí firme e forte, eu e você, através das ondas da web Rádio J Neto, através das ondas da Rádio Taperoá FM. Bom dia! Nosso show da manhã tá aí, firme e forte junto com você. Que alegria, né? Eu tô aqui, ó, sentadinho nos estúdios da Rádio Web J Neto. E ao mesmo tempo, quando eu olho para trás, vejo o nosso arraial do São João 2026. Muita coisa boa, são 4 dias de festas, tá certo? Muita coisa boa tem para rolar no São João 2026. E é isso aí, peço perdão mais uma vez aí por conta da estabilidade da nossa internet, mas graças a Deus estamos de volta. Galera tá pedindo aí mais um grande sucesso com Wesley Safadão e Rei Vaqueiro. Bem-vindo ao meu mundo, vem-se embora. São 10 e 9 da manhã.

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grande sucesso pra você. Trouxemos seu desejo. E a canção tanto, né? E Arachê e Alessandro pra você aqui do nosso Show da Manhã. Trouxemos uma sequência de músicas para você. Mais uma vez peço perdão, a gente teve instabilidades aqui no bloco anterior, a internet deu aquela velha caidinha, mas voltamos com tudo, graças a Deus, estamos de volta. Agora são 10 horas 27 minutos, 10h27, mais um grande sucesso para você. Na sequência, a gente traz Marquinhos Moura e a canção Anjo Azul para você no nosso programa.

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1: Taperoá FM informa. Hora certa.
2: 10:38.
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1: Taperoá FM informa. Hora certa.
2: Meio-dia.
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4: Taperoá FM informa. Hora certa.
5: 12:03.
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0: 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Hora certa.
1: 13 horas e 42 minutos.
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1: Taperoá FM informa. Hora certa.
2: 16 horas.
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Meus irmãos, quero saudá-los com a graça e a paz do Senhor Jesus. Também saudamos aqueles que estão nos acompanhando pelas transmissões da igreja. Que Deus os alcance nesta noite com a sua maravilhosa graça, com o seu amor, com a sua misericórdia. O presbítero Divan já ressaltou, nós só reafirmamos. Hoje a gente vai passar um pouquinho de calor, o ar-condicionado não está funcionando, mas domingo que vem ele está gelando, feito neve, em nome de Jesus. Amém? Amém? Louvamos a Deus por tudo. Mas você vai ficar quietinho, aí Deus vai soprar uma brisa bem suave por essas janelas e vai esfriar o ambiente. Vamos abrir as Escrituras, Romanos capítulo 3. Nós vamos fazer a leitura do verso 1 até o verso de número 18. Nós estamos em uma série de exposições na carta aos Romanos. Se você quiser conferir as ministrações anteriores, é só acessar as plataformas da nossa igreja. Romanos, capítulo 3, do verso 1 ao verso 18. Mesmo assentado como os irmãos estão, vamos fazer essa leitura. Assim nos diz o texto sagrado. Qual é, pois, a vantagem do judeu? Ou qual a utilidade da circuncisão? Muitas, sob todos os aspectos, principalmente porque aos judeus foram confiados os oráculos de Deus. E daí, se alguns não creram, a incredulidade deles virá desfazer a fidelidade de Deus? De maneira nenhuma. Seja Deus verdadeiro e mentiroso todo homem, segundo está escrito, para seres justificado nas tuas palavras, e venhas a vencer quando fores julgados. Mas se a nossa injustiça traz a lume a justiça de Deus, que diremos? Porventura será Deus injusto por aplicar a sua ira? Eu falo como um homem. Certo que não. Do contrário, como julgará Deus o mundo? E se por causa da minha mentira fica em relevo a verdade de Deus para a sua glória, por que sou eu ainda condenado como pecador? E por que não dizemos, como alguns caluniosamente afirmam que o fazemos, pratiquemos males para que venham bens? A condenação destes é justa. Que se conclui? Temos nós qualquer vantagem? Não, de forma nenhuma. Pois já temos demonstrado que todos, tanto judeus como gregos, estão debaixo do pecado. Como está escrito, não há justo, nenhum sequer. Não há quem entenda, não há quem busque a Deus. Todos se extraviaram, a uma se fizeram inúteis. Não há quem faça o bem, não há nenhum sequer. A garganta deles é sepulcro aberto, com a língua urdem engano, veneno de víbora está nos seus lábios. A boca eles a têm cheia de maldição e de amargura. São os seus pés velozes para derramar sangue. Nos seus caminhos há destruição e miséria. Desconheceram o caminho da paz, não há temor de Deus diante dos seus olhos. Que o Senhor nos abençoe com a sua palavra. Curve sua fronte, feche seus olhos, vamos orar, vamos buscar a iluminação do Espírito Santo. Querido Deus, nossos corações estão alegres, nossas almas estão jubilosas diante do Senhor, pelo singular privilégio que nos é oferecido hoje, de estarmos aqui reunidos com um único propósito: exaltar, bendizer, louvar o teu nome e sermos nutridos pela sua palavra. Nós cremos que o Senhor fala através da sua palavra, e é por isso que nós lhe suplicamos, Senhor, nesta noite, fala conosco mais uma vez. Traz ao nosso coração edificação. Traz às nossas vidas refrigério. Traz às nossas almas alento. Se preciso, corrija-nos, exorte-nos, repreenda-nos. Mas não permita, Senhor, não permita que venhamos a deixar este lugar da mesma forma como nós chegamos até aqui nessa noite. E se aqui entre nós, ou nos acompanhar à distância, houver alguém que ainda não conhece a teu filho como o único e suficiente salvador de sua vida, que nesta noite, Senhor,
cadeias possam ser rompidas e pecadores libertos do domínio da morte, para o louvor do teu santo nome. Fala conosco, Espírito Santo. Nós precisamos ouvir a tua voz. É isso que nós te pedimos, em nome de Jesus. Amém. Quando Deus fecha todas as saídas. Hoje nós iniciamos o terceiro capítulo de Romanos. E vimos, ao findar do segundo capítulo que antecede a este, o apóstolo Paulo demonstrar de maneira direta, objetiva e clara, que aqueles que arrogavam para si algum tipo de primazia ou de superioridade pelo fato de pertencerem ao povo de Deus, na verdade o faziam ignorando e desconhecendo por completo o seu real estado e a sua verdadeira natureza caída. Paulo mostrou-nos que os judeus eram indesculpáveis, pois a estes o Senhor havia entregado a sua lei e revelado a eles a sua maravilhosa justiça por meio da própria manifestação de sua graça ante os seus olhos. Estes eram tão culpados quanto aqueles que viviam entre os gentios, e a estes Deus exigia maior satisfação, pois a estes fora dada a revelação do Evangelho, e estes se vangloriavam de ser luz das nações, de ser padrão para o mundo, de serem detentores da justiça. Paulo irá concluir o segundo capítulo mostrando que há uma profunda incoerência naqueles que se indignam com os pecados que estão sendo praticados no mundo, mas se acomodam de forma passiva diante dos pecados exercidos em sua própria vida. E agora no terceiro capítulo ele dá sequência ao seu raciocínio e parece nos atingir o âmago de seu pensamento quando ele se propõe a refutar possíveis acusações que seriam levantadas, apresentadas e erguidas para com o argumento que ele estava colocando diante da igreja de Roma. Judeus que se levantariam indignados, pertencentes à igreja, herdeiros de Moisés, filhos de Abraão, e ao ouvirem tais afirmações podiam ser tomados de sua própria vaidade e ludibriados pelo seu próprio senso de justiça, indignados diante de tais afirmações, dizendo que aquilo não podia ser verdade, pois eles eram praticantes da justiça de Deus. Pessoas que ficariam indignadas e arrogariam para si privilégios que Deus não lhes entregou. Diante disso, o apóstolo Paulo irá fechar todas as portas e o Espírito Santo irá derrubar todos os argumentos que podiam ser levantados na defesa das naturezas caídas, em defesa daqueles que arrogavam para si justiça própria. Ele irá destruir por completo todo o argumento que se levantaria fundamentado em práticas religiosas, mas desprovido completamente da verdadeira graça revelada em Cristo Jesus. Eu gostaria que você deixasse sua Bíblia aberta em Romanos capítulo 3, e eu quero percorrer esse texto com você nessa noite, para de forma objetiva e direta compreendermos quando Deus fecha todas as saídas. A primeira verdade está justamente nos dois primeiros versos. E o que é que nos dizem os dois primeiros versos? Qual é, pois, a vantagem, pergunta Paulo, do judeu? Ou qual a utilidade da circuncisão, da qual eles tanto se vangloriavam? Muita, sob todos os aspectos. Principalmente porque aos judeus foram confiados os oráculos de Deus. O que é que Paulo começa então a afirmar? Ouvindo as possíveis objeções que vinham daqueles que estavam inseridos na primitiva igreja de Roma, e que eram também herdeiros da cultura judaica, Paulo irá argumentar com eles qual é a vantagem de ser o que vocês são, qual é a vantagem de ser filhos de Abraão, qual é a vantagem de conhecer a lei de Moisés, qual é a vantagem de terem se submetido à circuncisão, qual é a vantagem de conhecerem a cultura israelita. Existem muitas vantagens, existem diversos aspectos positivos, existem distintos elementos que são dignos de reconhecimento, mas o principal de tudo é porque a vocês Deus confiou os seus oráculos. Ou seja, a vocês Deus confiou a sua lei, Deus confiou a vocês a sua palavra, Deus confiou a vocês os seus desígnios, Deus revelou a vocês o conhecimento de si próprio. Sem dúvida alguma é um privilégio gigantesco nascer em uma família que conhece ao Senhor, crescer numa casa que conhece ao Senhor, se desenvolver numa cultura que teme ao Senhor, e sobretudo desenvolver a sua vida sob a sombra da maravilhosa lei do Senhor. Isso sem dúvida é um grande privilégio,
Mas este privilégio não foi colocado diante de vocês como um escudo que os protegeria da iniquidade do próprio coração. Este privilégio se revela diante de vocês como um acúmulo profundo de responsabilidade, porque desde a mais tenra idade vocês têm ouvido sobre o Senhor. Quando nós transportamos isso para os nossos dias, e quando nós viabilizamos isso para o nosso contexto presente, é como se nós hoje fizéssemos a seguinte pergunta: qual é a vantagem de ser um cristão? Qual é a vantagem de ter sido batizado e pertencer a uma igreja? Qual é a vantagem de ter nas suas mãos uma Bíblia e na sua casa ter crescido, vendo os seus pais fazendo cultos domésticos, vendo sua família orando à mesa antes das refeições? Qual é a vantagem de crescer em uma família que se teme ao Senhor? São muitas as vantagens.

transformação pela graça do Senhor. Não há vantagem nisso. Perceba, a primeira coisa que o apóstolo Paulo quer mostrar é que esse povo privilegiado recebeu a revelação de Deus. Se você cresceu numa casa cristã, você tem um privilégio gigantesco. Se você teve a chance de crescer no meio de uma família cristã, saiba que você foi gigantemente abençoado pelo Senhor. Mas esse grande privilégio traz sérias responsabilidades. É por isso que Paulo vai dizer em Romanos capítulo 9, verso 4 e verso 5, endossando essa afirmação, ele vai dizer: são israelitas, pertence-lhes a adoção e também a glória, as alianças, a legislação, o culto e as promessas. Deles são os patriarcas e também deles descende o Cristo, segundo a carne, o qual é sobre todos, Deus bendito para todos sempre. O que Paulo está dizendo? É óbvio que eles são um povo privilegiado, porque Deus se revelou a eles, o Messias veio do meio deles, os profetas habitaram entre eles, os patriarcas nasceram em meio a eles. É óbvio que eles são abençoados. É óbvio que você é abençoado quando você tem um pai que é crente e teme a Deus. É óbvio que você é abençoado quando você tem uma mãe crente que teme a Deus. É óbvio que você é abençoado quando você tem a chance de crescer em uma família que se teme ao nome do Senhor. É óbvio que isso é um grande privilégio. Contudo, o privilégio, ele aumenta a responsabilidade. E é isso que está escrito lá em Lucas capítulo 12, verso 47 até o verso 48. Jesus disse: aquele servo, porém, que conheceu a vontade do seu Senhor, e não se aprontou, nem fez segundo a sua vontade, será punido com muitos açoites. Aquele, porém, que não fez segundo a sua vontade, aquele porém que não soube a vontade do seu Senhor e fez coisas dignas de reprovação, levará poucos açoites. Mas aquele a quem muito foi dado, muito lhe será exigido, e aquele a quem muito se confia, muito mais lhe. Mas isso é uma questão muito simples e óbvia. É muito simples e óbvia. E Jesus está fazendo apenas a afirmação daquilo que a própria lei já dizia. Haviam punições específicas para pecados intencionais e para pecados despretensiosos. Porque eu posso pensar, eu posso pecar de forma intencional e eu posso pecar de forma despretensiosa. E é evidente que a consequência vai depender daquilo que eu estou cometendo. Então o que é que Paulo está dizendo? Você cresceu em um lar cristão, você é privilegiado, mas saiba que a sua responsabilidade é muito maior. Porque a quem mais Deus dá, mais Deus cobra. A quem mais se dá, mais se pede. Entende, meu amado irmão? Frequentar a igreja, ter tradição cristã, conhecimento bíblico, isso não substitui um coração que precisa ser regenerado. Porque filho de crente não nasce crente. E filho de salvo não nasce salvo. Não adianta, pode batizar, pode jogar o menino de cabeça para baixo dentro do tanque 10 vezes, ele vai sair molhado e pecador. Entende? Compreende? A quem mais o Senhor revela, mais o Senhor cobra. E é por isso que Deus está dizendo que os judeus, eles são responsáveis de uma forma que excede a própria culpa dos gentios, porque a eles foi entregue o conhecimento do Senhor. O que é que você faz com o privilégio que Deus lhe deu? O que é que você faz com o privilégio que o Senhor confiou a você? O que é que você faz com a bênção que o Senhor lhe confiou de constituir sua vida em uma casa que teme a Cristo? Quantos filhos abandonam o Evangelho e desprezam completamente os valores e os princípios que aprenderam dentro de casa? Mas será que esses filhos viram os pais orando e temendo a Deus? Será que esses filhos viram essas famílias vivendo o Evangelho? Ou a sua casa é pior do que a faixa de Gaza? Ou aquele hino: onde Jesus mora não há tristeza, onde Jesus mora não há dor, não há choro. E na sua casa é briga, confusão, porrada, discussão, panela rua. Oh, mentira desgraçada. Você teme a Deus ou você não teme? Você é crente
ou você

não é. Você vive como um salvo ou você não vive? Mas é claro que na casa do crente também tem problema, mas é lógico que tem. Quem foi que disse que não ia ter? É claro que às vezes na casa do crente a temperatura sobe, faz parte da festa, tem que ter de vez em quando. Eu disse à minha esposa, eu pedi a Deus paciência, Ele me deu você. Foi. Porque o Senhor vai lhe dar a oportunidade de desenvolver aquilo que você quer. Então é evidente que na casa do cristão tem confusão de vez em quando, mas é claro que tem. Agora, o que é que nunca pode faltar? Nunca pode faltar o temor de Deus. Entendeu, irmãos? Paulo está dizendo, é um privilégio gigantesco, é um privilégio único receber os oráculos do Senhor, ter o sinal da aliança do Senhor, fazer parte do povo do Senhor, mas isso traz responsabilidades. Seus filhos estão observando o seu testemunho, sua vizinhança está observando o seu testemunho, e a sua vida precisa refletir a glória de Deus. Mas aí Paulo avança no argumento dele. Primeiro, não se vanglorie do fato de você ser cristão. Isso é uma bênção, mas um peso gigantesco está sobre você. Agora, do verso 3 ao verso 4, Paulo vai mostrar que a natureza humana é por si só infiel. Veja o que ele diz. E daí, se alguns não creram, a incredulidade deles virá desfazer a fidelidade de Deus? De maneira nenhuma. Seja Deus verdadeiro e mentiroso todo homem, segundo está escrito, para seres justificado nas tuas palavras, e venhas a vencer quando fores julgado. Paulo está demonstrando de maneira clara que Deus sempre será verdadeiro, justo e santo. E ele está aqui fazendo menção ao Salmo 51, que reforça exatamente esse caráter justo de Deus. E é por isso que lá no Salmo 51, verso 3 até o verso 5, Davi, ao escrever este Salmo, logo após um momento mais trágico de sua história, Davi diz no verso 3, no Salmo 51, pois eu conheço as minhas transgressões, e o meu pecado está sempre diante de mim, pequei contra ti e contra ti somente, e fiz o que era mal perante os teus olhos, de maneira que serás tido por justo no teu falar, e puro no teu julgar. Eu nasci na iniquidade e em pecado me concebeu a minha mãe. Então o que é que Paulo está dizendo? Nós somos criaturas naturalmente pecadoras e infiéis, e o fato de sermos infiéis e pecadores não significa que a verdade de Deus foi corrompida ou que a justiça de Deus foi anulada. Muito pelo contrário, muito pelo contrário. Seja todo homem mentiroso e seja Deus para sempre verdadeiro, porque a minha natureza ela é assim, porque o meu coração ele é assim. A infidelidade dos homens não anula a fidelidade de Deus. Nós somos condicionais, nós somos corruptos, nós somos maus, pecamos por palavras, pensamentos, por ações, somos terrivelmente indignos. Mas Ele é reto, santo, justo, perfeito, imaculado, eterno, glorioso, sempiterno, poderoso, jamais falhou, e nele não há sombra e variação nenhuma. É Ele. Paulo está dizendo, e aí que alguns não creram? Qual o problema que algumas pessoas não creram? É natural que elas não creiam. A vida deles, a infidelidade deles, a incredulidade deles, não irá anular a obra de Deus. Não. Entende? Qual é o ponto chave, então, aqui do verso 3 até o verso 4? A verdade e o plano de Deus não dependem do comportamento humano. Não depende do comportamento dos homens. Você espera que o mundo se torne um lugar aprazível? Ele não vai ser nunca. Você espera que dias auspiciosos e melhores virão? Eles não vão vir nunca. E eu não sou profeta do caos nem do pessimismo. É porque Jesus Cristo disse, no mundo você vai ter o quê? Pois é. Hoje está ruim? Amanhã pode ficar pior. Meu Deus, eu vim para a igreja para ouvir que amanhã eu vou receber uma vitória.
Você entrou na igreja errada. É, possa ser que amanhã um abacaxi enorme apareça na sua porta. E você faz o que com ele? Descasca, chupa e com a casca faz suco que é gostoso demais. A cada dia basta o seu próprio? Tá bom. Pronto. É assim que funciona. O comportamento humano não determina o caráter de Deus. Os homens são maus, continuarão sendo maus. Deus sempre foi bom, permanecerá sendo bom. Os homens torcem a justiça, Deus continua sendo justo. Os homens se entregam aos caminhos pecaminosos, Deus mantém a sua santidade. A justiça dele não é anulada pelo comportamento dos homens. Mas o que é que Paulo então quer mostrar para os possíveis opositores que se levantariam? Ele quer mostrar que a pecaminosidade humana, ela não tem justificativa. E qual é a grande crise da igreja contemporânea? É porque ela quer justificar o injustificável. É porque ela quer defender o indefensável. É porque ela quer amenizar aquilo que ofende Deus. E este cristianismo contemporâneo, diluído numa sorte de coisas absurdas, ele tenta tornar aceitável aquilo que a Bíblia chama de repugnante aos olhos do Senhor. Olha o que ele diz aí. Mas se a nossa injustiça traz lume à justiça de Deus, que diremos? Porventura será Deus injusto por aplicar a sua ira? Aí Paulo diz, eu estou falando de uma perspectiva humana, eu falo como homem. Certo que não. Do contrário, como julgará Deus o mundo? E se por causa da minha mentira fica em relevo a verdade de Deus para a sua glória, porque sou eu ainda condenado como pecador? E por que não dizemos, como alguns caluniosamente afirmam, que o fazemos? Pratiquemos males para que venham bens. A condenação destes é justa. Nesse trocadilho de palavras e termos difíceis, o que é que Paulo quer dizer de forma direta? Paulo quer dizer que eles tentavam justificar o que não tinha justificativa. E eles tentavam pegar as suas formas pecaminosas de viver, e num malabarismo de argumentos e princípios filosóficos, eles tentavam apresentar a sua vida pecaminosa como algo necessário. É aquela conversa, eu nasci assim, eu cresci assim, e eu vou morrer? Vou morrer? Vou morrer? E vai para o inferno assim também. Cresci, nasci assim, cresci assim, vou morrer assim, vai para o inferno assim também. Porque lá no capítulo, logo no começo da carta, ele disse: eu não me envergonho do evangelho, porque é o poder de Deus. Você pode ter nascido do jeito que foi, você pode ser ruim como você é, o evangelho muda a sua vida e faz você uma nova criatura. Faz. Aí Paulo está dizendo: meus irmãos, vocês querem justificar o que não tem justificativa. Deus não pode ser injusto, é um princípio bíblico. Por quê? Porque ele é o juiz do mundo, é isso que está implícito no verso 6, e isso concorda com Gênesis capítulo 18 verso 25, e lá em Gênesis capítulo 18 verso 25, a Bíblia diz: longe de ti fazeres tal coisa, matares o justo com o ímpio, como se o justo fosse igual ao ímpio, longe de ti, não fará justiça o juiz de toda a terra. Deus é justo, e a justiça de Deus não pode ser torcida. E o que é que a justiça de Deus determina? Se você viver na prática do pecado, o juízo de Deus se abaterá sobre você, e não tem argumento que livre você da condenação, não tem apelação que poupe você da ira que será derramada, porque Ele é justo, Ele é o juiz de todo o mundo. Então Paulo está dizendo: meus irmãos, é certo que não, Deus aplicará a sua justiça, porque Ele julgará o mundo. A segunda coisa, que está revelada no verso 8, a lógica que tenta usar o pecado para glorificar a Deus, é maligna. Tentava-se fazer isso nos dias de Paulo, tenta-se fazer isso hoje também. Aí Paulo está dizendo: meus queridos irmãos, e por que não dizemos, como alguns caluniosamente, mentirosamente afirmam, pratiquemos males para que venha coisas boas? É aquela coisa, eu vou viver no pecado,
porque Deus entende. Não é tão grave assim. Todo mundo faz. Então, se todo mundo faz, eu também posso fazer. Não tem nada demais. Não tem problema nenhum. Já ouviu esses argumentos? Eu sempre ouço esses argumentos. Estes argumentos é uma clara manifestação atual daquilo que Paulo está condenando no verso 8. É a ideia de que você pode usar o seu pecado e a sua forma iníqua de viver para de alguma forma glorificar Deus. Aí hoje em dia o povo pega o pecado, posta na internet, vai atrás de curtida, os outros vão lá, coisa linda, abençoada, está tudo no pecado. Está errado, meu irmão. Pecado é pecado, e acabou-se, e ponto final. Você não tem que sentir alegria pelo seu pecado, você não tem que sentir regozijo pelo seu pecado, você não pode exibir o seu pecado sem nenhum tipo de constrangimento, como se ele fosse bonito, como se ele fosse, sabe, louvável. Mas hoje em dia o mundo está tão torcido que o ridículo se tornou espetáculo, que o tosco tornou-se objeto de admiração, que o feio tornou-se alvo de reflexão artística. Meu Deus, que retrocesso gigantesco. Aí eu fico pensando, o que diria Michelangelo se voltasse hoje? O que diria Da Vinci? O que diriam os grandes arquitetos que ergueram as belíssimas construções no mundo antigo? O que diriam os grandes letrários que produziram obras impactantes de profunda poesia, de humor qualificado, que tinham profundidade no seu pensamento? O que eles diriam do tipo, do modo que nós estamos vivendo hoje? Esses dias eu lia Machado de Assis, Memórias Póstumas de Brás Cubas. Já leu? Dizem estatísticas que 70% da juventude atual nunca leu um livro de Machado de Assis. É por isso que uma vez eu estava na universidade, não foi na aula da professora Luíra não, só um adendo. Aí eu estava lá na aula, aí ia ter prova, e as provas de história, os professores gostam de dar 3 questões e é 10 páginas. Tem que mudar isso aí, né? Não, mas eu já saí, deixei eles se ferrarem lá. Aí veja, a prova era de dupla, não sei porquê, ninguém quis fazer comigo, eu era uma pessoa não grata, eu fui fazer minha prova sozinho, estou lá de cabeça baixa, na minha frente tem duas moças. Aí a professora que estava dando a aula disse, é o seguinte, cada resposta eu quero 3 laudas. Tudo bem, eu estou lá escrevendo, aí uma olhou para a outra e disse, mulher, o que é uma lauda? Aí a outra disse, vixe, como tu é burra, mulher. Eu não sei como tu entrou na universidade. E eu cabisbaixo ouvindo. Mulher, uma lauda é um parágrafo. É porque ela está falando difícil. Isso é trágico. Isso é trágico. Aí Machado de Assis começa, e as Memórias Póstumas têm um humor muito interessante. E ele diz, eu dedico minhas primeiras palavras ao primeiro verme que começar a comer a minha carne. Olha que tom sarcástico e bem-humorado para falar de algo que é tão desafiador. Isso requer inteligência, isso requer reflexão, isso requer contemplação do belo. Paulo está dizendo, vocês tentam exaltar o que é reprovável aos olhos de Deus, e é isso que nós estamos vivendo hoje, em que as coisas toscas, feias, desprovidas de beleza, são exaltadas como belas, e nós não podemos nos conformar com isso. Por quê? Porque o belo revela o caráter de Deus. Uma obra de arte revela a magnitude de Deus. Uma catedral imponente com todos os seus detalhes manifesta a grandeza do seu Senhor. Um livro bem escrito é para a glória de Deus, uma música bem composta é para a glória de Deus, um instrumento bem tocado é para a glória de Deus, uma igreja viva e fiel é para a glória de Deus. Tem que ser. É por isso que Paulo está dizendo, meus irmãos, não há justificativa para o injustificável. Parem de tentar amenizar aquilo que ofende ao Senhor, porque em Romanos capítulo 6, verso 23, de maneira direta ele disse, porque é o salário do pecado é a morte. As consequências de viver uma vida desregrada
As consequências de viver uma vida engendrada no pecado é a destruição no final. Não tem como colher frutos bons se você coloca sementes ruins na terra. Não há como você experimentar a vida em Cristo se você viver semeando o pecado no seu coração todos os dias. Então pare de minimizar o pecado, pare de dar palavras bonitas para a transgressão, pare de distorcer aquilo que ofende ao Senhor e chame o mal pelo que ele deve ser chamado. E chame o problema por aquilo que ele tem que ser chamado. O que hoje em dia muita gente chama de transtorno, Deus chama de pecado. O que hoje muitas vezes se chama de instabilidade, Deus chama de iniquidade. O que hoje muitas vezes queremos amenizar e justificar é injustificável aos olhos de Deus. Famílias que se destroem completamente porque não há mais coragem de chamar o pecado pelo nome que ele tem que ser chamado. Adultério é pecado, fornicação é pecado, roubar é pecado, corrupção é pecado, imoralidade é pecado. Deus chama isso de pecado, e você precisa enfrentar o pecado, sem medo, sem titubear, sem receio. Paulo está dizendo, meus queridos, vocês querem justificar o que Deus não justifica, e essa condição, ela não é exclusiva dos destinatários de Roma. Não, olha o que ele diz aí no verso número 9 até 12, que se conclui: temos nós alguma vantagem? Não, de forma nenhuma. Ele já explicou isso várias vezes, pois já temos demonstrado que todos, tanto os judeus como os gregos, estão debaixo do pecado, como está escrito: não há justo, nenhum sequer, não há quem entenda, não há quem busque a Deus, todos se extraviaram a uma, se fizeram inúteis, não há quem faça o bem, não há nenhum sequer. O que é que Paulo está dizendo? Ele está apresentando para nós a condição dessa cena devastadora. Essa condição é universal, e ela abrange todos os povos, tribos, línguas e nações. A humanidade por completo está inserida nessas palavras. E esta é uma cena desesperadora, porque ele está dizendo de maneira direta: qual é a vantagem? Judeus estão debaixo do pecado, gentios estão debaixo do pecado, cristãos estão debaixo do pecado. Não existe nesse salão aqui uma única pessoa que tenha justiça própria. Não existe dentro dessas quatro paredes aqui um único indivíduo que possa rogar para si retidão perfeita. Não, todos pecaram, não há quem busque a Deus. Você percebe essa descrição que ele faz? Não há nenhum justo. Ele está mostrando a condição moral, a minha condição moral. Eu não tenho justiça própria, eu não tenho justiça própria nenhuma, eu não tenho. Se você tem, parabéns para você, eu não tenho. Não existe em mim justiça natural. Aí lá no Salmo 14, do verso 1 ao verso 3, o salmista disse: diz o insensato no seu coração, não existe Deus, corrompem-se e praticam a abominação. Por quê? Porque Deus não existe. Já não há quem faça o bem. Do céu olha o Senhor para os filhos dos homens, para ver se há quem entenda, se há quem busque a Deus. Todos se extraviaram e juntamente se corromperam, não há quem faça o bem, não há um sequer. Paulo está citando o Salmo 14, e aí Paulo está dizendo: olha, o Senhor olha do céu e não vê uma pessoa boa, não tem um que preste, não tem, ninguém busca o Senhor. Quando ele diz não há quem entenda, ele está falando da cegueira espiritual que dirige esse século, a cegueira espiritual que as pessoas não conseguem mais discernir entre o certo e o errado, em que as pessoas não conseguem mais perceber de forma nítida diante dos seus olhos as escolhas pecaminosas que elas fazem, os caminhos iníquos que elas trilham. 1 Coríntios 2,14, Paulo disse: ora, o homem natural não aceita as coisas do Espírito, porque eles são loucura, e não podem entendê-la, porque se discernem espiritualmente. As pessoas estão cegas, e aí você
que começou ouvindo que é um privilégio crescer numa casa cristã, saiba que se você hoje ouve o Evangelho e crê em Jesus Cristo, você recebeu o privilégio, Deus revelou-se a você, em um mundo que está completamente cego, em um mundo que está tateando no escuro, a luz do Espírito Santo guiou você até o encontro de Jesus. Não fostes vós que escolhestes a mim, mas fui eu que escolhi a vós outros. Nós o amamos porque ele nos amou primeiro. Não fui eu que fui ao encontro dele, foi ele que veio ao meu encontro. E é essa a essência do advento. Não somos nós que estamos indo atrás dele, é ele que está vindo ao nosso encontro. É ele que está vindo para cá, é ele que vai se encarnar, é ele que vai ser gerado no ventre da Virgem pelo poder do Espírito Santo, é ele que vai nascer neste mundo, é ele que vai pisar nessa terra, é ele que vai crescer sendo 100% homem, 100% Deus, é ele que vai habitar o nosso meio, pregar a verdade, é ele que vai experimentar nossas dores, é ele que vai derramar o sangue para que na morte dele eu tenha vida. É ele. Mas o mundo não consegue entender, não há quem busque Deus, é a nossa incapacidade moral. As pessoas não querem Jesus, o mundo odeia o Evangelho, o Ocidente abomina a fé cristã, a nossa sociedade ruiu completamente. Nas terras que outrora vigorosos pregadores proclamavam a verdade com autoridade e superlotavam suas igrejas, hoje multidões se curvam no meio da rua para adorar um falso Deus chamado Alá. Na Inglaterra, que nasceram grandes nomes do puritanismo, hoje as taxas de ateísmo são estarrecedoras. O mundo não quer Deus. As pessoas não querem Deus, as pessoas querem comodidade, as pessoas querem conforto, as pessoas querem pecar em paz, elas não querem ouvir pregadores que aponte o dedo na cara delas e diga a elas, você precisa de arrependimento. Elas querem ouvir que a vida delas é um sucesso, que Deus tem 10 possibilidades de fazê-las gigantemente felizes. Elas querem trilhar a senda da iniquidade e não serem incomodadas na sua pecaminosidade. Então, se nessa noite você tem a oportunidade de ouvir o que você está ouvindo, levante sua mão e glorifique a Deus, você é um privilegiado. Porque você pode ouvir que você não merece o céu por suas obras, você vai para o céu por causa das obras de Jesus Cristo. Você não vai ganhar o céu porque você é bom. Você vai ganhar o céu porque Jesus deu a vida por você. Mas aí Paulo está dizendo, eles não buscam Deus, eles não querem Deus. Cada vez mais as igrejas estão vazias. E os espaços de mundanismo superlotados. Paulo está dizendo, se desviaram, todos se desviaram. O pecado não é apenas uma ação, mas ela é uma rota existencial. Eles existem assim. O que eu aprendo com isso? Sem o Espírito Santo, sem o Espírito Santo, ninguém naturalmente deseja Deus. A salvação começa com Deus vindo ao nosso encontro. O que isso quer dizer? Eu por mim mesmo jamais seguiria Jesus, mas eu o sigo. Porque a luz do Evangelho brilhou na minha mente, transformou a minha consciência. Ele disse, tu és meu, e não há poderes, nem altura, nem profundidade, nem qualquer outra criatura que possa lhe arrebatar das minhas mãos. Ele não me solta, por isso eu não consigo sair dele. É porque se fosse por mim mesmo, eu não ficava. Mas por que eu estou aqui? Porque ele me agarrou, sabe? Ele me segurou, e ele não me larga. Quantas vezes eu já desisti dele? Quantas vezes nas minhas crises existenciais eu já duvidei da existência dele, eu já duvidei do poder dele e eu questionei a minha própria fé? Mas em todas as vezes que eu tombei, ele estava sempre de pé e com a sua mão poderosa me levantava, porque a minha infidelidade não anula a fidelidade dele que dura para sempre.
Então não sou eu, é ele. Aí ele vai fazer a anatomia do pecado. Olha, do verso 13 em diante, olha o que ele vai mostrar para nós. A garganta deles é sepulcro aberto, com a língua urdem engano, veneno de víbora está nos seus lábios, a boca eles a têm cheia de maldição e de amargura, são os seus pés velozes para derramar sangue, nos seus caminhos há destruição e miséria, desconheceram o caminho da paz. Paulo agora faz uma espécie de radiografia profunda, e ele apresenta para nós a anatomia do pecado. A boca fala da corrupção da fala, a boca fala daquilo que o coração está. O que contamina você? Não é o que entra pela sua boca, não é a carne de porco que você come. E se você acha que comer carne de porco é pecado, por favor, não peque. Eu moro na Floriano Peixoto, número 5000, entregue lá que eu como por você. Jamais eu vou querer que você peque, nunca. Não é o que eu como, é o que eu falo. A Bíblia diz que este membro que está dentro da sua boca, que não tem osso, esse membro aí, ele é como uma fagulha capaz de incendiar uma floresta inteira. É a corrupção da fala, sabe? É a corrupção da fala. A boca, e o que tem na boca? Mentira, veneno, maldição. O que é que sai da sua boca? Cuidado com o que você fala, meu irmão. Só abra a sua boca para abençoar. Caso contrário, deixe sua língua bem trancada atrás dos seus dentes. É melhor. Cuidado com o que você fala. É. Tem gente que só abre a boca para amaldiçoar os outros, para condenar os outros. É incrível. Tem gente que você chega perto dele, da boca dele não sai nada de bom. Só sai derrota. Só sai desgraça. Só sai veneno. A palavra veneno aqui é o sentido de persuasão pecaminosa. São aquelas palavras selecionadas para induzir o julgamento alheio. Sabe? Cuidado com o que você fala. Não saia de vossa boca nenhuma palavra torpe. Só saia da sua boca palavras que exaltam o nome de Jesus. A boca é a corrupção da fala. Os pés é a corrupção da conduta, é a corrupção da conduta, porque eles têm violência, eles têm pressa para fazer o mal, os pés deles vão velozes em direção à iniquidade. Tem gente que leva a vida buscando fazer da vida dos outros o inferno. Tem gente que parece que amanhece o dia dizendo, hoje eu vou comer o juiz de quem? E joga um contra o outro, e fica com uma coisinha, com outra coisinha, com uma coisinha, com uma coisinha. Deus diz que isso para ele é abominável. Aquele que faz o quê entre os irmãos? Semeia contenda. É. Tu não vai acreditar o que fulano disse de tu. Olha, eu não ia lhe dizer não, mas como eu sou uma pessoa boa. Não é fofoca. Mas é porque eu não suporto injustiça, eu tenho que falar para você. E aí começa o veneno desgraçado, jogando um contra o outro. Aí qual é o remédio para isso? A Bíblia diz, quando você tiver alguma pendência com seu irmão, faça o quê? Vá até ele. Virou a cara para mim, por quê? Foi toxicolo, foi? Vamos aprumar com a quiropraxia. Qual é o seu problema? Está com cara feia porque não pode. Não pode. Por que não pode? Porque nós vamos tudo morar no céu. E se a gente não se entender aqui embaixo, como é que nós vamos passar a eternidade todinha junto? Ou tu está achando que lá em cima tu vai escolher o canto que tu vai ficar? Mas não. Vamos passar o céu todinho junto. Aí aqui na terra tu não fala com o outro. Fica com picuinha, com dinheiro. Eu odeio. Oh, quando eu escuto isso da boca de um cristão, dá uma mãozada no pé do vidro tão grande. Você odeia o quê? Deus odeia o seu pecado e perdoou você. Não, irmão. Não. É a corrupção dos pés, a corrupção da conduta.
Os caminhos é a corrupção do relacionamento. O que é que eles estão produzindo em seus relacionamentos? Miséria, destruição, ausência de paz. É a corrupção dos relacionamentos, os caminhos, verdadeiros conflitos, ausência de tranquilidade. Não é ausência de problema, problema sempre vai ter. O coração é a raiz de todos os problemas. Não existe temor de Deus. O que é que você alimenta no seu coração? Seu coração sozinho, sozinho, sem precisar de esforço nenhum, ele sabe fazer tudo o que desagrada ao Senhor. O que é que você alimenta na sua vida, meu irmão? Pare de alimentar o que vai destruir você. Alimente as coisas que vão lhe fazer bem. Pare de alimentar sentimentos. Tem gente que leva a vida carregando um fardo gigantesco de ódio, de amargura. Sabe? Fica insuportável de conviver. Ainda vai terminar a vida cheia de prega e de ruga, porque é isso que a amargura faz. A cara toda engilhada, antes da hora. Não. Não. O seu coração precisa haver temor. Temor de Deus. Perdoe, não é porque você é bom. Perdoe porque você é obediente a Jesus. Releve, não é porque você é besta. Releve por amor ao Evangelho. Assuma o dano, não é porque você é bom. Assuma o dano para a glória de Cristo. Eu já disse isso incontáveis vezes, mas sempre tem gente nova. Jesus disse: quando alguém lhe desferir um golpe na face, faça o quê? Lhe dê a outra. Parafraseando isso, já teve um calo no pé? Já teve aquelas bolhas absurdas? Aquele calo, irmã, quando você comprou um sapato menor do que o seu pé, mas ou você comprava ou você morria. Você tinha que usar de todo jeito, né? Aí fez um calo no seu pé enorme. Aí está lá aquele calo bem, bem terrível. Aí você comentou com a irmã: mulher, eu estou com um calo nesse pé que está me matando. Aí a tua fã insatisfeita ouviu, ela não gosta de você. Aí na saída da igreja ela de propósito foi e deu um pisão no teu pé, mesmo em cima do teu calo. Aí você faz o quê? Não vai bater nela não. Você vai olhar para ela e vai dizer: ô querida, ô abençoada, ô bênção, me desculpa, porque eu botei o meu pé debaixo do teu. Isso é ser besta? Isso é ser crente. Porque aquele que podia fulminar todos os seus algozes com uma só palavra, seguiu em silêncio até a cruz, porque era obediente à vontade de Deus. A Bíblia diz: a mim pertence a vingança. A gente não precisa mover uma palha, a gente só precisa confiar no Senhor. Nutra no seu coração temor, porque o temor do Senhor é o princípio da sabedoria. Por fim, meus irmãos, o pecado nos condena por completo, porque todos nós estamos inseridos nessa realidade. O pecado nos condena por completo, mas a boa notícia é que a graça nos salva por inteiro. Por inteiro. Sim, o pecado me constrange e me condena por completo, mas a graça de Jesus me salvou por inteiro. Que Deus abençoe sua vida em nome de Jesus. Curve sua fronte, feche seus olhos. Querido Deus, nós vamos nos aproximar da sua mesa, Senhor, e ela sempre nos faz refletir sobre o que somos, sobre o que temos, aquilo que deveríamos ser, mas não conseguimos ser por conta de nossas debilidades. Tenha de nós misericórdia, Senhor. Perdoe as nossas transgressões e nos ajude a discernir que em nós não existe justiça própria,
Somos tão falhos, somos tão imperfeitos, existem tantas coisas em nós que precisam ser mudadas, aprimoradas. Quantas vezes, Senhor, nós agimos de forma que é contrária à Tua vontade, sabemos disso. Mas nesta noite, com o nosso coração aberto e a nossa vida exposta diante dos Teus olhos, nós só podemos clamar a Sua misericórdia, Senhor. Não existe em nós justiça própria, não existe em nós capacidade de produzir boas obras sozinho. Tenha misericórdia de nós, Senhor. Tenha compaixão de nós. Quantas coisas o Senhor já fez por nós, Pai, quem sabe somos privilegiados de há tanto tempo ouvir a Tua palavra, poder dobrar nossos joelhos e falar face a face contigo. Quantas vezes, Senhor, quando tombamos, quando caímos, quando fracassamos, no Senhor nós encontramos misericórdia. Tem de nós compaixão, tem de nós piedade, estende a nós a graça salvadora, a graça transformadora, o amor misericordioso. Muda a nossa vida, Senhor, a começar de hoje. Muda nossos pensamentos, molda nossas escolhas, desvia nossos pés dos maus caminhos, refreia nossa língua do pecado, invade o nosso coração e o purifica. E se nossa boca falará aquilo que enche nosso coração, então enche o nosso coração com a Tua glória, Senhor. Então enche o nosso coração com a Tua paz. Então enche o nosso coração com o Teu amor, com a Tua justiça, com a Tua santidade. Coloca diante dos nossos olhos a imagem da eternidade.

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0: Hora certa.
1: 17:34.
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1: Taperoá FM informa. Hora certa.
2: 18:34.
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2: Taperoá FM informa. Hora certa.
3: 19:06.
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0: Voltamos com a sua melhor pre-night do final de semana. E já mandou mensagem? Ainda não? Tá de bobeira? Corre que dá tempo, hein? Alô, tem alguém me ouvindo?
7: MC Ronaldo, diretamente do Rio de Janeiro. Estou fechadão com funk retrô. Com ele, meu irmão, meu amigo particular, DJ.

0: Alô, Diego Colosso, eu sou Ronaldo, de Venda Nova do Imigrante Espírito Santo, e estou transmitindo o seu programa Funk Retrô na Rádio Cidade AS. Obrigado, é o maior sucesso aqui.
1: Valeu, Ronaldo do Espírito Santo. E quem mandou mensagem de texto foi a Bruna Fernandes. Manda um alô aí para todos do centro e para minha filha de 1 ano que está aqui dançando. Que legal, valeu, Bruna. E quem mandou mensagem também de texto foi o Araújo. Manda um alô aí para todos que estão escutando o programa Funk Retrô e para minha princesa Kelly, que está escutando. Que legal, aí Kelly.

0: fechando o nosso segundo set, um programa com essa super sequência dele, Sandro DJ, muito obrigado, meu irmão, parabéns, sacudiu geral. E yeah, deu pra matar a saudade, você curtiu, interagiu, não mandou sua mensagem? Semana que vem tem mais, se papai do céu permitir, continue na nossa rádio, é uma programação feita pra você, 24 horas por dia, 100% digital. Eu tô indo nessa, então fui!
1: 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Taperoá FM informa. Hora certa.
2: 19:36.
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0: 1594.
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4: Ok, vamos lá, senhoras e senhores, sejam bem-vindos a mais uma edição do Planeta Eurodisco. MC Carlos Canton chegando por aqui com você, trazendo o melhor do estilo Euro pra você, o melhor dos anos 80, nessa balada, nessa batida especial, com esses efeitos sonoros sensacionais, esses cantores maravilhosos, músicas lindas aí que fizeram parte da nossa história. Está no ar mais um programa Eurodisco. dá uma falhada aqui, né? Faz parte, estamos aqui ao vivo, trazendo para você na sua emissora de rádio favorita, também no seu player, no seu tocador de áudio oficial, aí, aquele que você usa, né, da sua preferência. Não vou falar nenhuma marca aqui, porque cada um tem o seu, né? É, Deezer, sei lá, tem que Spotify, etc. Cada um usa o de sua própria preferência. Estamos aqui para trazer o melhor do Eurodisco para você. Já começamos fervendo, né? Vai começar fervendo com Venuto Arcade, uma versão instrumental aí bem legal de Euro Raiz. Depois tem Laban, Love in Siberia e Radiorama. Hey, três clássicos do Eurodisco para você aqui no Planeta Eurodisco.
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0: Esse é o Planeta Eurodisco. Rajorama, hey, hey, Rajorama. Era aquelas duas garotas que dançavam de shorts, jeans e camiseta branca. Eram duas lindonas, bonitona, né? Na época aí, sensacional. Rajorama tinha, além da música boa, um impacto visual marcante aí com as duas cantoras. Só que essa Yeti, essa música que nós, essa Hey Hey que nós trouxemos aqui, tem um vocal masculino, percebeu? É, não sei quem é, mas fez essa música aqui com o Rajorama e saía na capa, claro, sempre as duas garotas. É, vou descobrir quem produziu e quem é esse cara que cantou o Hey Hey com o Rajorama aqui no seu Planeta Eurodisco, que volta já depois dos comerciais aqui na sua FM favorita. MC Carlos Canton, volta já.
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0: Beleza, pessoal. Beleza, galera ouvindo. Galera que é fã aqui do Eurodisco, vamos a mais um bloco, segundo bloco do programa de hoje. É um programa com 2 horas de duração que traz muita música para você matar a saudade e recordar aqui com o Planeta Eurodisco. Lembrando que temos também aquele bloco, 2 blocos especiais no meio do programa, né? O bloco Batistaca e o bloco das novas versões ou novas músicas Euro, beleza? E continua, tá? Os caras continuam produzindo na roupagem atual, mas a música continua sendo bom e velho Eurodisco. Esse bloco aqui é mais do que especial. Vamos trazer aqui o Six Six Sputnik, vamos trazer também New Order e ainda Mother Talking. Tá preparado aí? Aumenta o volume que o Planeta Eurodisco tá bombando hoje. Programação escolhida a dedo pra você. Prega fogo aí.

0: Love Missile, versão estendida aqui do Sig Sig Sputnik, que foi um estouro na época, né? Isso aqui tocou em rádio, tocou em discoteca e é super bem produzido, super bem elaborado. É, tem uma batida que depois virou techno, né? O techno. Os caras eram cheios de firula, tá? Tem muito pouco material deles, os materiais são raros na internet em relação a vídeos, né? Músicas você consegue praticamente todo o repertório da banda, que foi uma banda de pouco tempo de duração aí no auge dos anos 80. Depois eles voltaram para fazer shows, mas aí é aquele show revival, né? Onde nem todos os integrantes estavam presentes. Só o vocalista é que estava ali representando a banda original, né? Mas foi um lance muito diferente que surgiu o Sig Sig Sputnik nos anos 80, ali em meados dos anos 80, 1986, 1987, e foi muito diferente do que tudo que tocava no rádio e nas discotecas. Então, o Sig Sig Sputnik é uma marca aí que está registrada, né? Uma das coisas mais legais que surgiram nos anos 80. Voltamos já com mais um bloco do Planeta Eurodisco, fica por aí.
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2: 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Hora certa.
3: 20 horas e 17 minutos.
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7: Beleza, galera, vamos lá, terceiro bloco do Planeta Eurodisco para você nessa semana, segunda semana do mês de junho, festas juninas bombando por aí, galera acendendo aquela super fogueira, comendo aquele super pinhão, o quentão, pipoca e paçoquinha, tudo que tem direito, né? É, mês de festa junina é mês legal demais. E nós aqui do Planeta Eurodisco trazemos para você uma super programação com os clássicos do Eurodisco para você. Tá chegando mais um bloco de clássicos, nesse vai ter aquela que a galera gosta, né? Que o cara fica tossindo. O Melô do Tuberculoso, mais conhecido como Dirty Boys Spaghetti. Fanfan, Baila Boleiro, boa música também, sucesso lá dos anos 80. E ainda, para arrepiar, vai ter o Savage, Don't Cry Tonight, numa versão exclusiva. Lembra do Savage? Você é o Selvagem. Essa versão do Don't Cry Tonight você só ouve aqui do programa, tá bom? Vamos lá, mais um bloco chegando, Planeta Eurodisco pra você.
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1: Fechamos com Savage, Don't Cry Tonight, versão remix exclusiva aqui do Planeta Eurodisco. Essa eu tive que comprar, tá? É, eu tive que comprar ela. Comprei um single aqui pela internet, de um LP vinil, e aí passei aqui pro computador para poder colocar para vocês ouvirem, tá certo? Saiu, é uma edição especial do Savage, que saiu na Europa, não custou barato, tá? É, custou caro, mas vale a pena ter aí em vinil o Savage e essas versões sensacionais desse cantor. É um cantor, tá? Não é um grupo, é um cantor chamado Savage, lá dos anos 80, da grande época do Euro.

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2: Muito bem, senhoras e senhores, ouvintes do programa Planeta Eurodisco, MC Carlos Canton na apresentação aqui para você. E agora vou fazer um pouquinho diferente. Vamos sair um pouco da linha Eurodisco e vamos para o flashback. Isso, vamos trazer flashback. Flashback normal, aquelas músicas que eram pop na rádio e na discoteca nos anos 80. Esse bloco aqui é especial, tá? Vai ter o Gombay Dance Band com Seven Tears, uma versão exclusiva aqui do programa também. Aí uma música alemã, eu não sei nem pronunciar isso aqui, ó. Brutzeitprodisk. Eu tenho certeza que você ouviu muito e ela é considerada Eurodisco, tá? Porque é lá da Alemanha, tem uma balada, tem um som de rock and roll anos 60, mas é cantada em alemão e é muito legal essa música, tá? É, não me perguntem para pronunciar o nome que eu não sei, tá? E depois tem Willow, o Electric Light Orchestra, que é uma banda americana que fez muito sucesso com Rock and Roll Sking no Brasil. Mas nós temos aqui Hold On Tight, numa versão também estendida e exclusiva aqui do programa para você. Então esse bloco aqui é especial para você que gosta de flashback, tá? Vamos fazer diferente, quer fazer um bloquinho de flashback, tá? Espero que você goste, depois você me conta.
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0: Electric Light Orchestra, mais conhecido como ILO, Hold On Tight, de 1981, nesse bloco flashback, só para diferenciar um pouco, pra gente não ficar batendo sempre na mesma tecla, né? É legal trazer algo diferente para você. O Electric Light Orchestra é uma banda conceituadíssima e respeitadíssima no circuito rock and roll americano, tá? Mas essa música aqui eu acho demais e vale a pena trazer para você curtir aqui. Muito boa. Uma hora dessas a gente toca o clássico Rock and Roll Sking deles, né? E tem também algumas músicas deles que são da era disco, lá dos anos 70. São os caras que a cada década foram se inovando, mudando o estilo, se aperfeiçoando, né? Começaram com disco music, terminaram com rock and roll, e é muito legal a história deles e as músicas e os álbuns. Todos são sensacionais, da capa às músicas, tá? Isso eu garanto pra você. Se você é colecionador de disco de vinil, tenha na sua coleção algum disco aí do Electric Light Orchestra, porque vale a pena mesmo. Valeu? Voltamos depois dos comerciais.
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4: Taperoá FM informa. Hora certa.
5: 20:58.
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1: É, moçada, aqui a gente prepara tudo pra você com muito carinho. E eu fui pesquisar, tava pesquisando essa semana aqui e por acaso encontrei na